0: disponíveis em órgãos do Poder Público Federal deve aumentar. E assim, podem surgir novas oportunidades de negócios.
1: E como funciona? Por meio de plataforma, o órgão público divulga uma necessidade de serviço ou de aquisição de alimentos. E os fornecedores cadastrados podem enviar suas propostas com o preço pelo qual realizariam o trabalho.
0: Quem tem mais informações ao vivo é Gabriela Noronha. Boa noite, Gabriela.
2: Boa noite, Luciano. Boa noite a todos os ouvintes da Voz do Brasil. Boa noite, Luciana. Olha, é isso mesmo. Bancos públicos, Correios e outras entidades federais, como o Fundo Nacional de Desenvolvimento da Educação, o FNDE, vão utilizar a plataforma Contrata Mais Brasil para contratar microempreendedores individuais em serviços de manutenção e pequenos reparos e também outros serviços. Com a assinatura do termo de adesão nesta segunda-feira, as instituições públicas se somam aos demais órgãos federais, como escolas, prefeituras, governos estaduais e também que já utilizam, né, a ferramenta para contratar os serviços. A lista inclui profissionais de diferentes áreas, como explica o ministro do Empreendedorismo, da Microempresa e da Empresa de Pequeno Porte, Paulo Henrique Pereira.
3: É a possibilidade de uma escola contratar o pedreiro, pintor do bairro, que às vezes tem a filha ou o filho estudando na escola, para fazer o serviço público, ao invés de mandar esse dinheiro para uma grande empresa. É um hospital que vai comprar comida de um produtor local, ou uma agência do Banco do Brasil que vai buscar lá a cozinheira para fazer um evento, que é uma empreendedora local, deixando o dinheiro nos territórios, nas localidades.
2: E olha, para participar, o MEI e microempresas devem acessar a plataforma com a conta gov.br, informar o CNPJ, realizar o cadastro no sistema de cadastramento unificado de fornecedores e, quando necessário, selecionar os serviços que oferecem. A partir daí, eles poderão enviar propostas para oportunidades disponíveis em seu município ou região. E a contratação é realizada toda de forma digital e pode ser concluída em até 5 dias após a publicação da demanda pelo órgão público. A secretária-geral do Ministério da Defesa, Sinária Wagner Fredo, conta como o sistema auxilia a contratação de serviço nas Forças Armadas.
4: Há uma conexão com os fornecedores locais para serviços de pequena monta. Então, a partir desse valor, que são aquisições até 13 mil, são feitas essas contratações. E hoje, dessas 390 unidades cadastradas, 148 já fizeram pelo menos uma aquisição.
2: E olha, a plataforma e o formulário de cadastro para fornecedores e órgãos públicos estão disponíveis no endereço oficial contratamaisbrasil.sistema.gov.br. Luciano.
1: Muito obrigada, Gabriela Noronha, pelas informações ao vivo aqui na Voz do Brasil.
0: O governo federal publicou no Diário Oficial resolução que define os segmentos que têm direito a crédito pelo Plano Brasil Soberano.
1: Tem direito a solicitar empréstimos ao BNDES, Banco Nacional de Desenvolvimento Econômico e Social, exportadores afetados pelas tarifas extras impostas pelos Estados Unidos e companhias e fornecedores que estão sofrendo com os conflitos no Oriente Médio.
0: Também podem acessar os recursos, projetos industriais e tecnológicos nas etapas de lavra associadas a beneficiamento, refino ou transformação de minerais.
1: E ainda produtores de fertilizantes e setores industriais de relevância para a balança comercial brasileira.
0: Quem usa o pedágio eletrônico nas rodovias, aquele que você passa sem parar na cancela e efetua o pagamento depois, agora pode acompanhar seus registros por aplicativo.
1: Em um só local, será possível conferir as passagens em pedágios, os valores e até dar uma entrada em contestação.
5: O pedágio eletrônico, chamado de Free Flow, permite a passagem de veículos pelos pontos de cobrança sem a necessidade de parada em cancelas ou cabines fiscais. E a partir de agora, o motorista que usa esse sistema vai poder consultar todos os registros de passagem por meio do aplicativo CNH do Brasil, que tem mais de 81 milhões de usuários. Será possível consultar registros nas rodovias que utilizam o sistema, sejam elas federais ou estaduais. O ministro dos Transportes, Jorge Santoro, deu detalhes sobre a plataforma.
6: Qualquer pessoa pode consultar as suas passagens no esporte de free flow no país inteiro. Com o aplicativo ela vai ter a noção exata se passou ou não passou, quando ela passou, em qual rodovia ela passou. Agora ele tem um órgão oficial que é a Senatran que diz, ele passou ali realmente. Ah, mas eu não passei. Então ele vai lá no aplicativo, ele pode fazer a contestação, eu não passei, não concordo com aquela cobrança. Até nisso o aplicativo é mais moderno.
5: Hoje, 14 concessionárias já estão integradas à plataforma. O aplicativo envia notificações sobre a cobrança e o motorista tem até 30 dias para pagar pela passagem no pedágio. Mas atenção, o pagamento não é feito pela plataforma. O CNH do Brasil direciona o usuário ao canal disponibilizado pela concessionária. Reportagem Luciana Colares de Holanda.
0: Parentes de desaparecidos contam com a tecnologia para ajudar na localização dessas pessoas.
1: Em todo o país, postos de coleta de DNA do Ministério da Justiça e Segurança Pública estão preparados para receber os familiares que ainda não tenham doado material genético.
0: A doação é simples e aumenta as chances pela busca da pessoa que desapareceu.
7: São 342 postos de coleta disponíveis em todo o país. A coleta é uma forma de ampliar as chances de identificação de pessoas desaparecidas. O secretário nacional de Segurança Pública, Chico Lucas, explica que o DNA do familiar é incluído em bancos de perfis genéticos e pode ser comparado com materiais de pessoas encontradas vivas ou mortas cuja identidade ainda não foi confirmada.
8: Existe, então, um universo de pessoas que ainda possam ser identificadas. Por quê? Porque muitas vezes os parentes não vão atrás, os parentes não sabem. A amostra só pode ser usada para fins de localização de desaparecidos, porque a pessoa pode ter receio de ser, por exemplo, comparado com um criminal. Então, essa identificação não serve a fins criminais, só civis.
7: Desde 2021, foram 815 identificações de pessoas desaparecidas através dos bancos de DNA. A recomendação é que participem da campanha, preferencialmente familiares biológicos diretos. Pai ou mãe, filhos ou irmãos da pessoa desaparecida. Menores de idade também podem participar, acompanhados e autorizados por um responsável. A coleta é simples, feita com um cotonete ou uma pequena esponja na parte interna da bochecha. Não é necessário estar em jejum. Simone de Jesus, da Coordenação de Políticas sobre Pessoas Desaparecidas do Ministério da Justiça, defende que o procedimento ajuda na identificação.
9: Quem tem um familiar desaparecido, que doe seu material, que isso é uma possibilidade muito importante de poder resolver e ter uma resposta numa situação que a gente sabe que é tão desesperadora para todos os familiares.
7: Quem já forneceu DNA em campanhas anteriores não precisa repetir o procedimento. O perfil continua armazenado e pode ser comparado em novos registros. O familiar deve procurar os postos indicados pelo Ministério da Justiça, munidos de documento de identificação, o memorando de encaminhamento da delegacia e, se possível, documentos da pessoa desaparecida. Reportagem Pablo Mundim.
1: Os endereços dos postos de coleta podem ser consultados em gov.br/mj.
0: Escuta, acolhimento e orientação a mulheres em situação de vulnerabilidade.
1: A partir de hoje serão disponibilizados 100 mil teleatendimentos a elas pelo SUS.
0: Conheça os detalhes na reportagem de Graziele Bezerra.
10: O serviço é voltado a mulheres em situação de violência, mães atípicas e mulheres que cuidam de familiares com deficiência ou doenças raras. A expectativa é realizar até 100 mil teleatendimentos por mês a partir desta segunda-feira. As consultas poderão ser agendadas via Meu SUS Digital, como explica a secretária de Atendimento Especial da Saúde do Ministério da Saúde, Ana Luísa Caldas.
11: Essa oferta de maneira remota, de maneira na palma da mão, para a gente facilitar e, de fato, conseguir superar algumas barreiras de acesso. A gente sabe que a gente ainda não consegue ter a capilaridade que a gente gostaria de ter de serviços especializados em todos os territórios nacionais. Então, por que não utilizar também da saúde digital, atendimento remoto, a favor e em prol dessas pessoas no território?
10: Para agendar um atendimento, basta acessar o aplicativo Meu SUS Digital com a conta gov.br, selecionar a opção Acolhe Mais e realizar o cadastro. Em até 24 horas, a paciente receberá o contato da equipe do SUS para escolher a data e o horário da consulta. Cada usuária poderá realizar até 10 sessões, com possibilidade de realizar um novo ciclo quando necessário. Especialistas em saúde mental foram capacitadas para identificar situações de risco em que a paciente esteja, como explica o ministro da Saúde, Alexandre Padilha.
12: Começa com a psicóloga, combinando com aquela mulher, qual que é a palavra que você pode usar como código para interromper a consulta, se você se sentir em situação de risco, se o agressor passar por aqui, entrar por aqui, né? O papel vai ser acolher e buscar construir um conjunto do cuidado junto ali com o município, junto com a rede local, com as potências que a rede local tem, né?
10: Ao final das sessões, a mulher poderá ser encaminhada para a continuidade do cuidado em um centro de atenção psicossocial ou em um outro serviço da rede. O teleatendimento está disponível de segunda a sexta-feira, das 8 da manhã às 8 da noite, e aos sábados, das 8 da manhã às 2 da tarde. Reportagem Graziele Bezerra.
1: E uma ferramenta digital ajuda quem deseja se livrar do vício em bebidas alcoólicas.
0: Disponível no Meu SUS Digital, o Modera Brasil disponibiliza testes, dicas e informações e pode recomendar o usuário a procurar ajuda médica.
1: O tratamento para o alcoolismo está disponível no Sistema Único de Saúde.
13: Davi Alves de Souza, morador de Brasília, é filho de um pai alcoólatra e perdeu a mãe aos 7 anos de idade. Ele conta que encontrou na bebida uma forma de preencher o vazio deixado pela mãe. Aos 42 anos, decidiu buscar ajuda para abandonar a dependência.
14: Pedi trabalho, pedi esposa, falei assim, eu não quero mais, eu acho que eu vou conseguir, eu tenho certeza que eu vou conseguir.
13: Dados do Ministério da Saúde apontam que cerca de 20% dos brasileiros com mais de 18 anos ingerem pelo menos 6 doses de álcool em uma única ocasião. O consumo excessivo é um dos principais fatores de risco para diversas doenças. Também provoca prejuízos emocionais e sociais, como lembra a gerente do Centro de Atenção Psicossocial, Álcool e Outras Drogas de Samambaia, Gabriele Tereza de Jesus.
15: Normalmente a família chega um momento que não quer mais, nem os filhos, nem a esposa. Então eles vêm na questão do trabalho, deixam de ir ao trabalho ou perdem o emprego, ficam em situação de rua.
13: A ferramenta Modera Brasil, disponível no Meu SUS Digital, oferece meios de prevenção ao uso exagerado de bebidas alcoólicas. O aplicativo permite ao cidadão avaliar o padrão de consumo e recomenda, quando necessário, procurar os serviços da rede pública de saúde. O Modera Brasil foi desenvolvido pela Universidade de São Paulo em parceria com o Ministério da Saúde. Como explica a secretária de Atenção Primária à Saúde, Ana Luísa Ferreira Caldas.
16: O aplicativo ele vem como uma ferramenta de autocuidado apoiado para fazer a avaliação do nosso consumo alcoólico enquanto cidadãos, mas também traz diversas ferramentas dentro do próprio aplicativo para educação e saúde, traz o consumo, né, de quanto que custa esse consumo alcoólico que as pessoas acabam utilizando na sociedade de maneira geral, exatamente para a gente poder fazer promoção da saúde, levar o autocuidado apoiado e conhecimento técnico baseado em evidência para a população se sentir também segura com as informações na palma da mão.
13: E para quem precisa de ajuda para enfrentar problemas relacionados ao consumo de álcool, a Unidade Básica de Saúde é a primeira porta de entrada para o cuidado no SUS. As equipes orientam como reduzir ou interromper o consumo e oferecem ainda tratamento de saúde para doenças associadas ao uso de bebidas e, quando necessário, encaminham para um atendimento especializado nos Centros de Atenção Psicossocial, Álcool e Outras Drogas, CAPES. Reportagem Cleide Lopes.
0: A vacinação de crianças e adolescentes menores de 15 anos segue em todo o país até 1º de setembro, dentro da campanha nacional de multivacinação.
1: Pais e também responsáveis devem procurar uma unidade de saúde e levar a caderneta de vacinação em papel ou pelo Meu SUS Digital para conferir se há doses em atraso e manter a proteção contra mais de 20 doenças.
0: No último sábado, o Dia D reforçou a mobilização com atendimento em unidades de saúde, pontos móveis e espaços públicos.
17: Em Brasília, o servidor público Daniel Moreira aproveitou o dia de folga para atualizar a caderneta de vacinação dos filhos.
18: Eu trouxe as crianças para verificar se a cobertura vacinal estava adequada, se não. E aproveitei e também verifiquei se as minhas vacinas estavam em dia.
17: Famílias inteiras reservaram o sábado para ficar em dia com a saúde. Unidades básicas de todo o país abriram as portas para a campanha de multivacinação. O ministro da Saúde, Alexandre Padilha, falou da importância da vacina.
19: Vocês, pais e mães atuais, só não têm paralisia infantil, só não tiveram meningite, só não tiveram sarampo, porque um dia o seu pai e a sua mãe saiu de casa e te levou para vacinar. Hoje a vacina está o ano inteiro lá. Se tiver dificuldade de levar na unidade de saúde, faz uma autorização para tomar a vacina na escola, que as equipes de saúde da família de todo o país vão até as escolas vacinar as crianças. Então tem toda a oportunidade para vacinar, manter sua criança protegida.
17: Por causa do surgimento de um surto de sarampo em vários países das Américas, a vacinação contra a doença está sendo reforçada, como destacou o ministro Alexandre Padilha.
19: Quem é de São Paulo, São Bernardo e Guarulhos, são três cidades que hoje têm pouco mais de 20 casos identificados desde o começo de julho, precisa tomar a vacina do sarampo, mesmo se achar que está com a caderneta atualizada.
17: O dia D de vacinação também atraiu idosos e gestantes aos postos de vacinação. Foi o caso da aposentada Dalva Dourado.
20: Sem as vacinas, né, como que a gente vai se livrar das epidemias, das doenças? Tem que vacinar.
17: Já a bancária Ana Paula Medeiros trouxe o filho e acabou também sendo vacinada.
21: Eu tomei três, todas que estavam em atraso, e aí agora já está tudo em dia.
17: A pequena Maria Clara de Andrade, de 10 anos, resumiu bem o sentimento de estar imunizada.
22: Se você pegar uma doença, pode ser pior do que vacinar, bem pior.
17: A campanha segue até o dia 1º de setembro, com a oferta de 20 vacinas do calendário nacional. A estratégia protege contra doenças graves como meningite, tuberculose, hepatite e cânceres associados ao HPV. Reportagem Luana Karen.
1: Já está disponível para consulta o quarto e último lote da restituição do Imposto de Renda 2026.
0: O valor pode ser creditado na conta do contribuinte até o dia 31 de agosto.
1: A consulta ao lote pode ser feita no portal ou no aplicativo da Receita Federal.
23: A consulta ao quarto lote de restituição do Imposto de Renda à Pessoa Física de 2026 começa nesta segunda-feira, dia 24 de agosto. O lote também inclui restituições residuais de anos anteriores. São 521.935 restituições, que somam quase R$1.240.000. O crédito será realizado em 31 de agosto e é feito somente em conta do titular da declaração. Entre os beneficiados estão contribuintes com prioridade legal, como idosos, pessoas com deficiência ou doença grave e contribuintes cuja a principal fonte de renda seja o magistério. A consulta pode ser feita no portal da Receita Federal, gov.br/Receita Federal, em Meu Imposto de Renda, e depois em Consultar Minha Restituição. Também é possível verificar a situação pelo aplicativo da Receita Federal. Se houver pendências na declaração, o contribuinte pode corrigir as informações por meio de uma declaração retificadora. Dilson Santa Fé, para a Voz do Brasil.
0: Foi apresentada esse mês a versão atualizada de uma publicação com o mapeamento de riscos para a prevenção de desastres naturais no país.
1: O texto traz avanços científicos e técnicos das últimas décadas, desde a obra original publicada em 2007.
0: O objetivo é apoiar os municípios na elaboração de planos, projetos e obras de redução de riscos diante dos impactos trazidos pelas mudanças climáticas.
1: Entre elas, o fenômeno do El Niño, que traz impactos como chuvas acima da média na região sul e seca e calor acentuados na porção norte.
0: Foi o que apontou Rodolfo Moura, diretor do Departamento de Mitigação e Prevenção de Risco do Ministério das Cidades.
24: Isso é possível atuar nos desastres, a gente conhece o risco. No momento que a gente está vivenciando agora, de crise climática, de possível intensificação dos processos com El Niño que se avizinha. Então a gente entende que é um documento que pode já surtir efeito como um documento que pode trazer ações de prevenção de norte a sul do Brasil.
1: A publicação está disponível no site gov.br/cidades.
0: A música brasileira e suas partituras, agora na internet.
1: Um espaço onde notas, acordes e melodias que fazem parte da nossa história estão a um clique de distância.
0: O novo portal de partituras amplia o acesso a esse patrimônio musical, colaborando também para o ensino musical brasileiro.
1: Chico Buarque, Tom Jobim, Hermeto Pascoal, nomes da música brasileira que agora têm partituras de suas composições reunidas na plataforma online Partituras Brasileiras. A diretora do Centro de Música da Fundação Nacional de Artes, FUNARTE, Eulícia Esteves, explica o que é possível encontrar no site.
2: Partituras do nosso cancioneiro popular, partituras de música de concerto, de compositores brasileiros, ou seja, é uma plataforma de partituras de compositores nacionais, para várias formações, para orquestras, para bandas e para instrumento solo também.
1: O acervo contempla materiais voltados ao ensino musical. Além das partituras, é possível também conhecer obras da música brasileira em formato digital. Na plataforma, o usuário pode pesquisar em itens como catálogo geral, ensino musical e Bienal da Música Brasileira Contemporânea. Eulícia Esteves, da FUNARTE, destaca quem pode usar o material.
2: Músicos, professores, pesquisadores, amantes da música brasileira de uma forma geral.
1: A plataforma vai permitir o aumento gradual do acervo, como explica o músico, pesquisador e professor Renato Borges.
3: Porque já existe uma quantidade razoável de repertório que é disponibilizado, né, em projetos digitais a tendência é que essa quantidade vai aumentar com o passar do tempo.
1: A pesquisa da partitura pode ser feita pelo nome do compositor, título da obra e formação instrumental, como banda marcial, por exemplo. Também é possível pesquisar por diferentes instrumentos e tipos de voz, como soprano e tenor. O endereço da plataforma é partiturasbrasileiras.funarte.gov.br. Reportagem, Márcia Fernandes.
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1: A lista de espera do programa Universidade para Todos, o ProUni, para o segundo semestre do ano, recebe manifestações de interesse nos dias 26 e 27 de agosto, quarta e quinta-feira.
0: Podem participar os candidatos que não foram pré-selecionados nas chamadas anteriores e aqueles que não conseguiram vaga por falta de formação de turma.
1: O processo é gratuito e deve ser feito pelo Portal Único de Acesso ao Ensino Superior.
0: E essas foram as notícias do Governo Federal.
1: Uma realização da Secretaria de Comunicação Social da Presidência da República.
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1: Fique agora com as notícias do Poder Judiciário e do Congresso Nacional. Uma boa noite.
0: Boa noite para você. Até amanhã.
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25: Supremo inicia audiência pública para debater a constitucionalidade de dispositivos da lei antifacção.
26: TST discute o controle do uso de banheiro no trabalho.
25: STJ decide que judiciário só pode determinar tratamento pelo SUS no exterior em situações excepcionais.
26: Boa noite, eu sou o Arthur Filho.
25: E eu sou Walter Lima.
26: O Supremo iniciou hoje uma audiência pública para debater a constitucionalidade de dispositivos da lei antifacção.
25: Ao todo, 48 expositores foram admitidos para apresentar argumentos técnicos sobre dispositivos da nova legislação, que são questionados em 4 ações diretas de inconstitucionalidade em tramitação na Corte.
26: Oficialmente denominada Marco Legal do Combate ao Crime Organizado, a lei que entrou em vigor em março alterou o Código Penal, o Código de Processo Penal e outras leis penais.
25: O texto define como facção criminosa o agrupamento de pelo menos 3 pessoas que empreguem violência, grave ameaça ou coação para exercer controle territorial ou social, intimidar a população e autoridades ou atacar serviços estruturais essenciais. A audiência será retomada amanhã pela manhã e se estende na parte da tarde.
26: Judiciário só pode obrigar o SUS a custear tratamento médico no exterior em casos excepcionais, como comprovação de que não há tratamento eficaz disponível no Brasil.
25: Para o STJ, o direito à saúde não garante acesso à melhor tecnologia médica disponível no mundo. Fátima Uchoa.
7: Com esse entendimento, a segunda turma do STJ manteve a negativa do TRF4 para que a União custeasse o transplante intestinal e o tratamento de uma menina de 11 anos em hospital dos Estados Unidos. O ministro relator Marco Aurélio Belize explicou que havia dados técnicos sobre hospitais brasileiros habilitados para o referido transplante. O ministro também ressaltou que a proteção integral assegurada a crianças e adolescentes não afasta a necessidade de observar os critérios técnicos, a organização do SUS e a igualdade na distribuição de recursos, devendo a proteção integral ser harmonizada com a sustentabilidade do sistema e com as escolhas legítimas de política pública.
26: O TST faz audiência pública nesta terça-feira para debater o controle e a limitação do uso de banheiro por empregados durante o trabalho.
25: O assunto diz respeito principalmente a setores específicos como teleatendimento e frigoríficos. Simone Moura.
8: Para muitos trabalhadores, o tempo de trabalho é tão cronometrado que é difícil até ir ao banheiro durante o serviço. Mas essa é uma necessidade básica de qualquer pessoa. Por isso, o assunto virou tema de audiência aqui no TST. O Tribunal Superior do Trabalho quer ouvir trabalhadores, empresários, médicos, para discutir a possibilidade de acordos e convenções coletivas flexibilizarem regras relacionadas ao uso de banheiros em atividades como teleatendimento e frigoríficos. A audiência será realizada às 14h desta terça-feira na sede do TST, com transmissão ao vivo pelo canal do Tribunal no YouTube.
26: Participação dos eleitores é destacada pelo presidente do TSE durante eleição simulada no Maranhão.
25: Teste reuniu mais de 1000 eleitores e reproduziu as condições de uma eleição real. Vitor Struck.
9: A participação dos eleitores é fundamental para garantir a força e a legitimidade da democracia. A avaliação é do presidente do TSE, ministro Cássio Nunes Marques, que acompanhou uma eleição simulada em Paulino Neves, no Maranhão. A iniciativa, promovida pelo TRE do Maranhão, é acompanhada pelo TSE. Funcionou como um ensaio para as eleições gerais de 2026. A simulação reproduziu as etapas de uma eleição real, desde o primeiro voto até a emissão do boletim de urna no fim do dia. Técnicos e observadores do TSE acompanharam a operação. Segundo o presidente do tribunal, o uso da tecnologia na justiça eleitoral tem como objetivo garantir que a vontade do eleitor seja registrada de forma exata, transparente e segura.
10: A tecnologia, para essa justiça especializada, nunca representou um fim em si mesmo, mas sim o meio pelo qual garantimos que a vontade do eleitor seja registrada de forma exata, transparente e inviolável.
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26: A você, uma boa noite.
25: E até amanhã.
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12: Eu sou Paula Groba.
14: E eu sou Ricardo Nakaoka.
12: E estes são os destaques de hoje do Jornal do Senado, que começa agora.
14: Fim da escala 6x1 é defendida em sessão de homenagem ao Tribunal Superior do Trabalho.
12: PEC com mudanças na segurança pública chega ao Senado.
14: Campanha mobiliza familiares de desaparecidos para coleta de DNA.
12: Boa noite.
14: Boa noite.
12: O mundo do trabalho mudou, os desafios também. A inteligência artificial, a automação e as plataformas digitais estão transformando profissões, jornadas e relações entre trabalhadores e empregadores. Em meio a tantas mudanças, velhos problemas permanecem, mas ganham novas formas.
14: Uma sessão especial do Senado celebrou nesta segunda-feira os 80 anos do Tribunal Superior do Trabalho. Durante o evento, parlamentares e representantes da Justiça Trabalhista defenderam o fim da escala 6x1 e o combate à precarização no mercado laboral. A repórter Marcela Diniz traz os detalhes.
13: Em 1946, o então Conselho Nacional do Trabalho passou a integrar oficialmente o Poder Judiciário e a se chamar Tribunal Superior do Trabalho. De lá até hoje, muita coisa mudou nas relações entre patrões e empregados. Terceirização, trabalho intermitente e outros tipos de contrato que não abrangem direitos que eram consagrados em outros tempos, como férias remuneradas e auxílio-doença. A tecnologia também impactou o mundo laboral. Diante dessa realidade, a Justiça do Trabalho precisa compreender os novos cenários e assegurar proteção ao elo mais fraco, o trabalhador. O presidente do TST, ministro Luiz Felipe Vieira de Mello Filho, comentou esse desafio.
15: A inteligência artificial, a automação, a economia digital e o trabalho intermediado por plataformas já fazem parte da realidade de milhões de pessoas. A própria noção de tempo e local de trabalho passa por profundas mudanças. A velha exploração do trabalho assume novas faces e desafia, cotidianamente, o mistério de distribuir justiça social.
13: O senador Paulo Paim, do PT do Rio Grande do Sul, defendeu que o Congresso aprove leis que garantam proteção trabalhista e o direito de viver para além do trabalho.
16: É urgente que o Brasil ponha o fim da escala 6x1 e promova a redução da jornada de trabalho para 40 horas semanais sem redução salarial. Isso é modernizar as relações de trabalho.
13: Ministros do TST já defenderam publicamente a aprovação da proposta de emenda à Constituição que acaba com a escala 6x1 e reduz a jornada máxima para 40 horas semanais. A PEC está na Comissão de Constituição e Justiça do Senado.
12: O Senado analisa o projeto de lei que torna obrigatória a realização do teste do bafômetro ou exames toxicológicos para todos os condutores envolvidos em acidentes de trânsito.
14: A proposta também estabelece que o crime de homicídio culposo ao volante sob efeito de álcool ou drogas seja inafiançável. A reportagem é de Bruno Lourenço.
18: O projeto torna obrigatória a testagem de alcoolemia ou de outras substâncias psicoativas em motoristas envolvidos em sinistros. O autor, senador Fabiano Contarato, do PT do Espírito Santo, que já foi delegado, afirma que a medida busca evitar dúvidas na perícia e agilizar a identificação de casos de embriaguez logo após a ocorrência.
19: O que o projeto faz é que, em estado flagrancial, ele vai ser preso em flagrante. Aí o juiz, na audiência de custódia, é que vai avaliar se ele vai manter a prisão em flagrante ou se ele vai converter a prisão em flagrante preventivo.
18: Além da testagem compulsória, a proposta veda a concessão de fiança nos casos em que o motorista alcoolizado ou drogado causar a morte de outra pessoa. A medida já foi aprovada na Comissão de Segurança Pública.
12: E a segurança pública pode ganhar novas regras diretamente na Constituição. A chamada PEC da Segurança Pública começa a avançar no Senado após ser enviada à Comissão de Constituição e Justiça. Entre outros pontos, a proposta prevê maior integração das ações de segurança entre União, estados e municípios.
14: Com a escolha de um relator, o texto poderá entrar na fase de discussão. Os detalhes com o repórter Herman Kulitz.
20: A chamada PEC da Segurança Pública busca modificar a Constituição com o objetivo de combater com mais rigor o crime organizado, de ampliar a atuação da Polícia Federal, de criar polícias municipais, de aumentar os recursos para a segurança pública e para o sistema penitenciário, além de trazer outras medidas que ajudem no enfrentamento da criminalidade. Como destacou o relator da proposta, senador Rogério Carvalho, do PT de Sergipe.
21: Para que a gente possa aprovar definitivamente uma emenda constitucional que defina claramente o financiamento do sistema prisional brasileiro, que a gente possa integrar os órgãos de segurança pública municipais, estaduais e federal, que a gente possa integrar as inteligências e com isso ter mais financiamento e mais gestão da segurança pública, responsabilizando todos os entes federados e assim garantir ao povo brasileiro direito à segurança, à liberdade de ir e vir.
20: Após análise na comissão, o texto poderá seguir para o plenário do Senado, onde precisará de pelo menos 49 votos favoráveis em 2 turnos para ser aprovada.
12: E familiares de pessoas desaparecidas podem procurar até a próxima sexta-feira pontos de coleta em todo o país para fornecer o material genético.
14: O DNA poderá ser comparado com bancos de dados e auxiliar na identificação e localização de desaparecidos. Repórter Rodrigo Rezende.
27: Até a próxima sexta-feira,
2: 28 de agosto, familiares de pessoas desaparecidas podem entrar em contato com as secretarias de segurança dos 26 estados do país e do Distrito Federal para que profissionais façam a coleta de DNA e outros materiais que permitam o auxílio na busca pelos desaparecidos. A presidente da Comissão de Direitos Humanos do Senado, senadora Damaris Alves, do Republicanos do Distrito Federal, afirma que a situação é urgente.
3: A Comissão de Direitos Humanos tem dado uma atenção especial porque hoje no Brasil nós estamos com mais de 100 mil pessoas desaparecidas e mais de 55 mil são crianças. Onde estão nossas crianças?
2: A coleta de DNA é indolor e deve ser preferencialmente feita por familiares de primeiro grau da pessoa desaparecida, caso de pai, mãe, filhos ou irmãos. Para mais informações, acesse gov.br/mj.
4: O projeto que transforma em lei o mapa do caminho para zerar o desmatamento e fazer a transição energética no Brasil está em análise nas comissões do Senado.
14: A ideia de mapa do caminho foi apresentada pelo Brasil na COP30 no ano passado em Belém. Repórter César Mendes.
17: O projeto do senador Beto Faro, do PT do Pará, inclui na Política Nacional sobre Mudança do Clima os mapas para uma transição justa à economia de baixo carbono e para o desmatamento zero. Segundo o autor, a medida transforma essas diretrizes em política de Estado e pode servir de referência a outros países em desenvolvimento. O climatologista Carlos Nobre também defende ações de restauração florestal em grande escala.
22: 4 biomas brasileiros estão na beira do ponto do retorno: Amazônia, Cerrado, Pantanal e Caatinga. É essencial que o Brasil vá nessa linha desses mapas.
17: O mapa do caminho vai permitir um planejamento de longo prazo para o Brasil reduzir suas emissões e combater o desmatamento, alinhado com os compromissos internacionais assumidos no Acordo de Paris.
23: Eleições 2026.
4: O dinheiro é um dos combustíveis das eleições. É ele que ajuda a financiar campanhas, pagar equipes, produzir materiais e levar candidatos até os eleitores. Neste ano, quase 5 bilhões de reais estarão disponíveis para a disputa eleitoral.
14: Mas afinal, de onde vem todo esse dinheiro? E como ele é dividido entre partidos e candidatos? A repórter Patrícia Oliveira explica.
24: O fundo eleitoral é formado por dinheiro público e é destinado apenas para as campanhas em ano de eleições. Em 2026, dos quase 5 bilhões de reais para os 30 partidos registrados no TSE, o PL é que vai ficar com a maior fatia, cerca de 882 milhões de reais. A divisão leva em conta o tamanho das bancadas na Câmara e os votos recebidos pelos partidos na eleição anterior para deputado federal. Também considera a representação no Senado e 2% são divididos igualmente entre todas as legendas. Os partidos definem como distribuir a sua parcela entre os candidatos, como explica o cientista político Rafael Favetti.
27: Os partidos, a rigor, podem usar livremente, tal qual a sua diretoria executiva queira usar na campanha. Porém, os partidos prestam contas à Justiça Eleitoral terminadas as eleições.
24: O eleitor pode acompanhar essa prestação de contas dos partidos pelo site do TSE.
14: Portal E-Cidadania. 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Com a edição de Paula Groba e trabalhos técnicos de João Lira, o Jornal do Senado fica por aqui. Acompanhe agora as notícias da Câmara dos Deputados. Boa noite.
4: Boa noite e até amanhã.
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28: Projeto estimula energia limpa em assentamentos da reforma agrária.
29: Deputados atualizam regulamentação dos profissionais da radiologia.
28: Propostas ampliam controle sanitário sobre suplementos alimentares.
29: Boa noite. Projetos que ampliam o controle sanitário sobre suplementos alimentares estão prontos para serem incluídos na pauta de votações do plenário da Câmara. Saiba mais sobre o assunto na reportagem de José Carlos Oliveira.
0: O deputado Felipe Carreiras, do PSB de Pernambuco, acredita em rápida aprovação de propostas que ampliam o controle sanitário e as punições para fraudes e publicidade enganosa em torno dos suplementos alimentares. Os três projetos de lei foram recomendados pelo grupo de trabalho que ele coordenou na Câmara dos Deputados, já tiveram o regime de urgência aprovado e, portanto, estão prontos para votação no plenário. Além de criminalização e aumento de multa diante de irregularidades, as propostas têm foco em segurança alimentar.
1: Nós temos a grande chance de ter uma legislação moderna, de referência internacional, na medida que nós procuramos enxergar todos os mercados mundiais que comercializam um suplemento. A gente pensa uma proibição e uma multa para a rede social que estiver possibilitando esse tipo de propagação indiscriminada, assim como as big techs que ofertam no Mercado Livre, no Amazon, na Shopee,

0: propostas de controle sanitário dos suplementos alimentares no plenário da Câmara. O deputado lembrou que as audiências no grupo de trabalho ouviram todos os setores envolvidos, desde as empresas até médicos e nutrólogos. Da Rádio Câmara de Brasília, José Carlos Oliveira.
1: Saúde.
2: Baleia Rossi, do MDB de São Paulo, apresentou projeto que estabelece diretrizes para ampliar a atenção à saúde da mulher durante o climatério e a menopausa no SUS. Ele explica que a ideia é qualificar o atendimento, ampliar o diagnóstico e facilitar o acesso a tratamentos.
3: O texto também institui a Semana Nacional de Conscientização sobre o Climatério e a Menopausa, a ser realizada na primeira quinzena de março. O objetivo, segundo Baleia Rossi, é ampliar a informação sobre o tema, reduzir estigmas e fortalecer as ações de educação em saúde.
1: Previdência.
2: Júnior Lourenço, do Maranhão, é favorável ao projeto que regulamenta a aposentadoria especial de agentes comunitários de saúde e de combate às endemias. Para ele, a medida é importante para garantir direitos previdenciários àqueles que atendem diretamente à população.
3: Júnior Lourenço explica que a proposta prevê aposentadoria com integralidade e paridade aos 50 anos para mulheres e aos 52 para homens, após 20 anos de atividade. O texto também estabelece regras para quem tem tempo de serviço em outras funções.
1: Trabalho.
2: Projeto de Rodrigo Valadares, do PL de Sergipe, cria uma modalidade de aprendizagem voltada a jovens egressos do serviço militar obrigatório. O texto permite que empresas de segurança privada substituam a cota de aprendizes pela concessão de bolsas preparatórias a esses jovens.
3: Rodrigo Valadares explica que o projeto reduz para 19 anos a idade mínima para atuação como vigilante de quem comprovar a prestação do serviço militar e dispensa. Para ele, a medida amplia a inserção de ex-militares no mercado de trabalho e reduz a vulnerabilidade desses jovens.
1: Votação.
2: O projeto que amplia o reconhecimento de profissionais da radiologia foi alterado na Câmara e retorna ao Senado para análise das modificações. Saiba mais com a repórter Sofia Peçanha.
4: A Comissão de Constituição e Justiça aprovou o projeto que atualiza a regulamentação das profissões de técnico e tecnólogo em radiologia e de bacharel em ciências radiológicas. A proposta, já aprovada pelo Senado, altera a lei que regula o exercício das profissões da área desde 1985. Entre as mudanças está o reconhecimento formal das categorias de bacharel, tecnólogo e técnico em radiologia, além da ampliação das áreas de atuação profissional. O texto busca adequar a legislação às novas tecnologias utilizadas em exames e tratamentos de saúde, além de atividades industriais e de segurança que utilizam radiação. O projeto já havia sido aprovado pela Comissão de Saúde. Na reunião, o relator, o deputado Ricardo Silva, do PSD de São Paulo, destacou a importância desses profissionais para o funcionamento dos serviços de saúde.
5: Eles buscam beneficiar os profissionais técnicos em radiologia, os quais têm atuação relevante nos serviços de saúde, principalmente na produção de exames radiológicos indispensáveis ao diagnóstico de patologias.
4: Além de atualizar as regras para o exercício da profissão, o texto determina quem pode obter ter registro nos conselhos regionais de técnicos em radiologia, estabelece regras para supervisão das técnicas radiológicas e reforça exigências relacionadas à proteção radiológica e à segurança dos trabalhadores e usuários dos serviços. Na prática, a proposta busca dar mais segurança jurídica aos profissionais ao definir quem pode atuar em cada atividade e quais são as responsabilidades de cada função. Durante a votação na Comissão de Constituição e Justiça, a deputada Érica Cocai, do PT do Distrito Federal, defendeu a proposta, afirmando que uma das principais mudanças é o reconhecimento dos tecnólogos em radiologia na legislação.
6: E por fim dizer que nós temos uma legislação que é uma legislação antiga, que não previa o tecnólogo, e tecnólogo agora vai poder fazer concurso público. Tecnólogo vai poder adentrar na saúde como tecnólogo. Portanto, é um reconhecimento.
4: Como a proposta que atualiza a regulamentação dos profissionais das técnicas radiológicas sofreu alterações durante sua análise na Câmara, ela retorna agora ao Senado para análise dessas modificações. Da Rádio Câmara de Brasília, Sofia Peçanha.
1: Desenvolvimento Regional.
3: Suco do PL do Rio Grande do Sul defende a criação de um regime excepcional para agilizar obras e compras em estados e municípios atingidos por calamidades climáticas. A medida flexibiliza regras de licitação e reduz prazos para acelerar a reconstrução da infraestrutura pública.
2: O projeto também permite

0: contratações simplificadas para obras de prevenção, como drenagem, contenção de encostas e sistemas de alerta. Zucco explica que a intenção é reduzir a burocracia sem abrir mão da transparência e da fiscalização dos recursos públicos.
1: Meio Ambiente.
2: Mário Negromonte Júnior, do PSB, pede que a Comissão de Finanças e Tributação realize uma audiência pública para discutir os impactos econômicos, fiscais e patrimoniais da atuação do ICMBio e das unidades de conservação federais em Una, no sul da Bahia.
0: Segundo Mário Negromonte Júnior, as restrições ambientais afetam atividades agropecuárias, investimentos, acesso ao crédito e a arrecadação do município. Ele defende o debate para conciliar a preservação ambiental com segurança jurídica dos proprietários e o desenvolvimento da região.
1: Transportes.
2: A Câmara aprovou e encaminhou para análise do Senado o projeto que prorroga até 2032 a dispensa do adicional ao frete para a renovação da marinha mercante em transportes com origem ou destino nas regiões Norte e Nordeste. André Abidon, do PP do Amapá, observa que a cobrança pode representar de 8% a 40% do valor do frete.
0: De acordo com André Abidon, a prorrogação ajuda a reduzir os custos de transporte e dá mais segurança para empresas planejarem investimentos nas duas regiões. O benefício vale para a navegação entre portos brasileiros e para o transporte por rios e lagos.
1: Economia.
2: Afonso Florenci, do PT da Bahia, assina projeto que cria a Lei de Proteção da Soberania Econômica Nacional contra sanções estrangeiras. A proposta proíbe que sanções unilaterais impostas por outros países produzam efeitos no Brasil.
0: De acordo com Afonso Florenci, a medida protege a autonomia do país e impede o encerramento injustificado de contas bancárias e contratos por exigências externas. O deputado sustenta que o objetivo é proteger a economia e a legislação de interferências estrangeiras.
2: A proposta de emenda à Constituição que amplia a imunidade tributária de organizações religiosas foi aprovada na Câmara. Gabriel Mota, do União de Roraima, explica que o texto também impede a cobrança de impostos na aquisição de bens e serviços necessários ao funcionamento das instituições.
0: Gabriel Mota avalia que a mudança dá mais segurança jurídica à aplicação do benefício tributário. A proposta se estende a creches, asilos, orfanatos, monastérios, seminários e comunidades terapêuticas sem fins lucrativos geridas por essas organizações.
1: Agricultura.
2: Uma comissão aprovou o projeto que institui incentivos à geração de energia limpa em assentamentos da reforma agrária. A repórter Maria Neves tem mais detalhes.
3: A Comissão de Minas e Energia da Câmara aprovou o projeto do deputado Mercinho Lucena, do PSD da Paraíba, que cria incentivos para a geração de energia elétrica de fontes renováveis em áreas da União destinadas à reforma agrária. Pelo texto, poderão se beneficiar da lei pessoas físicas ou jurídicas organizadas em cooperativas e associações que representem assentados. Para viabilizar a geração de energia limpa nos assentamentos, a proposta assegura acesso prioritário a linhas de financiamento em bancos públicos e prioridade no licenciamento de obras de rede elétrica. O projeto também permite que o excedente de energia de microgeração e de minigeração distribuída seja adquirido por distribuidoras ou órgãos públicos. De acordo com o relator, deputado Júlio Lopes, do PP do Rio de Janeiro, o projeto cria a possibilidade para que cerca de 1 milhão de famílias acessem novas fontes de renda por meio da comercialização de excedentes energéticos. Na opinião do parlamentar, ao permitir que essas famílias instalem e operem usinas de energia limpa, o projeto cria um ambiente de negócios favorável ao cooperativismo e ao associativismo rural.
4: É um projeto que tem um mérito muito especial de dar àquelas pessoas que estão em áreas destinadas à reforma agrária. Portanto, pessoas que não têm propriedade, que não têm terra, que não têm outras possibilidades de desenvolverem projetos de energia. e a partir desses projetos terem uma capitalização, terem uma renda. E eu entendi que isso será de grande valia para a capitalização dessas áreas mais pobres do Brasil, ajudando essas populações menos assistidas.
3: O projeto que cria incentivos para a geração de energia renovável em assentamentos da reforma agrária ainda será analisado pelas comissões de Agricultura, de Finanças e Tributação e de Constituição e Justiça. Da Rádio Câmara de Brasília, Maria Neves.
0: Marcelo Moraes, do PL do Rio Grande do Sul, é favorável ao projeto que atualiza as regras do crédito fundiário para a compra de imóveis rurais. Segundo o deputado, a proposta torna a política de acesso à terra mais justa ao considerar as diferenças de preços entre as regiões do país.
2: Marcelo Moraes afirma que os limites atuais estão defasados e dificultam o acesso de agricultores familiares ao programa. Para ele, a medida fortalece o crédito fundiário, amplia a inclusão produtiva e contribui para o desenvolvimento regional e a segurança alimentar.
1: Esporte.
0: Arthur Oliveira Maia, do União da Bahia, é autor da proposta que proíbe a publicidade, a propaganda e o patrocínio de apostas de cota fixa, as chamadas bets, em todo o país. O projeto ainda veda a contratação de influenciadores, atletas e celebridades para divulgar as apostas.
2: O texto proíbe também o patrocínio de eventos e a utilização de marcas de bets em estádios, arenas e outras instalações. Arthur Oliveira Maia acrescenta que 20% da área de exposição das plataformas de apostas deve ser destinada a alertas sobre os riscos do jogo.
1: Ciência e tecnologia.
0: Fernanda Coelho Filho, do União de Pernambuco, solicita a criação da Frente Parlamentar em Defesa do Programa Espacial Brasileiro. O deputado entende que o colegiado pode colaborar com a formulação de políticas públicas voltadas para o setor espacial e de inovação tecnológica.
2: Fernando Coelho Filho afirma que a iniciativa visa fortalecer a soberania nacional com o desenvolvimento de programas em telecomunicações e monitoramento climático e territorial. Ele argumenta que a frente vai atuar para garantir recursos orçamentários para o setor.
0: Antônio Doido, do MDB do Pará, celebra a aprovação na Câmara de projeto que impede o bloqueio de recursos do Fundo de Universalização dos Serviços de Telecomunicações. Ele ressalta a importância do FUST no financiamento de ações para ampliar o acesso à internet no país.
2: Antônio Doido avalia que a medida pode assegurar mais recursos para levar internet de qualidade a escolas públicas, áreas rurais e comunidades que ainda não têm atendimento adequado. O texto também prevê mais investimentos para a infraestrutura das próprias operadoras.
0: Juscelino Filho, do Maranhão, é favorável ao projeto que estabelece novas regras para o compartilhamento de postes de energia elétrica por empresas de telecomunicações. A proposta busca ampliar a organização das redes e garantir acesso isonômico à infraestrutura.
2: O texto atribui à ANEEL e à Anatel a definição das regras técnicas e econômicas do compartilhamento e prevê prazo de 5 anos para regularizar ocupações irregulares. A proposta, que tem o apoio de Juscelino Filho, também incentiva a modernização da infraestrutura.
1: Segurança Pública.
0: Mário Frias, do PL de São Paulo, defende ampliar o prazo da prisão temporária em investigações de organizações criminosas e associações criminosas de alta complexidade. A medida vale para casos que dependam de provas como quebras de sigilo e análise de dados digitais.
2: Pela proposta, a prisão temporária poderá durar até 40 dias, com possibilidade de prorrogação por igual período, mediante decisão judicial fundamentada. Segundo Mário Frias, o texto também estabelece prazo de 30 dias para o Ministério Público se manifestar após a conclusão do inquérito.
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1: Justiça.
0: Felipe Francischini, do Podemos, do Paraná, quer reforçar a proteção patrimonial da mulher na dissolução do casamento ou da união estável. Ele defende que medidas de bloqueio e proteção de bens não poderão atingir imóveis ou outros bens dados como garantia em financiamentos.
2: Felipe Francischini afirma que a medida evita que bens que ainda pertencem juridicamente ao banco ou a outro credor sejam incluídos na proteção patrimonial. Segundo o deputado, a intenção é assegurar que as medidas incidam apenas sobre bens efetivamente disponíveis.
1: Últimas notícias.
0: O jornal Câmara dos Deputados irá a Salvador nesta sexta-feira para mais uma gravação itinerante da Voz do Brasil nos estúdios de emissoras da Rede Câmara de Rádio.
2: Lado a lado, um âncora da Rádio Câmara de Brasília e um âncora da emissora local vão apresentar as principais notícias do dia. O programa gravado em Salvador irá ao ar na próxima segunda, dia 31.
0: Termina agora o jornal Câmara dos Deputados, produzido pela Rádio Câmara, com trabalhos técnicos de Everson Urani e apresentação de Márcio Aquiles Sardi e Val Monteiro. Boa noite.
2: Uma ótima noite. Você fica agora com o Minuto do TCU.
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1: 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Boa noite.

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0: glorificai-vos e buscai a proteção. Para você que me escuta, para toda a tua família, agradeçamos a Deus por mais uma terça-feira. Agradeçamos a Deus por mais essa oportunidade. Senhor, sou um pecador. Confio em Ti como meu único Senhor Salvador e Mediador. Entrego a minha vida a Ti. Entra em meu coração e salva-me agora. Transforma e dirige a minha vida. Traz para mim e para toda a minha família uma luz. Essa luz que busco todos os dias. A você e esse final de semana passou e sentiu o peso de tudo o que estás vivendo hoje, as atribulações, os vícios, as regressões, e você tende a se perguntar todos os dias como fazer para encontrar o caminho da luz permanente, a luz espiritual. Se você entende que sozinho e sozinha não tem como evoluir, como encontrar essa luz que muitas vezes no quarto de obscuridões extremas que vive hoje não consegue enxergar, procure alguém que você entenda, que possa te orientar, que possa te ajudar. E em mais um programa eu digo que a fé, ela prevalece em todas as religiões. Então, amigo, amiga, não perca tempo. Faça por você, amigo. Faça por você, amiga. Dê o primeiro passo. Busque, através da tua fé, a tua proteção. E vai estar protegendo não só você, mas todas as pessoas que estão à tua volta. Eu sei que o mundo cada dia mais está complicado, mas se você deixa que o mal tome conta de tudo que você, com muita batalha, luta constante todos os dias, conseguiu, o mal rapidamente vai prevalecer na tua vida e vai acabar com tudo, principalmente com tua paz. As pessoas que procuram a ajuda espiritual, as que hoje, graças a Deus, já estão agradecendo, entendem tudo o que o Mestre Ricardo propõe através do programa Fé Nos Conduz. Então faça por você, dê o primeiro passo. Deus diz: faça por ti que eu te ajudarei, te livro dos males que eu te defenderei. Dás água a quem tem sede, dás comida a quem tem fome, dás o primeiro passo que tu encontrarás. Eu fico muito feliz. Programas do Mestre Ricardo exibidos em diversas rádios, programas que começam 4h20 da manhã, 5h45 da manhã, 7h45 da manhã, e as pessoas estão assíduas escutando o programa Fé Nos Conduz. É aqui que é a prova de um trabalho sério, de um trabalho limpo e digno, que cada dia mais vem crescendo em todo o Brasil. E é o que busco todos os dias, fazer com que você que está aí do outro lado entenda que o Mestre Ricardo não é melhor que ninguém, mas faço a minha parte corretamente, e que você que está do outro lado volte para me agradecer. Mas que entenda que o trabalho espiritual, ele consiste em ajudar o próximo. E se na sua região tem alguém que ajuda o próximo, você quer dar a oportunidade a essa pessoa de trabalhar no teu nome, de ajudar você e sua família, Então veja aí que se essa pessoa trabalha de modo correto, com toda certeza, o boca a boca vai mais longe, as pessoas falam bem. Então se você hoje está distante do Mestre Ricardo, não tem a possibilidade de vir falar comigo, que procure alguém que trabalhe de modo correto na parte espiritual. Procure aí uma casa espiritual, procure uma igreja, algo que você possa transparecer a sua fé e que você proteja toda a tua família. O intuito do trabalho espiritual correto é esse: entender que a fé, ela predomina em todas as religiões. Mas se você escolheu a esse amigo que aqui comunica, não perca a oportunidade. Convido todas as cidades circunvizinhas aqui da cidade de Jitaúna. 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Hoje às 9h30 você tem a possibilidade de estar comigo em uma consulta presencial e confidencial. Amigos e amigas, sábado, dia 29, você de Camacã, todas as cidades circunvizinhas terão a oportunidade de estar com o Mestre Ricardo. Atendimento em Camacã, fica na pousada Manos Lanches, em frente à Câmara Municipal. Você de todas as cidades, e nesse exato momento estão na sintonia do programa Fé Nos Conduz, faça um esforço, amigo. Faça um esforço, amiga. Dê o primeiro passo. Sábado, dia 29, atendo todos em Camacã, na pousada Manos Lanches, fica em frente à Câmara Municipal. Chegou, se informou, todos vão te ensinar onde fica a pousada Manos Lanches, em frente à Câmara Municipal, neste sábado. Quero lembrar a todos vocês que estarei atendendo dia 4 em Tancredo Neves. Atendimento em Tancredo Neves, dia 4, Rua Maria Quitéria, número 156, residência primeiro andar, em frente a Paulo do Gás, no bairro Japão, dia 4, aguardo todos. Dia 5, atendimento em Gandu, na pousada JL. Dia 11 e dia 12 de setembro, atendo todos no estado de Minas Gerais. Atendimento em Salinas, Taiobeiras, Mirandópolis e Curral de Dentro. Você do estado de Minas, se organize para estar comigo. Aproveito, mando um grande abraço a dona Joeliza, que todos os dias está na sua residência. A você que precisa de uma oração, vá até dona Joeliza, ela não cobra nada. Você dá o que seu coração permitir. Então ajude dona Joeliza, uma pessoa que sempre ajuda o próximo aí em Mirandópolis. Chegou em Mirandópolis, perguntou, todos vão ensinar onde fica a residência de dona Joeliza. Quero aproveitar e mandar um grande abraço a todos vocês aí da região de Gandu. Um abração para Matheus e Sarleide aí em Gandu. Que Deus ilumine a família de vocês, trazendo aí a proteção, a paz espiritual sempre. Meu amigo Matheus e Sarleide aí na cidade de Gandu. Aproveito, ofereço essa oração para Matheus e Sarleide. Fiquem sintonizados e orem por toda a sua família. Vamos à oração que foi separada para a programação de hoje.
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0: Oração poderosa de São Miguel Arcanjo. Em nome do Pai, do Filho e do Espírito Santo. Amém. Jogo para fora de mim todos os maus pensamentos. Pensamentos de desânimo, pessimismo, desnorteio. Coloco aos pés da cruz de nosso Senhor Jesus Cristo todas as minhas dores físicas e espirituais. Coloco no sangue sagrado do nosso Senhor Jesus Cristo todas as ciladas armadas e praticadas pelo poder diabólico. Nenhum poder satânico é mais forte que o poder que está envolto em mim. pois pertenço a Cristo Jesus, pertenço a Ele de corpo e alma, pelas santas e sagradas chagas de nosso Senhor Jesus Cristo, eu renuncio neste instante a todas as tentações que vêm me perseguindo. Porquanto sou criatura de Deus, Pai, Filho e Espírito Santo, e porque eu creio no mistério da Santíssima Trindade, e porque eu creio no teu sangue derramado na cruz para a salvação dos meus pecados e dos pecados do mundo inteiro. E creio em Maria Santíssima, que escolhida foi para ser a mãe gloriosa de Cristo, o Verbo encarnado. Eu creio na solução de todos os meus problemas, seja de ordem emocional, material, físico, espiritual, sendo eles difíceis ou não. Eu creio nas portas abertas para a minha vida, não porque eu as vejo aberta, mas porque sei que meu Pai, o meu Criador, o Criador de todas as coisas, a está abrindo para mim. Repreendo todas as confusões satânicas que tenta subjugar a minha mente, prostrando-me em dores físicas. Corto todo o mal que tenta desfazer o bem, em nome do Pai. Corto todo o mal que tenta desfazer o bem, em nome do Filho. Corto todo o mal que tenta desfazer o bem, em nome do Espírito Santo. Uno o bem ao bem, para que o bem se espalhe, e corto, desamarro, desato, deslaço o que é mal do mal, para que seus grilhões se enferrujem e apodreçam no fogo eterno. Toda potência infernal fica agora subjugada aos pés da cruz do nosso Senhor Jesus Cristo, e meu corpo torna-se são. Minha mente pacífica e serena, e meu coração iluminado pelo poder do céu, do alto, do infinito, mais belo, que a cruz é a minha luz, a cruz é o meu símbolo, o terço é a minha arma potente, minha família é Jesus e Maria José, hoje, todos os dias e sempre. Amém. Amigos, amigas, se você fez a oração, colocou a água para o benzimento, sente dores no estômago, tome 3 goles dessa água. Se estás com qualquer tipo de enfermidade no seu corpo, lave as partes afetadas com essa água. O restante da água que sobrar, jogue nos 4 cantos da sua casa para trazer paz, harmonia e prosperidade. Quando buscamos com fé, temos sim o retorno. E o retorno é constante nas nossas vidas. Que possamos juntos buscar, trilhar caminhos de proteção, caminhos de luz. Agradeço todos os dias ao Pai Superior por me dar a oportunidade de estar aqui todos os dias me comunicando com todos vocês. Que possamos, cada dia mais, através da fé, proteger não só a nós, mas proteger todos aqueles que nos pertencem. Amigos, amigas, lembro mais uma vez que hoje o atendimento vai ser aqui em Itaúna, sábado em Camacã. Fiquem todos com Deus, um beijão nas crianças que são sim a esperança do hoje e o futuro do amanhã. E lembrem-se, às vezes a sabedoria é apenas calar e observar.
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pessoas! Hoje é terça-feira, dia 25 de agosto de 2026. Tá começando o programa Manhã Sertaneja, o melhor da música sertaneja pro seu ai. Agora 4 horas e 38 minutos. Até 6:30 nós vai estar aqui dilindando a viola. Homenagem a Ferreirinha, Tião Carreiro e Pardinho.

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1: Vai a hora, 4h42. O menino de Goiás, velho Cuiabá. Bora, vida, via. Amirto.

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4: Vai a hora! Agora 4 horas e 59 minutos. Mandar um abraço pra Clarice do Mingau. Mandar um abraço pra Vida do Limpicar. E acordou agora. Thelmy Xirunguinha da Bregadeira, lá no Paraná. Pra Marcelo da Pipoca e pra Dica.
5: Tá ligado?
4: Até 6h30, ó, Marilene a fazendeira apareceu também. Mandar um abraço pra Damiana Prosa Ruim, também deve estar ligada. 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
4: 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Agora 5:03. 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Tem um programa aqui, 4h20 da manhã. Programa Fé nos Conduz. 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
4: Agora 5:13. 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Agora 5:15. 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

Olha a hora! 5h19! Mandar um abraço pra Denise, Vanailto, Ceci, Edivaldo Requeijão e André do Sargado, lá de Itagi. E

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1: Olha a hora, 5h21. Telefone mais. É o Mineiro e Marcião. Inter 6h30, nós vai estar aqui de Lintana Viola.

essa saudade. Manda um abraço pra Ticiane lá na Jal do Reis, tá ligado? Acordou agora. É minha felicidade. Agora 5:24, 5:24. Levanta que passarinho que não deve dar a ninguém. Uma hora dessa tá no mundo. 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Mandar um abraço pra Isaíma. É Isaíma? Acho que é. Fazendo aniversário hoje. Não, é Maria Sônia. Fazendo aniversário hoje. Parabéns, Maria Sônia. Cadê Maria Dilma que sumiu? Isaíma ainda vez. De vez e nunca. Um abraço pra tu. Parabéns. Feliz aniversário. E um abraço pra Dinael, goleiro de responsa. 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
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Calma, Damiana, tá vexada, é? Grosa ruim. Ai, ai, viu? 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
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Agora 5:35, 5:35. 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Agora 5:36. 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
1: 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Agora 5h38. Vem a canoa. Milionários é rico. Mandar um abraço pra Lando Aldo lá em Aiquara. Tá ligado? Mandar um abraço também pra Chuchu, lá de Tesourinha.

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1: Olha a hora, 5h40. Zé de Camargo e Luciano. No dia que eu saí de casa, pra Damiana Prosa Ruim aí, ó. E o braço pra Raimundo Fatel também tá ligado.

0: Olha a hora, 5:44, 5:44. Olha, meu gato.
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0: Reage, meu galo. Tá pensando que é o gado de Clarice, é? Aquela galinha velha, fuleira. Ginigênio, o vento que leva lá.

0: vamos tá lá, viu? Agora 5:50, 5:50, reage meu galo. Negócio esse galo, velho de Clarice não, esse galo de Clarice tá tudo bobo. Mandar um abraço pra velhinha do boteco, acordou agora, velhinha tá dormindo mais que a cama. 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
1: Aí a hora, 6h01, bora pro zap zap. Bora pro zap zap. Olha, não manda áudio de um minuto que eu não toco não, viu? Todo dia eu tô avisando. Bora, Santilha, a primeira de hoje. Bom dia, Santilha.
4: Bom dia, Chone, bom dia. Tô mandando aqui um alô para Balbino aí no Bairro Novo e a irmã Raquel e Maria. E tô mandando também um alô aqui para Raíta na saída da Ibirataia, para Bebel do Tiosque, Cantarelli, Mário Celestelli, Valdice, minha prima. Deus continue abençoando eles. E mandando um alô aqui para a Fera, aqui no primeiro beco aqui dos Cometas, e a esposa, Carmen. E eu quero que tu passe aí, para mim, uma música de Chitãozinho e Chororó. se possível. Um bom dia, show, né?
1: Tá valendo. Valeu, Santia. Damiana, prosa ruim. Fala, prosa ruim.
5: Bom dia, prosa ruim, prosa marguenta. Vou mandar um feliz aniversário para meu ravizinho. Tá completando idade nova hoje, prosa marguenta. Que Deus abençoe a vida de ravizinho, que essa data é de repetir para muitos, muitos anos de vida, saúde, muita paz, muita felicidade. Um menino lindo, maravilhoso, que eu amo de coração, meu ravizinho. Aqui é o pai dele, que chama Miquel, e toda a família dele, que tá mandando feliz aniversário para ele. E mandar uma lupaninha pra Iraildo, pra Alessandro, pra Fera, pra Turico. Tchau, prosa ruim, prosa marguenta, prosa de gelo.
1: Tchau, prosa ruim, grande espade. Parabéns, Ravizinho. Fala, Alessandro Morador.
6: Bom dia, Jolie. Uma terça-feira que tudo deu certo, né? Amém. Tô quando eu escuto manhã sertanejo, velho. Queria mandar uma lupa pra minha mãe sonha aqui em Piaú, né? Que Deus abençoe ela. Queria mandar um alô pra minha tia guerreira, tá? Baiadeira, que nem tia Dai, o Gitaúna, da Mantegueira. É difícil.
1: É difícil.
6: E sua filha Letícia se arrumando, indo pro colégio agora. E mandar um alô pra minha amiga Damiana e o pequeno Ravi. Um bom dia pra ela, dá tudo de bom a ela. Gosto muito dela também. E mandar um alô pra minha amiga Kátia, baiadeira de rua aqui, minha vizinha aqui, aqui de Piauí. E mandar um alô pra minha sobrinha que ainda fazendo parte. Eliel, você tá fazendo a pati, arrumando pro colégio. Ru, tá fazendo a pati, arrumando pro colégio. E minha cunhada Chiquita, um bom dia. E bom dia pra todos aí de Itaúna. E mandar um alô pra meu amigo Bebioli e Ney da Colorina. E mandar um alô pra Dedé de Curiosco do Cinquentenário. Gente boa. E um alô pra todos aqui. Fica com Deus, tô na escuta.
1: Tá valendo, valeu. Mandar um abraço pra... Rapaz, Anderson Oliveira sumiu, aquele patife lá do pati. Abraço pra Joaquim dos Cocos, Maurina, pra Céu, Servino, todo mundo aí no Pati. Olha só, aquele bicho Anderson Oliveira sumiu. Será que sequestraram? Fala, Thaís Lohan.
7: Bom dia, Choli.
1: Bom
7: feliz
1: dia.
7: Terça-feira pra nós, né? Boa programação.
1: Essa tá sumida.
7: Você tava fazendo falta na manhã sertaneja.
1: E você sumiu.
7: Muita falta mesmo. Tô aqui na escuta, em Aiquara. A música da sequência vai pra todos os ouvintes de AZ. Beijo, Thaís Lohan.
1: Você tá sumida, viu, Thaís? Ai, ai, mandar um abraço pra Zenilda, tá ligada? Obrigado pelo carinho da audiência. Fala, Arlete.
8: Jorge, um ótimo dia, abençoado.
1: Amém.
8: Eu nunca perco o seu programa.
1: Já obrigado.
8: Eu ligo 4:30 da manhã.
1: Obrigado.
8: E eu gostaria de mandar um alô ao vereador Picolé, Fabiano, Japão, Passador, pra Gildo Sarão, pra minha amiga Cristina, pra... Luzia, Renilda, Creuza que mora no caminho 8, a Tássia do Amigão, pai mora no Amigão, e pra Riga, e um ótimo dia, fica com Deus.
1: Amém.
8: Deus te abençoe.
1: Amém nós tudo. Fala, Carlinho Rico, homem das panelas.
9: Bom dia, velho. Chora, aqui é o Carlinho Rico, a Pagoei da Panela. Mandar um abraço aí para meu amigo do Caldo de Cana aí, para Lourinho. Rock do Relógio, para meu amigo aí Machado Teclado, para Dentinho, Ivone, Cido Pica-Pau, para minha irmã Dóia, lá no Irmã Doce, também para a minha amiga Santinha, para a mulher do Geladinho Pernambucana, todo mundo de Piauí, e também para o William, para Naldo Caminhão. Para todo mundo que está ouvindo seu programa aí, velho, e para Santana aí, aí, o homem da potência, o maior comedor de amendoim da região.
1: Tá valendo! Fala, Capianga Véia!
10: Bom dia, Chola. Bom dia. Que é de Clei da Rua, 19 de abril. Ô, Chola, eu gostaria de ouvir o Leandro e Leonardo aí, em vez de você ficar pensando nele, passa aí, Chola, para nós ouvir. É de Clei da Rua, 19 de abril. Estou na escuta.
1: Tá valendo. Agora 6:06, 6:06. Quem é aqui agora? Um minuto, não passo. Que eu já avisei, senão ninguém fala. E aqui é quem? Cachorrão do Brega.
11: Dia, Chole.
1: Yeah.
11: E bom dia a todos da FM Piauí. Tô aqui ligado, Chole. Tô ligado. No Manhã Sertaneja. gostaria de mandar um alô aí pra Damiana.
1: Prosa ruim.
11: É,
1: você está com medo, é que você não fala.
11: Natália e Nego na Irmã Dulce e Flávio e Nego Som do Alecrim, que é o nobre cachorrão de raça.
1: Que bom raça?
11: Dia, Chole, tamo junto.
1: Só se for a raça. Alô, Pavalmir, Denilson, lá em Vitória da Conquista. Tá ligado, obrigado pelo carinho da audiência. Edson Santos, fala, Capianga Véia.
12: Bom dia, Chole, bom dia, Chole. Tudo beleza por aí? Tá bem, graças a Deus. Aqui é Edson, aqui da Jaguarana, falando com você.
1: Aí, ó.
12: Você passa a música de Zilizalo, Relógio Quebrado.
1: Bora ver se dá tempo de tocar. Ademir, o Dodio. Fala, Ademir.
13: Bom dia, meu amigo Chole, com chegar. E eu vim também acertando esse Chole, meus amigos. A gente sabe que no trânsito a gente tem que ter bastante atenção, não é verdade? Agora, como esse negócio aqui, o povo está dizendo que é voto no trânsito. Eu não entendi nada, ver esse negócio do eleitoral aí do povo. Até o Galo está perguntando aqui, viu? A gente tem que andar com carro para votar nos candidatos. E aí, se olhar para a cara de um, pode até bater. Vocês vão votar nele? Não.
1: É doido mesmo.
13: Desenrola esse negócio aí, viu?
1: Tira o problema.
13: Do amigo Ademir Peixoto.
1: Lá, ela não tira de problema, Ademir. Quem é aqui?
14: Bom dia, Chole.
1: Bom
14: tudo
1: dia.
14: Bem, Piraí?
1: Beleza,
14: aqui tudo bem, graças a Deus.
1: Tu é quem?
14: Aqui é Gilza que está falando de Darumeira. Mandar um alô especial para meu esposo, Valdício Costa. E pedir uma música, Estanjinho Sororó, Fogão de Lenha.
1: Tem uma no ponto aqui, já.
14: Tá bom? Que Deus abençoe o nosso dia.
1: Amém, nós
14: hoje,
1: tudo.
14: Hoje e sempre.
1: Tá valendo. Fala, Joselma.
15: Bom dia, Chole. Quero parabenizar a vida, muitos anos de vida a ele e saúde, viu?
1: Quem?
15: Ficar com Deus, Ravi. Deus poteio, feliz aniversário.
1: Tá valendo.
15: Manda alô pra Alessandra, mãe dele. Fica com Deus.
1: Tá valendo.
15: Manda alô pra todo mundo na fazenda Dayá.
1: Valeu, Joselma. Pessoal na fazenda Dayá, um abraço pra vocês. Obrigado pelo carinho da audiência. Mandar um abraço pra Marinei, lá em... Como é o nome do lugar, Marinei? Manda aí que eu esqueço. Eu esqueço direto. Mandar um abraço pra Mosquito, lá na Ribeira de Pombal. Tá ligado também. Mandar um abraço pra Caravéia. Ô, veinha, tu é tua língua. Denise tá lá quieta. Ah, veinha. Adiota. Mexe com o Denise lá em Itagi. Mandar um abraço pra Irene, a sogra de Eduardo Goleiro, Dedéu do Quiosque. Pessoal que tá ligado. Obrigado pelo carinho da audiência. Agora 6:10, 6:10. Bora atender os pedidos, bora atender os pedidos.
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1: Chitãozinho Chororó, fotografia, 6:10. Veinha, tu larga a Denise quieta, veinha. Olha tua vida, veinha. Todo dia eu tô te avisando, veinha. Mexe com a vida de Denise que tu vai ver. A lá de Firmino Alves, Marinês, tá ouvindo eu?

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1: Aí a hora, 6:13. Larissa e Lorival, relógio quebrado.

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1: Vai a hora! 6h17! Quem você pensando nele? Mandar um abraço pra Disney e pra mulher de Disney. E Baleão e Dona Janete. E Cid Crey, que não aguenta a pressão. E vem você pensa em mim. 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Me liga o rádio, bicho.

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Agora 6h20. Chore por mim, não liga pra mim, não liga pra ele. É o que Zé Paulo quer.

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1: 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Mandar um abraço pra Reginaldo Encanador, abraço pra Carmó, pra Chilina, pra Passo Preto, pra Bel, pra pessoal lá da Horta Comunitária. Pra Nava, a sogra de Wagner Brito, também tá ligada. 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Mandar um abraço pra Márcio e Patrícia lá no Baitaba, deve estar acordado. Abraço pra Robinho lá no Sucuruiú, pra Rose e Pedrito, todo o pessoal aí do Machadinho. 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Mandar um abraço pra Paula Pernambucana, tá ligada? Obrigado pelo carinho da audiência. Agora 6:29, 6:29. 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
0: Ô, bicho, aí tu não vai ler o WhatsApp, não?
1: Agora mesmo, fica aí, não vai... Vai, Djalma, tu onde tu pisa? Diacho. Quem avisa, amigo é, viu? Bora que hoje é aniversário de Lili, a mulher de Gegel, aniversário de Zé Piaú, da limpeza, limpeza pública, Pedro, o filho de Arlete, lá no centro comercial, a gêmea, Yasmin e Isabelle, a neta de Maria Barreto, aniversário de Fabrício Danta, o filho de Nice, Ravi, o filho de Damiana Prosa Ruim, Prosa Marguenta, aniversário de Cauê, o filho de Renatinha da Farinha, aniversário também, é os dois aninhos fazendo hoje. Também aniversário do professor Paulo, o filho de saudoso Basilão, professor Paulo, gente boa. Aniversário de Neide do Santo, a filha de Leninha. Aniversário de Céia Couto. Aniversário de Maria Sonha lá no ACM. Bernardo, o filho de Landa Alves. Jorge, secretário, doutor Milton. Aí, vou lá tomar um café mais Jorge hoje. Parabéns, Jorjão. Felicidade, muitos anos de vida. Joel, caçador de onça. Vou embora. Amanhã, se Deus quiser, nós volta. 4:30 da manhã. Um abraço pra todo mundo. E amanhã, se Jesus permitir, estaremos de volta. 4:30 da manhã. aqui no programa Manhã Sertaneja.
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0: Agora 6:40, 6:40, terça-feira, dia 25 de agosto, ano 2026, está começando aqui pela 91, mais uma edição do programa Hora da Verdade. Fique ligado e confira os principais destaques do programa de hoje. Em Jequié, jovem foi executada a tiros em via pública no bairro Quilômetro 3. Homem morre após ser atropelado em trecho urbano da BR-330 em Barra do Rocha. Estudantes do Colégio Estadual de Piauí transformam ciência em jogo digital e ganha destaque nacional. E tem mais do programa de hoje. Jovem liderança de Maracás assume função estratégica no NTE-09. Essas e outras em destaque a partir de agora no programa A Hora da Verdade.
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0: Beleza, meu povo, cheguei até as 8 da manhã, tem notícia, informação, alegria, diversão, entretenimento no seu rádio, Vexole, Pirão Perdido, bom dia!
1: Olha, bom dia pra todo mundo, acorda com o dia já amanheceu, acorda pra cuspir, que hoje é terça-feira, essa é a sexta que não chega, ou sexta demorada da rua. Bora trabalhar pra não dar trabalho à polícia.
0: Agora que eu tô vendo, é a camisa, é bonita, marca boa, sublime lá de Itabuna.
1: Essa faz lá.
0: Oi, aí da Telecom, TZ Max, tudo com a faca, olha, foi cedo.
2: Sou um boicou.
0: Tá aí também, é?
2: Contrário.
0: Oh, rapaz, Netão também entrou na gandaia.
2: Escute, vou de conta.
0: Ei! 6h45.
1: Todo mundo junto e misturado.
0: Olha, pra você que está em casa aí, ter certeza do que eu estou falando, ele vai pra previsão do tempo e na volta eu vou comprovar.
1: Comprovar o quê?
0: Comprovar, viu? Presta atenção. Bora com a previsão do tempo pra hoje.
1: Bora, porque já tem outra na previsão aí, viu? Ali na batateira. Bora! Bora, porque a probabilidade pra chuva hoje é só 14%. A umidade 90%. O vento tá no corrimento de 3 km por hora. Mas a temperatura pra hoje, 20 graus. Centígrados, já prepara que um sistema repindobado tá na área. Se você não viu alumiar ontem de noite, já prepara, viu? Porque vai alumiar hoje de dia. Que o sistema repindobado tá na área. 20 graus centígrados. Presta atenção, viu? Se arrudear aí por riba de tu, com alumiação, lumiano, já prepara que é ele que tá arrudeando. Sistema Repindobaldo, tá na área. Obrigado, viu?
0: Bora.
1: Se alumiar, não corre, não.
0: Você que tá em casa, pega aí uma caneta e um caderno e vai contando aí, viu? Bora que dia 13...
1: 13 de setembro.
0: Tem uma cavalgada. Tem cavalgada. Cadê? Bota o bichinho da cavalgada. Bota aí a chamada.
1: Pera aí.
0: Bota aí. Você que tá em casa, presta atenção, vem na cavalgada e começa a contar. Que eu tava falando aqui do uniforme de jogo. A chamada da cavalgada, a chamada, você não tá fazendo a cavalgada? Que dia é?
1: 13 de setembro.
0: Pronto, então vamos ouvir a chamada da cavalgada de Chole, dia 13 de setembro.
1: Prefeito,
0: você
1: tá
0: não pode perder.
1: Prefeito, você já tá escutando.
0: Você não pode perder a cavalgada de Chole. Presta atenção, depois que o Caba fala, ele vai dizer os patrocinadores. Vai contando pra você ver.
1: Tem nem cinco.
0: Bora!
3: Vai apaixonar,

0: Ei. Ah. Até 20 eu contei. E
1: tem tá, 20 não.
0: E tá lá 8 até. Ei, meu prefeito. A peixeira foi da grande, não foi? Que buscou pra cavalo, parceiro, pra velho, futebol. Pra... Ô, meu prefeito, foi lá nisso, sábado, bora entrar, né?
1: Aí, ó. Atrapalhar o negócio.
0: Não, sábado, viu, meu prefeito? Sábado a gente tá estreando aqui, viu? É, o programa Alô Marcelo, todo sábado, de 6h30 às 8 da manhã.
1: Já caiu na faca, não, lindo. É um facão, viu?
0: Pronto, já vou botar aí da Telecom, meu prefeito. Já tem um pessoal, rapaz, eu não sei onde tu lembra? Pô, já ligou.
1: Paulo.
0: Ligou pra mim perguntando como é que funciona. Se é mesmo. Já teve um que tá assim, ó. É a mesma coisa, né? De segunda a sexta. Não.
1: Mesma coisa é um caminhão cheio de japonês.
0: De segunda a sexta é uma coisa. O sábado é outra coisa. Sábado, gente, 6h30 da manhã, estreia o Alô Marcelo, aqui na IPUFM, no mesmo horário do convencional. De 6h30 às 8 da manhã. Estaremos aqui com um programa diferente, viu? Pra alegrar o seu sábado, viu? Pra alegrar
1: tem
0: o seu
1: que
0: sábado.
1: Eu tô tentando derrubar, mas não tá duro na queda.
0: Pra onde?
1: Já primeiro.
0: Pra cavalgada, pra futebol, pra sábado, pra
1: cavalgada.
0: Ô, oh, Jesus.
1: Essa vida de limpicar é...
0: Ô, oh, meu queda. Jesus. Vai não, vai não, vai não, vai não.
1: E será que lá, se for lá, ali no... Em frente de sinal ali, será que chegou lá?
0: Na frente de sinal, em frente de sinal, quem é frente de sinal?
1: No sinal lá do...
0: Não.
1: Lá na frente?
0: Não. Vai não, vai não.
1: Será?
0: Vai não, e vai reclamar.
1: Eu vou tentar.
0: Vai
1: reclamar. Eu vou.
0: Olha,
1: eu sou teimoso.
0: Olha aí, bota aqui meu prefeito, ó. 18, marquei aqui. Da propaganda, contou 18.
1: 18 o quê, Nildo?
0: E aqui botou aqui, ó. Contei, 18.
1: Fugiu da aula de matemática, foi.
0: 6h51, atenção, quero falar agora com você. Você que está me ouvindo, eu quero falar da Casa dos Temperos. 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
1: Tem um espaço ainda.
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0: Nós estamos patrocinando um modão com Dudu Ferreira e Larissa Souza, viu? Modão de viola.
1: Tá
0: é, aqui. Menino. Não, eu esqueci o nome da fazenda. Eu vou pegar aqui. Tem um card aqui, até República.
1: Mas não atrapalha, não.
0: Atrapalha? Atrapalha?
1: Não atrapalha, não.
0: Atrapalha. 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
2: Agora 6h56, na Bahia, 6h56. Deixa eu mandar um abraço aqui pro pessoal que está ouvindo a gente, lá na Vila Esperança. Um abraço. Marcelo, bom dia. Aqui no Cantinho do Céu tem um cano estourado desde sexta-feira. Mas é muita água, viu? É água mesmo. Atenção, ele! Atenção, atenção!
5: Uela!
2: No Cantinho do Céu, Wallace. Lá no Cantinho do Céu, viu?
5: É, lá você pode ir tranquilo.
2: Vai tranquilo que é no Cantinho do céu, viu? Bom dia, te ouvindo hoje de longe, viu? Fique em off. Eu não digo é nada, viu? Marilene, bom dia, Marilene. Como é que tá você, minha querida? Tudo bem? Bom falar contigo, viu, Marilene? Fazenda Abissina. Deixa eu mandar um abraço aqui pra Bel e Leda. Leda da Regulação. Tá ouvindo a gente, viu? Aí, pessoal que não perde o programa. Tem mais gente aqui que eu anotei o alô e acabei perdendo, mas tô procurando. Djalma, já falei da peixaria lá de Birataia. Por bom. É, Santana nas Três Barras. Mas tem gente que eu botei cá em cima. Isso aqui eu falei semana passada.
5: O Ala já deu ok aqui, ó.
2: Foi?
5: Dei pra ele aqui, já. Deu legal. Olha. Atento. Manda um abraço pra Gabriel Oliveira também, o pai de Wallace. Caba bom.
2: Caba bom.
5: Gabriel Oliveira, o cantor. Gogó de ouro. Bicho, tem um vozeirão retado.
2: Como é naquela música de
5: e
2: Gabriel?
5: E o filho também puxou
2: aquela,
5: o pai.
2: Aquela, é, o Wallace também tem um vozeirão retado. Como era aquele nome daquela música de Gabriel
5: amor,
2: Oliveira?
5: Amor Diferente.
2: Amor Diferente, é música bonita, viu?
5: Antigona.
2: Tem muito, aquela muito mais de 20 anos.
5: Tem.
2: Tem. Tenho 25 anos de rádio, quando cheguei na rádio do Cador já tinha só CD. De Gabriel Oliveira, viu? Amor de fé. Essa música é dele, né?
5: Acho que
2: é a autoria dele? Ele é o compositor? A música é muito bonita, muito bonita mesmo, viu? Cadê? Tem aí? Vê se achei pra botar aí. Gabriel, acaba bom. Acaba bom. Pai de Wallace.
5: Depois daquele CD dele, eu levo outro também, né?
2: Mas eu lembro bem dessa aí, porque na época eu fazia programa gospel. Eu já fiz programa gospel, viu, meu povo? Na época eu fazia programa gospel, eram as músicas que eu tocava sempre. Era Gabriel Oliveira. Marquinhos Oliveira, Marquinhos Gomes, Cassiane, Fernanda Brum, esse era o tradicional. Cassiane, Kleber Lucas, Kleber Lucas também.
5: Tudo da MK.
2: Tudo da MK. Chegava esse CD da MK, rapaz, quando chegava a caixinha. Agora tinha aquelas que já eram os clichês, né? Aquelas músicas que ficavam ali, que a gente não conseguia. A de Marquinhos Gomes mesmo, O Amor Nunca Perde, né? Música linda, linda, linda demais, demais, demais. E aqui tinha Gabriel Oliveira, que a gente botava ele aí. Tinha também Miro Veloso.
5: Miro Veloso.
2: Tocava a música de Miro Veloso. Achou a música dele?
5: Achei.
2: Cadê? Será que é ele mesmo?
5: É o Gazão aí, a foto.
2: Cadê,
5: meu,
2: cadê?
5: CD. Ah. Vou pular aqui.
2: Cadê? Aí ele mesmo. Olha, rapaz, tem 300 anos, não é?
5: Tá no YouTube lá.
2: Olá, aí, não tem. cadê? Assim, cadê?
5: É que tem a seleção toda.
2: Aí, ó. Gabriel Oliveira!
5: Essa música, a PCD CD do lado.
2: Bonita,
5: bom todo esse CD, viu? Você acha lá no YouTube, viu? É. Gabriel Oliveira. O CD é todo bom. Primeiro CD.
2: E aí, eu tá em casa aí, ó. Às vezes tá desesperado, preocupado, sem saber o que fazer. Tá aí em

0: é o Voz de Trovão, é. Gabriel Oliveira. É. Se você quer contratar ele pra cantar na sua igreja, calma.
1: Você quer bater o número, não.
0: Teu número não. Ladrão, vai grande.
1: Teu número não.
0: Se você quer contratar ele pra lavar na sua igreja, chame no Zap Zap. 739-8806-8334 ou 98254-63.
1: Não, esse daí não, o primeiro pode ter esse, agora esse aí não.
0: 8806-8634, aqui canta muito.
1: Você lembra do Projeto Lovai, que J. Santos disse que
0: virou aqui o Aqui já cantou lá. Muito na, no Projeto Lovai.
1: E por que acabou esse Projeto Lovai?
0: Hein? Zói, foi o grande lá, o Zói grande de Buratá é lá, botou olhado. Aqui é parceirão, já cantou muito no
1: Gabriel Oliveira. Gabriel, um abraço, meu irmão.
0: Gabriel Oliveira.
1: Deus abençoe. Falar nisso, aproveitar aqui e mandar um abraço aqui pro nosso vizinho, o pastor Carlos César Januário.
0: Se deu
1: Pensa uma pessoa que eu tenho admiração fora do normal, viu? Homem de bem, viu? Homem de bem, homem de Deus.
0: Pastor Carlos César.
1: Qual é o nome desse povo do pastor Carlos César? Lembra aí,
0: pai. Não, não tem problema.
1: Não.
0: Esqueci o nome dela.
1: Ô, Jesus. Você que sabe aí, manda o nome da esposa do pastor Carlos César pra te mandar
0: logo. Fica falando coisa errada aí.
1: Pô, eu já passei vergonha já. Quero você. Tu me conhece, não conhece? Já aconteceu essa história aqui. Um dia eu ficava olhando, falei, meu Deus, eu lembro dela de algum canto. E a vizinha aqui, ó. Foi ela falando, não, eu sou esposa do pastor Carlos César, que era psicóloga, né? Eu te falei. Cadê? Manda aí, rapaz, o nome da esposa do pastor Carlos César, será?
0: Na hora das coisas boas,
1: as coisas sérias, coisas boas, ninguém fala. Quando é fuxico,
0: aí no instante aparece.
1: Já tinha falado, e falar de fuxica, vem a Dilson. É Dilson, tô perguntando uma coisa. Quero ver quem vai ser a primeira pessoa a mandar aqui o nome da esposa do pastor Carlos César. Olha, Ritinha. Quem mandou foi Lucas.
0: Dona Rita Januário.
1: Dona Rita, exato. Rita Januário, Ritinha. Pronto, obrigado, viu, Lucas? Você é retado. Se fosse pra fuxico.
0: Aí era mais ligeiro.
1: Meu amigo, tinha uns 300 mensagens aqui pra falar fuxico. Mas quando é coisa séria, não fala.
0: Beijo pra Manuela, a mulher do Gás também, rapaz. Gabriela, a mulher Gabriela Oliveira. Não canta, mas tem uma Oliveira junto.
1: Conceição mandou aqui,
0: minha Manuela, amiga Conce, a mulher bom de Gabriel.
1: Dia, é Rita, pronto.
0: Tá, agora.
1: Ah, já tô sabendo já. Ah, tá. E o outro tá digitando aqui, o tal do Edilson. Tá digitando aqui, lá vem
0: coisa. Edilson Vanegri? Edilson Trecheiro?
1: Sim.
0: E Edilson Vanegri?
1: Não sei, vai que ele vai.
0: Edilson, sabe onde é que ele vai?
1: Dinho mandou atrasado aqui, ó, Rita. Mas você mandou atrasado, era pra ter mandado antes, viu?
0: Sim, o Lancho mandou aqui também. É, Ritinha. Ó, o Cid vai na igreja, mas... Isso daí?
1: Ó, o Cid é assim, né?
0: É, sim, é o Lancho.
1: Sim, é o
0: Lancho. Ô, tá, Cid, procura um porrete, viu? Ela faz 60 anos, bicho.
1: Quem?
0: Ó, o Cid. Sábado tem... Não. Sábado tem Godela lá.
1: Não parece,
0: 60
1: não.
0: 60 anos de Alcide e 20 de comércio.
1: Tá tudo conservado, na Godela. Tá conservado, bicho.
0: Precisa de um pauzinho pra andar seguro.
1: 60 anos, né?
0: Sim.
1: Parabéns, viu, Alcides? Viu, Alcides?
0: Alcides, sim, é o lanche.
1: Conhecido, sim, é o lanche.
0: O Godelo vai pra lá, se não pode me quebrar. De todo Godelo, só eu posso encostar. Não pode, não.
1: Parabéns, viu, meu irmão? 60 anos de idade.
0: Diz que já tá lá com o pastor Carlos César. Na primeira igreja.
1: Ele tá lá agora?
0: É.
1: Não tá.
0: Congrega
1: não.
0: Lá com o pastor Carlos.
1: Ah, sim. É. Fonte certa. Deixa eu terminar o recado assim, depois eu leio de cá. Que é Fuxico, tá dizendo? Fuxico começou. E é seu.
0: E sai fora.
1: É. Manda um abraço aqui pra Sim. Parabéns, irmão. 60 anos de idade em breve. E sábado. 20 anos de comércio não é pra qualquer um. Em dias atuais, nessa guerra que estamos aí, com impostos lá em cima, o comerciante é um guerreiro. Então, um abraço, parabéns, viu? Parabéns aí pelos seus 60 anos. Completa quando?
0: É sábado agora.
1: Sábado agora.
0: Dela lá.
1: E pelos 20 anos de comércio, viu?
0: Tudo por conta.
1: E não é fácil não, e
0: viu? Começa às 8 da manhã.
1: E assim, hoje em dia não é fácil não. O cara pegar um carrinho de lanche, sair empurrando pela roupa, vender lanche. E até pra achar quem faça isso, tá difícil hoje, viu? Tá difícil. Então, parabéns, meu irmão.
0: Só sei que sábado eu vou sair daqui direto pra lá.
1: Marcelo, bom dia. Fonte certa... Me falou aqui que Xole tá investindo alto nos goleiros do campeonato da ABB. Passei o artilheiro.
0: Quem tava...
1: Eu não duvido. Olha o nome do goleiro. Capela.
0: Morreu. Capela foi o goleiro revelação 2024 na ABB, bicho.
1: Por isso que ele elogiava tanto o Capela. Pra agora Capela tomar um gol dele. Que aquele gol... Ô, Capela, aquele gol que tu tomou, viu?
0: Vai!
1: Tu que ficou agora na história, Capela. Tomou um gol de Xole daquele do meio de campo. Xole se livrou da bola, viu? O que Xole sabe fazer é fuxico. Povo de Itagi falando aqui, ó.
0: Quem que é ela?
1: Pop som. Tem pop som. Hoje tem. Ontem não teve, não, mas hoje tem. Vai divulgar aí do horário, o local aí, pop som, viu? Fique na sua. 7:05, 7:05 na Bahia. 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
1: 7:09. Daniel da Suporte, que joga com você, disse que...
0: Joga com eu não, ele joga no time da cerveja.
1: Ele falou, Capela é o goleiro Nescau. Bate e toma.
0: Pra aí, Capela. Ô, Daniel parece um Saci Pererê. Os caras jogam a bola pra Daniel perde a bola e dá um pulo pra riba. E fica sacudindo o braço. Parecendo um Saci.
1: Jesus do céu.
0: Vai pra assistir pra aprender, Daniel. Como é que bate na bola.
1: 7h10 na Bahia, 7h10.
0: Manda abraço pra Zé Leão, tá ligado?
1: Zé Leão?
0: Zé Leão.
1: Zé Leão, minha pedra, Zé Leão, grande Zé Leão. Aí é de boa, viu? Manda abraço pra Laurindo do Caminhão também. Nunca mais Laurindo me contou. Laurindo do Caminhão. Nunca mais me contou as histórias de Zé Leão. Apesar que Zé Leão agora tá de sossegado, não tá?
0: É tu.
1: Antigamente tinha muita história de Zé, mas hoje tá mais. Tá de boas, como diz o poder, tá de boas. Viu, Zé? Um abraço pra tu. Um abraço pro povo aí do Japumeirinho. Um abraço pra Calunga. Que é parente de Zé.
0: Calunga!
1: É, um abraço pra Robinho lá no Sucuriú. É,
0: pra Tide, o ex-vereador lá do Japão.
1: Tide, dançarino. Dançarino, Tide
0: é de boa. A mulher dele, acho que é Maria de Luz, né?
1: É, Luz.
0: Vê, aquela mulher sabe de coisa.
1: Tu tá chamando louco de quê?
0: Não, tô dizendo que ela sabe.
1: Sabe o quê?
0: Mas eu fui lá no. Foi onde, pai? Ah, foi no casamento. Foi no casamento? Acho que foi no casamento do pessoal lá do Passa com Vítio. Acho que foi do Vídeo Mira. E aí eu sentei uma horinha. Eu, depois chegou aquele Geraldo do Gás, lá de Japumeirim.
1: Geraldo.
0: E aí, tava ela, Tide, mas essa mulher dentro de. Eu não demorei muito lá, não. Mas dentro de meia hora, mais ou menos, saiu coisa que essa mulher de Tide sabe.
1: Ou seja, tu tá dizendo que ela tá fuscando.
0: Não, né, eles estavam conversando lá. E eu só ouvindo.
1: Ó, Luiz, pra isso aí, ó. Ó, Tide, mata uma vergonha.
0: Rapaz, essa mulher de Tide sabe é de coisa. Rapaz.
1: Ô, Bida, tô precisando fazer aquela limpeza no carro, agora não sei quando, viu?
0: Porque... Bida tá querendo tá de fazer seresta, tu tá querendo dar tabrada.
1: Seresta?
0: É, foi só falar no lugar, você já mandou aqui.
1: Você vai quebrar o outro.
0: Você fazer um serestão?
1: Você vai quebrar o outro, né? E o outro agora tá fazendo empreendimento, viu?
0: É,
1: vai fazer. Vai fazer.
0: Eu tava vendo um vídeo daquele bicho assim, de aqui vai ser não sei o quê? Agora você já pensou que vai subir aquele diabo pra dançar uma seresta lá em cima?
1: Não, o problema não é subir.
0: É, o problema não é subir, é descer. Mas descompadecer todo o santo ajuda.
1: É, mas chumbado, o santo ajuda ligeiro.
0: Gira bem da cuca não, né?
1: Oxi, mas ele nunca bateu.
0: Lógico.
1: Não.
0: Pra fazer um diabo de uma construção no lugar daquele, pra dançar seresta.
1: E aquele bicho agora tá querendo ser importante. É.
0: Não, ele tá sabendo. Tem um negócio fora também, tá bem, né?
1: É?
0: Oxi, o quê? Oxi, tá, e não. Fica aí, tá levando ali.
1: Ah, pra quem tá andando todo enfeitiadinho agora, todo cabelo penteadinho pro lado. Quê? Diz um pouco que tá parecendo penteadeira de barbeiro, é Tony do Táxi.
0: Claro, né? Deve ser que a exigência cai outra, né?
1: É outra.
0: É lógico. Ou entra do prumo.
1: Precisa ver, tá andando tudo arrumadinho, rapaz. O cabelo lisinho ali. Chega até
0: tá passando brilhantina, né?
1: Quem sabe, rapaz? Quem sabe?
0: É brilhantinho ou é banha?
1: 7h13 na Bahia.
0: Tonho Doido, minha pedra.
1: Grande Tonho, então, meu amigo.
0: Sorteiro, filho de Catarino. Sorteiro
1: Galego, Dubes. Galego da oficina. Obrigado. Sorteiro é o... É o sorteiro, cadê o sorteiro? Tu nunca mais foi lá em Itapirama, não, foi? Sorteiro. Vai lá, quando você vai, tem recado do filho povo de Catarino. Lá. Não, o povo de Itapirama. É sério.
0: É tu, o de recado,
1: é? É. O pessoal de Itapirama lá, compra tempero aí com a gente na casa de tempero. Aí manda sorteiro comprar.
0: É o menino de recado.
1: Às vezes esquece os recados, como os recados, mas de vez em quando dá certo. Sim, Galego da oficina, bom dia. Olha ela aqui, ó.
0: Pai do Santos Everaldo Pintor, lá no ACM, Maria da Cocada.
1: Exatamente, tá ouvindo a gente. E agora aqui, ó, em 8 segundos, vocês conhecerão uma pessoa.
0: Deus arruma.
1: Em 8 segundos. Ouça aí.
7: Bom dia, prosa ruim, prosa margueta, prosa de giló. Manda um feliz aniversário pra Rabi, que a Rabi tá completando idade nova hoje, prosa ruim.
0: Deus é mais, quem suporta, velho.
1: Aí é, meu. Tu é doido. Tem que mandar pra Itagi, pra ficar mais Denise lá.
0: É, vai ser o jeito.
1: É, manda tá pra lá, lá, manda pra lá. Joelso Passos, caçador de onças, bom dia.
8: Vem aí, alô Marcelo, aguardem.
0: Tá debaixo, Joel.
8: Marcelão, bom dia, Chore, bom dia, Neide. Bom dia, ouvintes da IPA UFM, 25/8, né? Hoje, terça-feira. Hoje é aniversário de Lili, Marcelo. Quem é Lili? É a esposa de Gegel. Hoje é aniversário de Zé Piaú. Zé Piaú da Limpeza Pública. Essa máquina gosta de tomar uma cervejinha, viu? Esse é o pai de Cecília, lá na Palmeirinha. A mulher de João da Rua. Hoje é aniversário de Pedro, o filho de Arlete, aqui no centro de abastecimento. As gêmeas, né? Yasmin e Isabelle, as netas de Maria Barreto. Hoje é aniversário do meu amigo Fabrício Dantas. Esse é filho de Nice. Ravi, o filho da Mianda, prosa ruim, prosa bargueta, prosa de fé. Hoje é aniversário de Cauê, o filho de Renatinha da Farinha. 2 aninhos de vida aqui no centro de abastecimento. Professor Paulo, esse é filho do saudoso Basilão, né? Neide dos Santos, a filha de Leninha, minha amiga Célia Couto, Maria Sônia no ACM. Hoje é aniversário de Bernardo. Bernardo é o filho de Landa Alves. Jorge, que é secretário de Dr. Milton, advogado, né? E hoje é dia do feirante. Um abraço, Marcelo. Bom dia, bom dia, bom dia. Centro de Abastecimento, José Bota Fernandes, cidade mais linda do mundo, Ipiaú.
1: Oxi, tá por aqui, né?
0: Tá aqui, chegou sábado. Já é segunda hoje. Hoje
1: esse cara é ligeiro.
0: É, já é isso. Oxi.
1: Aí daqui a pouco vai, com pouco hora, eleição. Tem que voltar.
0: Daqui a pouco volta de novo.
1: Aí depois da eleição, Natal. Mora de novo. Metade, aí Natal, ano novo, já não vai.
0: É de finado, tá aqui de
1: novo. Rapaz, eu sei. Juninho tá sabendo.
0: Escapuliu,
1: sim. Bom dia, não vai ter mais o programa de Chole sábado, não é não. Chole tá fora. Quer dizer, Chole vai voltar. Eu acho que ele volta agora, né? De outro jeito. Mas, rapaz, essa é Eliana. Essa é Eliana.
0: Que Eliana?
1: É Eliana, é Eliana. É a filha de Chica. Esse dia eu botei a moça fazendo a propaganda aqui da Argentina. Ela disse: eu conheço. Eu sei quem é. Agora já vem você querendo.
0: Sabe, deve todo mundo ali na cena.
1: Mas não tem jeito, não, né? Você não tem jeito. 7h16 na Bahia, 7h16. Popson, te aquieta, Popson. Já acordou cedo? Tomou remédio hoje, não? Foi? Tá doido? 7h16 agora, o recadinho é da LR Embalagens. 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
4: Agora 7:34 na Bahia, 7:34, de volta com o programa Hora da Verdade. Sada aí, Eliana. Tia quieta, Eliana. Cadê Laura? Já foi pra escola? Agora tá na hora, já tá na hora. 7:34 agora, deixa eu mandar um abraço aqui pro pessoal que está ouvindo a gente lá no bairro Nossa Senhora Aparecida. Um abraço, obrigado pelo carinho e pela audiência. Já tá aí, mexendo esse botão, tô falando.
5: Mandar aqui um abraço pro Frango, lá de Burataia.
4: Frango tá sem moral.
5: Comer ainda não. Paraguai, lá de Burataia. Mandar um abraço pro outro Paraguai, lá de Gondu. Marinês, lá de Firmino Alves. Tá sempre ligada.
4: Olha, durante uma entrevista à rádio Ubatã FM, a candidata a deputada federal Vanusa do Cacau, ela voltou a manifestar preocupação com os possíveis impactos da importação de cacau sobre os produtos brasileiros, os produtores brasileiros. Em conversa com a apresentadora Jaqueline, ela chamou a atenção para informações que circulam no setor sobre a eventual chegada de 2 novos carregamentos do produto estrangeiro ao país. Segundo Vanusa, ainda não há confirmação oficial sobre a entrada desses novos navios, mas a possibilidade já provoca apreensão entre produtores, especialmente diante dos reflexos que uma aplicação da oferta, ampliação da oferta de cacau importado pode provocar no mercado interno. Existem informações extraoficiais sobre a possível chegada de novos navios carregados com cacau importados ao Brasil. Para Vanusa, caso o cenário se confirme, os impactos financeiros para a cadeia produtiva podem ser expressivos, sobretudo se houver pressão para a redução dos preços pagos pelo cacau produzidos no país. A matéria é longa, está aqui no Giro de Piauí. Mas pegando esse gancho do cacau, é algo que eu não entendo, né? Se nós temos uma produção aqui, se parece sermos autossuficientes, por que importar esse cacau?
5: Brasil, Brasil é todo feito errado.
4: Porque se nós somos autossuficientes no cacau, mas aí as grandes, né, vão prensar de cima para baixo lá e o negócio vai desandar. Mas porque, rapaz, olha, quando o cacau tá com preço bom, a economia nessa região nossa aqui, ela dá uma guinada
5: lá para riba.
4: Olha, a gente brinca
5: aqui.
4: Tá bom
5: para todo mundo.
4: A gente brinca aqui às vezes, mas é sério. Uma vez eu brinquei com a cerveja e falei assim, não, o cara que toma uma... Não foi menosprezando a marca, não. Eu falei com questão de valores. O cara que toma uma local, ele vai tomar uma Heineken. Porque ele tá com claro, dinheiro na mão. Isso vai fazer, né, acontecer. Eu tô falando por uma pequena experiência que eu tive quando eu tinha loja de produtos agropecuários. Quando o cacau tava com preço bom, o produtor, ele nem questionava o valor do que ele tava precisando. Ele comprava. Meu amigo, mas cacau com preço lá embaixo, o pessoal se esquivava. E outra coisa, já ouviu falar da famosa notinha? Tinha as notinhas. Cacau embaixo, nem notinha se pagava. Quando o cacau tava bem de preço, ô, meu amigo, cacau bom de preço, e o que é que acontecia? Dinheiro circulava.
5: Todo mundo ganha.
4: Agora vimos recentemente dois fenômenos. O primeiro, do cacau com arroba de R$1.000, que aí tinha gente que ficou rico da noite pro dia. É o famoso fica rico, fica pobre, fica rico, fica pobre. Por outro lado também, nós percebemos a ganância
5: É o Zói Grande.
4: O Zói Grande, de alguns proprietários de terra. Por exemplo, agora, esses dias eu ouvi uma história de um, falaram o nome que eu não vou falar aqui, mas disse, ó, tem um fulano aí que quando o Cacau bateu de 1.000 contos, ele tirou todos os meeiros que tinha lá.
5: Acho que a barriga só dá uma vez.
4: Hoje, né? Ele tá procurando os meeiros. Nenhum dos que estavam lá quis voltar. Nenhum! Pronto, ou seja, aí vem aquela frase típica, né? Deixa aí. Deixa lá.
5: Colhe que planta, né?
4: É. Pois é. Então foram dois fenômenos. O primeiro do preço, que ali foi... E aí teve muita gente que encostou cacau com preço de 1.000 contos. E depois quando cai, é onde o caba quebra. Mas essa questão do cacau é algo que tem que ser revista urgentemente, porque... Ficar buscando esses negócios lá fora, sendo que a gente tem aqui, é meio complicado, viu? Marcelo, bom dia, amo o seu programa. Ué? Mas olha, a mulher aqui compra os temperos, é Cris. Ô Cris, a pizza tava gostosa, viu? Só que Chole não entregou a dinheiro porque Chole deixou perder. Vou logo falar aqui.
5: Rapaz, esqueci aqui,
4: esqueceu
5: ó.
4: Esqueceu aqui, mas perdeu não, né? Alguém?
5: Alguém levou, não perdeu não. Eu larguei aqui,
4: agora
5: ó.
4: Agora a minha eu levei pra casa, experimentei, muito esqueci, boa, viu? Gostei, a massa... Nem tão, é como diz, nem tanto, nem tão pouco. Nem tão, nem tão pouco. Não era nem fininha demais, negócio. Na medida certa pra mim. Cada um tem sua preferência. O recheio muito bom. Parabéns, sua pizza é maravilhosa. Depois tu manda aí onde é que encontra aí, viu? Se for parceiro nosso aqui, a gente tá falando. Mas você encontra em alguns supermercados de Piauí. Vamos falar assim, né? Que fica mais fácil. Meu prefeito, bom dia. Vai pra labuta, já vai dar 8 horas.
5: Já aí.
4: Não pode ficar aqui ouvindo a gente até mais tarde, né? A não ser que esteja no seu. No carrão. Lá no carro, o carrão já pega. É desse que tem internet. Rapaz, qualquer lugar que vai.
5: O Baby mandou um retrato do som desse homem, parece um P.A.
4: O do som dele?
5: Sim, tá de doido.
4: De quê?
5: Hã?
4: De quê?
5: De tanta luz, é luz aqui, luz ali. Tá doido.
4: É cabaré?
5: Oxe. Ele mandou um retrato, tá parecendo um P.A. Tá parecendo um som de carro.
4: Deixa eu mandar um abraço aqui pra Rafael. Conhece Rafael?
5: O Cole.
4: Meu amigo Rafael Alves, a potência lá Rafael, do Bodegão. Bodegão. Mandar um abraço pra Rodrigo Jones. O conhecido Pepode.
5: O time do Budegão tá lá também.
4: Filho de Bibi.
5: Agora, Rafael, mais Rodrigo, Johnny.
4: E Tichai.
5: E Tichai. É esse time do Budegão aí. Quem foi que patrocinou esse uniforme? Foi o Budegão mesmo?
4: Deve ser Tichai.
5: Que botaram de das camisas parecendo uma latinha da Devassa. Ué, lá ele. É coisa. As camisas tudo parecendo da latinha. Ué, lá e empatou, viu? É o time do Bamizinho, o time que o Bamizinho joga.
4: Ah. Bom dia, Marcelo. Bom dia. Quem é essa aqui?
5: Opa aqui.
4: É da Dai, é?
5: Ah, o
4: não, é Massa Souza.
5: São do carro de Nildo.
4: Ah, é no carro?
5: No carro. Péssimo PA.
4: Ah, virado no estopor. Não tava virado no estopor.
5: Isso é um carro?
4: É.
5: Não é um carro.
4: Chama da... Ah, aqui é Márcia, rapaz. Márcia Souza, irmão de Dadai. Bota pra torar, né, Dadai?
5: Dadai sumiu, nunca mais mandou óleo.
4: Ai, ai, agora 7h41, atenção, atenção, que o recadinho pra você é da Rabelo. 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
4: Agora 7h42 na Bahia. 7h42 no Estadão da Bahia.
5: E mandar um abraço que o pessoal do Recicrão tá ligado lá em Itajubá. Pessoal lá do Recicrão. Tá todo mundo ligado lá.
4: Aonde?
5: Em Itajubá.
4: Itajubá. Um abraço. Ah, rapaz, chegou aqui. Eu tenho um recadinho aqui de Itajubá. Cadê? A moça mandou e eu acabei me passando. Meu Deus do céu, não pode não. É nosso ouvinte número 1 aqui, ó. Bom dia, Marcelo. Bom dia, Chole. Mande um alô pra Marcela, pra Rian, pra Ramon, Tailana, Tião, Célia, Rita e Jocélio do loteamento Bem Viver do Japumerim. Estamos ligados na FM todos os dias, e um grande abraço para vocês aí na FM. Amo ouvir vocês. Beijo, Inei de Misericórdia. Que só chega mais tarde. É. Quando chega, né? Jade tá aqui mandando recado. 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
5: Atenção, José Edivaldo S. Carvalho. Seus documentos tá lá no Salão de Carlão, viu? Carteira de motorista, cartão de banco, José Edivaldo S. Carvalho.
4: E dinheiro?
5: Dinheiro?
4: Não.
5: Neco.
4: Bom dia, Marcelo. Deus abençoe nossa terça-feira. Cida dos Petinhos tá mandando aqui, ó.
5: Cida tava lá na Bebê.
4: Cida, tá vendo esse Petinho lá ainda?
5: Acho que tá. Acho que não sei se ela tava com esse Petinho.
4: Ah, sim.
5: Tava lá sábado de tarde e fui lá.
4: Cadê? Bom dia com Jesus. Sou Marinês, de Firmino Alves. Todos os dias escuto, tô na escuta. Tá retado. Firmino Alves.
5: E Mosquito lá no Ribeiro de Pombal. Ribeiro
4: do Pombal.
5: Ribeiro de Pombal. É. Mosquito.
4: Lá em Ribeiro do Pombal. Batão, Ribeiro do Pombal tem uma feira boa lá de gado. Do mercado, mercado de compra e venda de gado. Fortíssima lá, viu? Muito bom.
5: Abraço pra Regi do restaurante, Dona Márcia Cia, lá da Rua dos 10 Quartos.
4: Aonde?
5: Onde era 10 Quartos, que agora não tem mais nenhum.
4: O nome é Rua Jequié.
5: Popular 10 Quartos. Não,
4: o nome é Rua Jequié. Sempre foi. Nunca mudou.
5: E por que o pessoal fala dos 10 Quartos?
4: Ah, bom. Aí agora você já quer saber demais da vida dos outros.
5: Abraço pra Buda. Buda sumiu. Depois que Buda achou uma menina pra tomar conta. Buda sumiu.
4: Tua língua.
5: Não, velho, eu tava ali na. Depois do bar de Jô ali. Eu tava ali, fui lá, menino. Aí quando pensa que não, lá vem Buda no carro. E aí parou pra falar com eu, Buda com o neném, tomando conta. Motorista e ele de babá.
4: De babá? Chole.
5: Na realidade, Buda sumiu, foi desde depois do negócio do auxílio, né?
4: Olha, rapaz, quem apareceu hoje aqui, ó. Meu amigo Tenente Mário. Tá dizendo aqui, ó, estamos por cá, viu, pelo sítio.
5: Tomou um cartão domingo.
4: Ê, Mário, eu tô... Acho que no mês que vem, vamos fazer o processo de limpar desse sítio aí.
5: Tá, alegre.
4: Fazer o lugar da pescaria e começar o processo do barraco. Então, vai ter que fazer.
5: Já falou com o gerente?
4: Hã? Não. Fala nisso, o outro do Japomerinha tá lá direto na tela do Falcão.
5: Ixi.
4: Eu tô até desconfiado. Chole deu uma cagada da porra do jogo, eu sei.
5: Cagada o quê? Vai aprender, Mário. Olha pra tu aprender, assiste.
4: Ô, Mário, eu tô desconfiado. Eu conversei isso ontem, eu tô desconfiado. Que como ele faz a propaganda retada desse negócio da bebê, eu acho que é Buriti que tá pagando esses goleiros pra tomar gol do Chole.
5: Onde? Bota tu, não. Mário, Nilo, tudo agora, lá dentro da área.
4: De falar a verdade, olha. Agora fala a verdade.
5: Vou falar a verdade.
4: O cara tocou a bola pra tu quis se livrar.
5: Não, eu quis levar o quê?
4: Chutou.
5: Rapaz, eu enchi o pé consciente.
4: Foi, encheu
5: o pé. Eu chego a sentir a bola macia no meu pé. E acompanhei a trajetória dela indo, só eu, não?
4: Deixa eu mandar um abraço aqui pra Matheus, lá do Bodegão também, tá ouvindo a gente. Obrigado pelo... Como é o nome da patroa? É Dona Patrícia.
5: Aquele jogo, aquele Gustavo. Gol vai pro Globo Esporte, viu, Mário?
4: Vai. O máximo que tu foi pro Globo Rural. O Globo Esporte não, é diferente.
5: Tá caminhando. O Globo Rural é de manhã, o Globo Esporte é mais tarde. Tá chegando.
4: Depois que a gente saiu aqui, eu fiquei dando risada sozinho. Que eu falei, rapaz, você me falou, né? Um ou outro aparecer no Globo Rural. E como é que apareceu? A foto do Globo Rural não chegou a ser no Globo Rural. Foi no Bahia Rural. A menorzinha, né?
5: Mas é da filiada da Globo.
4: É também, da filiada da Globo, né? Ele tava lá.
5: É, o bicho já passei na Globo, bicho. Não foi só agora, não.
4: Foi do Bodegão, não foi?
5: Foi.
4: Dute deu essa sadia.
5: Oxe, passava no meu horário. No horário do Jornal da Manhã. No horário de meio-dia, Jornal Hoje. Passava na intervalo da novela das duas. Passava no Domingão. No intervalo do Domingão e no intervalo do Fantástico.
4: E o Bodegão não vendia nada com isso. Não vendia nada com isso.
5: Já se via, já vi tu na televisão.
4: Oh, meu Deus. Oh, Jesus.
5: Agora foi ligeiro, tu é doido. Teste de televisão é...
4: É 30 segundos,
5: meu filho. É doido.
4: E é tudo cronometrado.
5: A mulher me chamou, Eu sentei com a mulher ali naquele... Onde era a Deval ali.
4: Sim.
5: Fui lá, senti com ela pra gente conversar, mostrar o texto. Terça-feira de noite pra gravar quarta de manhã. Falei, ô, pega.
4: E tu gravou. E o texto foi três fases.
5: Teve um que foi ligeiro, primeiro.
4: Dá o outro
5: mas empacou. O outro levou uns 15 minutos, que um cara de curioso ao redor.
4: É o artista? O artista gravando, o povo queria saber.
5: Sim. Ô, Ló, eu nunca vi um artista não, é?
4: 7h40.
5: Eu sou da Globo! Eu já passei na Globo.
4: 7h48, viu? E sábado estaremos aqui, viu? De 6h30 às 8h, de novo. Vai continuar, só que é diferente, não é a hora da verdade. É o Alô Marcelo. Próximo sábado, estreia, dia 29, aqui na FM Piauí, de 6h30 às 8 da manhã. Um programa diferente. Aí sim, que é pra você ver um negócio diferente da resenha, diferente aqui de sábado. Inclusive, só não vamos falar da vida dos outros. Porque aí já não pode mais, que é só de segunda a sexta. Deixa eu mandar um abraço aqui pra Léo Cádio, Léo do Frango, a Potência, Paulinho da Padaria e Cristiano. Um abraço pra Fabiano também, viu? Um abraço a todos vocês aí da Pão e Mel, né?
5: De Cristiano. Pão e Mel.
4: Fabiano que trabalha lá também. Pensei, nunca mais tive lá pra tomar um cafezinho lá pra bater um prato pro Cristiano.
5: Matias,
4: jogador também, né?
5: Tomou 3-1
4: do meu time. Olha a qualidade dos jogadores que dá bebê.
5: Tomou 3-1 do meu time no Master.
4: Rapaz, um dia que eu tiver. Esse
5: período. Foi lá, você quer tirar a prova, não, vai lá.
4: Esse período agora. Poxa. De eleição, eu tô mais aqui. Eu
5: vou sexta-feira, de noite, dia 11, tem jogo.
4: Sexta
5: agora? Meu. Dia 11 agora, só dia 11.
4: Vou ver se der um tempinho.
5: Sexta-feira, 7 da noite, tá, nem como um negócio
4: sabe. Esse horário é meio complicado, mas.

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0: Aqui, ó, Mário mandou. Domingo é a final do Supermaster. Eu estou lá na final.
2: E eu já tô sabendo por que é dia hoje, viu?
0: Por quê?
2: Já tô sabendo, viu, Mário?
0: Por quê?
2: Lindomar, segundo que eu tô sabendo, né?
0: Tu respeite a polícia, tu olha tua
2: vida. Diz que teve um negócio de umas conversas aí, porque o time tava desfalcado.
0: Não, mas Lindomar é um bom jogador. Rapaz, tem que ter todo mundo mesmo. Pra ser um jogo bonito.
2: Ah, tá.
0: Eu quero ir pra beber, pra assistir tu jogar.
2: E daí?
0: É castigo.
2: Vai lá.
0: Oxi.
2: Quem vai ver o resultado?
0: Bom dia, bonito. Tem um ótimo dia pra todos vocês aí, viu? Obrigado, Jamília. Arrasta!
2: E eu só faço gol, eu não faço gol, não. Eu faço golaço.
0: Meu Jesus. 7h50. Bora com Neide Pereira, as informações policiais. Bom dia!
3: Neide Pereira, a repórter que está onde o fato acontece. O ar que ela respira cheira pólvora. Para ela, medalha de ouro. Para os meliantes, pulseira de prata.
4: Olá, bom dia. Tô chegando. 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

0: 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Vamos seguindo, é horário de conferirmos juntos as informações policiais. Suspeitos de tráfico de drogas são detidos pela Polícia Militar em Ubatã. A Polícia Militar apreendeu drogas, munição, balanças de precisão e celulares durante uma ação realizada na Avenida Tancredo Neves, em Ubatã. Dois suspeitos, sendo um deles adolescente, foram conduzidos, segundo a PM, à guarnição do 4º Pelotão da 61 CIPM, recebeu informações sobre uma possível prática de tráfico de drogas em uma residência e foi até o endereço. No local, os policiais apreenderam 9 papelotes de substância análoga à cocaína, 2 trouxas de maconha, 4 pedras semelhantes ao crack, 1 cápsula de munição calibre .40, 2 balanças de precisão, 2 celulares e R$7,90 em dinheiro. Os dois suspeitos e todo o material apreendido foram apresentados à autoridade policial competente para adoção das medidas cabíveis. As informações é do site Ubatã Notícias. Seguimos com mais informações. Homem morre após ser atropelado em trecho urbano da BR-330, em Barra do Rocha. Um homem identificado como Adailton Nascimento dos Santos, conhecido popularmente como Nego, morreu após ser atropelado por uma caminhonete na tarde de segunda-feira 24, no perímetro urbano da BR-330, em Barra do Rocha. O acidente ocorreu por volta das 15 horas e 30 minutos nas proximidades do terminal rodoviário da cidade. De acordo com as informações apuradas pelo Giro, a vítima estava em uma bicicleta e invadiu a rodovia quando foi atingida pela caminhonete. Com o impacto, o homem foi lançado para um barranco às margens da pista no sentido da rua Ipiaú. Suspeita-se que ele estivesse embriagado, mas apenas o exame poderá confirmar. Equipes do Serviço de Atendimento Móvel de Urgência, SAMU, foram acionadas e realizaram o procedimento de reanimação durante cerca de uma hora na tentativa de salvar a vítima. Apesar dos esforços dos socorristas, o homem não resistiu aos ferimentos e morreu no local. A Polícia Rodoviária Federal foi acionada e registrou a ocorrência. O motorista da caminhonete permaneceu no local após o acidente. As informações é do site Giro em Ipiaú. 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Bom dia.
1: 7h58 na Bahia, 7h58. Rapaz, Beto Leão de Judá mandou um alô que já passou a hora, que o cara tá indo pra Itajibá e não sei onde foi que eu anotei esse recado aqui, viu? Mas um abraço aí a todo o pessoal de Itajibá, meu amigo Delcides.
2: Graças a Delcides.
1: Acabou o bar, viu?
2: Hã?
1: Acabou o bar.
2: Acabou
1: o bar.
2: Vamos de Deus. Delcides, abraço pra cá, o Trovoada.
1: Mandar um abraço também pra Caliban. Caliban de vez em quando encontra ele por aqui, viu?
2: Mané Lutrido!
1: Doutor Irênio! Minha potência! Irene.
2: Acabou
1: São João, acabou o licor.
2: Oxi, sabe licor em São João?
1: Hã?
2: Sabe
1: não, mas o presente foi no São João, pra você lembrar do período. Agora, tu quer mais?
2: É de Aniane.
1: Lá compra, lá vende. Compra.
2: Oxi.
1: Licor de Tiadete.
2: É de Aniane.
1: É, o presente é, mas o licor tem do ano inteiro, mas pra comprar, viu?
2: Coisa.
1: 7h59, 7h59, pulando agora para 8 horas, agradecendo a todos pelo carinho e atenção dispensada. Estaremos de volta amanhã, se o nosso bom e grandioso Deus assim nos permitir. A todos uma excelente terça-feira. Valeu, gente. Beijos. Tchau.

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3: 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A partir de agora, o amarelo entra na sua casa, no seu carro, no seu caminhão, pelas ondas da nossa Ipiaú, para levar os principais destaques da Bahia, do Brasil e do mundo.
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3: Ciclista morre atropelado por caminhonete em Barra do Rocha. Em Ubatão, adolescente e homem são conduzidos em mais uma ação da PM em Ubatão.

cabeça e desce-lhe o capacete no marido em praça de Ubatã. Mais um furto de moto é registrado em Ipiaú. Em Gongogi, uma senhorinha de 97 anos morre após ser picada por cobra jararaca. Empresária natural de Ipiaú, Carol Magalhães, retoma romance com Daniel Cade, ex de Ivete Sangalo. E não para por aí, muito mais notícias e destaques a partir de agora, nesse programa que tem o nome de amarelo, mas não desbota nunca.

0: Bom dia! Que Deus nos abençoe, nos livre, nos guarde de todo mal. Eita, satisfação é conversar com você por esses microfones aqui. A tu, manhinha, que tá aí na roça, jogando duro. A tu, no comércio. A você, nos caminhões, nos carros, nas estradas da vida. A você me ouvindo no comércio, a você me ouvindo lá na mina. Forte abraço e vamos juntinhos com o Amarelo a partir de agora. Previsão do tempo para Ipiaú e toda a nossa região.
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0: Oi! Hoje será parecido como ontem, sol com algumas nuvens e uma chuvinha passageira, viu? Vamos ter aí uma chuvinha passageira aí a qualquer momento do dia. E amanhã, alô Biro, não liga a irrigação, porque amanhã é chuva à tarde e chuva top. É, aquela chuvinha mesmo, bacana. Vai ser de 0,3 milímetros, mas dá para molhar bastante, certo? Então, tanto hoje vai ter uma chuvinha passageira, quanto amanhã à tarde é uma chuvinha no cacau. Painho!
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2: 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Ontem eu não vim porque a garganta tava rouca, hoje ainda tá um pouquinho, viu? Então você não vai aí me chamar de pato rouco, não. Eu vou ter uma surpresa diferenciada hoje nesse programa. Tu fica ligado que eu vou pegar 8h30 o povo de surpresa. Eu vou pegar o povo de surpresa hoje. 8h30. Os telefones estão todos bons aí, né, Luiz? Hoje eu vou aprontar um aqui nesse programa de rádio. Eu vou lançar 8h30. Fica ligado aí, viu? Fica ligado. 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
2: Agora, direto do G Barbosa e Piauí, com a loira dos preços baixos. Bom dia, Érica.
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4: Fica, vamos chegar.
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2: Minha top! 8h29 na Bahia, 8h29 na Bahia! 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Ops! Tá aí já, né? O spot? Tá mesmo? Ou você quer. Mas esse Luiz eu não sei, não, viu? Esse Luiz, eu não sei não. Tá aí, Lu, já mandei pra tu aí, minha benção. Meu abençoadinho. Meu caminhão de geleia. Ó, bom dia, a voz da loira parece com a de Rebeca. É mesmo, viu, Luiz? A voz dela aí parece com a da nossa querida secretária de ação social. 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

Daqui a pouco eu tenho uma surpresa, viu? Daqui a pouco. Não desliga esse rádio, não. Tu não desliga esse rádio. Vai por mim, viu? 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

0: 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E vamos agora às notícias de caráter policial no Amarelinho desta terça-feira.
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0: Barra do Rocha, ciclista morre após ser atropelado por caminhonete. Um homem conhecido inicialmente pelo apelido de Nego morreu após ser atropelado por uma caminhonete na tarde de ontem no perímetro urbano da BR-330 em Barra do Rocha. O acidente ocorreu por volta das 15h30 nas proximidades do terminal rodoviário. Segundo as informações apuradas, a vítima estava em uma bicicleta quando teria acessado a rodovia e acabou atingido pela caminhonete. Pelo impacto, o ciclista foi arremessado para um barranco às margens da pista, no sentido da rua Ipiaú. O SAMU chegou na área, realizou os procedimentos de reanimação por aproximadamente uma hora, mas apesar dos esforços, o homem não resistiu e morreu no local. Informações preliminares levantaram a possibilidade de que a vítima tivesse ingerido bebida alcoólica antes do acidente. A suspeita, no entanto, não foi confirmada por exames e não deve ser apontada como a causa do atropelamento. A eventual presença de álcool no organismo deverá ser verificada por meio de exames policiais. Já o motorista permaneceu no local. A PF foi acionada e registrou a ocorrência. As circunstâncias do acidente deverão ser investigadas e apuradas. Eu evitaria afirmar que a vítima estava embriagada ou que a ingestão de álcool contribuiu para o acidente, enquanto isso não for confirmado pela polícia. Atenção, porque mais uma moto foi roubada em Ipiaú. O Instagram do Amarelinho postou e vamos agora à reportagem. Tem ladrão de moto na área.
1: Aqui em Ipiaú, dia 23 de agosto, por volta das 21 horas, a proprietária estacionou sua moto em frente a uma residência, na Avenida Contorno. Quando ela retornou ao local, por volta das 3 horas da manhã, o veículo já não estava mais lá. A moto é uma Honda Bros, na cor preta, placa SKS9I01. A proprietária associada da Protege Mais Autoclube está sendo dado todo o suporte necessário nesse momento. Se você tem uma informação importante, está sendo oferecida uma recompensa para quem ajudar a localizar essa moto. Se você mora na região da Avenida Contorno, se viu essa moto circulando ou tem qualquer informação, entre em contato pelo número 77-3425-5757.
0: Atenção, a moto Bros preta, placa SKS9I01. Essa moto foi roubada na Avenida Contorno, no centro aqui de... Onde tem um visgueirão? No centro, essa moto foi roubada nesse último dia 23. Maiores informações, entrar em contato, que será bem gratificado.
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0: A mulher deu de capacetada no marido na Feira Livre de Ubatã. É? Ele foi agredi-la, de acordo com as informações. Ela, uma mulher de quase 2 metros de altura, tá lá o vídeo no amarelinho, eu mandei, Luiz, está no Instagram do Amarelinho FM, que eu postei hoje cedinho. E aí, ele comendo água, certo? Foi pra cima dela, certo? E aí, o que que acontece? Ela reagiu. O nome dele, que tomou as capacetadas, é Daniel. E o nome dela, que desceu-lhe a capacetada nele, é Joana. Olha o que Joana aprontou com o Daniel aí. Solta aí. Ai, ele foi pra cima dela, Daniel. E Joana lascou-lhe a capacetada, rapaz. E xingou essa Joana, viu? O vídeo é só tu aí, ó. Pegar esse celular, colocar no Instagram, seguir o arroba amarelinho FM e o arroba amarelinho notícia, que são dois, que tu vai ver Joana em ação. Oi, oi, oi! E toma! Receba! Ô, coisa! Ai! Tá certa, a outra gritou, tá certa. Errado é ele, tá apanhando. Ai! Toma! Gostei desse fundo, viu? Gostei. Aí. Gostei. Ah, foi o que coloquei. Eu que já jogo nele. Eu vou até mandar ele pra aqui, viu? Pra colocar. Agora vamos finalizar aqui o seguinte. A PM, o Batan tá pegando fogo, viu? É tiro, é o povo se amedrontando de noite com rajada de metralhadora, certo? E ontem a PM apreendeu drogas, munição, balanças de precisão e celulares durante uma ação realizada na Avenida Tancredo Neves, em Ubatã. 2 suspeitos, sendo um deles adolescentes, foram conduzidos pela guarnição do 4º Pelotão da 61ª Companhia de Ubaitaba. No local, os policiais apreenderam 9 papelotes de cocaína. É o pó, é o pó, é o pó. Parou por aí, não. Aí depois, mais 2 trouxinhas de maconha, aquela do índio. daquela que um monte de filho de papai fuma aqui no centro de Piauí, nas casas luxuosas.
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0: Vai!
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0: Também uma cápsula de munição calibre 40, da pistola .40. A pedra do crack também. Aí a droga do lascado, né? É o crack. Quando chega no crack, já tá perto de enterrar. Os dois suspeitos e todo o material apreendido foram apresentados às autoridades competentes para adoção das medidas cabíveis. Ô, novidade, né? É uma novidade. É uma novidade prender gente com droga hoje. Agora se liga, viu? Como ontem eu não fiz o programa, eu vou noticiar hoje. Dois tombaram em confronto com a PM em Ipiaú. Isso aconteceu na madrugada de agora desse domingo pra segunda-feira, ontem, na madrugada de ontem. Policiais da 55, por meio da guarnição do Petro, realizaram uma ação no bairro Constância. No bairro de Aninha. Aninha tava dormindo. E o couro comendo. Aí parece bomba daquela de São João. Aí, aí já tá mais. Volta aqui. Após informações sobre a presença de indivíduos armados que estariam planejando ataques contra integrantes de grupos criminosos rivais. Durante a operação, as guarnições realizaram cerco e busca nas imediações de uma residência indicada. Na fuga, alguns indivíduos acessaram quintais de terrenos laterais. Durante a varredura em um terreno baldio, os policiais foram recebidos a bala, de acordo com a PM, ocorrendo o revide. Após o cessar dos disparos, dois homens foram encontrados ao solo, ambos com armas de fogo. Duas pistolas. Eles foram socorridos e encaminhados ao hospital.

380 com numeração raspada, uma pistola e taxa M191A1, calibre 45, com a numeração 908348 e mais três munições calibre 380. Portanto, no bairro Constância, dois CPFs cancelados. A informação é que um era de Ubatã, viu? Tava aqui, mas é natural de Ubatã.

0: agora, pra gente finalizar, homicídio é registrado nesta segunda-feira, matando uma jovem em Jequié. Segundo informações, uma mulher identificada pelas iniciais LMS, de 23 anos, foi assassinada em Jequié. Tá bravo, viu, gente? Tá bravo. Misericórdia, sangue de Jesus tem poder, mas estão matando demais. É Letícia o nome dela. Letícia. Letícia foi assassinada em Jequié. Tá pensando que tá brincadeira o negócio? Deixa eu pegar mais informações aqui. Entendeu? Eu quero mais informações, Luiz. Mais informações da Letícia. Pra me saber quem, como foi. Deixa eu pegar aqui mais informações. Deixa eu entrar na página do amarelinhonoticias.com.br. Ó, a Letícia Miranda Santos foi morta a tiros na rua do bairro KM03. As equipes da civil e militar estiveram, mas não encontraram os autores, que fugiram após o cometimento do crime. Letícia, o corpo foi removido ao Instituto Médico Legal e submetido à necrópsia. Não se sabe a motivação da morte, se é crime passional ou alguma rixa. O caso está sendo apurado pela Delegacia Territorial de Jequié. Essas foram as notícias de caráter policial no programa do Amarelinho, que tá rouco igual um pato nesta terça-feira.
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0: Foi meia hora quase eu dando notícia policial. Rapaz, que é isso? É bang bang, é? Eu marquei a surpresa pra 8h30, já é 8, são 8h55, Luiz, e eu falando tragédia aqui. Rapaz, sei não, viu? É Bahia de todos os nós. Mas eu vou fazer agora uma surpresa. Atenção. Você que está acompanhando nosso programa. Eu hoje vou fazer uma enquete aqui nesse programa. De surpresa. Ninguém sabe. Nem minha mulher está sabendo que eu ia fazer essa enquete aqui hoje. E eu vou dar um prêmio. Eu vou dar 5 quilos de banana da terra da qualidade Amarelinho. Porque a partir de agora...

0: fazer a seguinte pergunta no ar. Eu vou pegar todo mundo de surpresa. Aí sai a pesquisa ali, sai a pesquisa acolá. Uma diz que Neto tá na frente, outra diz que Jerônimo tá. Mas a pesquisa boa vai ser essa aqui, ó. Em quem você votaria para governador da Bahia se a eleição fosse hoje? E aí? E aí? Tá com coragem de entrar no ar e ganhar essa banana da terra? A partir de agora está valendo a sua interação. Luiz Sérgio, os números do telefone, por favor, Luiz.
1: Para você ligar e participar, o telefone é o 999-33-3310 ou então 998-33-3312. Ou então você liga no WhatsApp.
0: Oi. Bora repetir aqui, ó. Nós estaremos agora fazendo de surpresa, ninguém sabe, uma enquete na Rádio Ipiaú FM, no programa nosso do Amarelinho. E a partir de agora eu vou perguntar a você: em quem votaria para governador da Bahia se a eleição fosse hoje? Eu quero saber quem tem café no bule. Eu quero saber o que é que o povo da minha região pensa. Certo? Agora, 9 horas, pontualmente, na Bahia.

0: especial e na sequência a gente volta aqui, viu? Prepare-se!
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3: Prestem atenção, eu iria fazer aqui a enquete perguntando ao povo em quem votaria para governador. Mas eu fui fazer uma consulta aqui e a lei eleitoral não permite, porque a partir do dia 15 de agosto, esse tipo de atuação no ar em emissora de rádio não pode. Porque, de qualquer sorte, toda emissora de rádio é uma concessão pública vinda do governo federal. Então, assim, não teria nada demais, mas a gente precisa seguir a lei. Então, por isso, eu não vou realizar essa enquete aqui no ar, mas vou realizar no Instagram. No Instagram pode. Hoje, quando for 18 horas, eu vou soltar no Instagram. Porque eu tô curioso para saber quem está mais forte em nossa região. Se é a CM Neto, se é Jerônimo. Tem o Ronaldo Mansur, mas a gente sabe que os fortes são esses dois, né? Tanto o Neto quanto o Jerônimo. É disputa entre os dois. Então, eu vou fazer hoje a partir de 18 horas no Instagram. Aí você vai lá e coloca a sua intenção. Se você é Neto, se você é Jerônimo, se você é Ronaldo Mansur, vai estar lá. Então, ao invés de eu fazer no rádio, a gente está aqui para cumprir a lei, para obedecer a lei. Esse é o nosso propósito, por isso eu não vou fazer aqui no rádio. Mas no Instagram, tu já vai seguindo aí, ó. Coloca aí @amarelinhofm e segue. @amarelinho. Eu tenho dois. Você pode seguir. @amarelinhofm e @amarelinhonotícias. Vou soltar 18 horas. Porque eu quero saber quem é que tem café no bule. Eu quero ver qual é o instituto que faz a pesquisa melhor do que a minha. Eu quero ver. Porque nós é daqui, né, pai? O povo daqui é que segue a gente. O povo daqui não segue instituto, tá? Instituto, isso aqui é amarelinho. E tu vai participar comigo também, ô sangue bom? Vai?
4: Vamos.
3: Então vai ser, a gente vai jogar 18 horas. E fica tranquilo que vai ganhar banana por lá. Será que o povo já mandou muito áudio aí pra falar comigo?
4: O povo tava pendurado na linha aqui já. Agora que eu desbloqueei a linha novamente.
3: Gente, pelo amor de Deus, deixa quieta essa enquete. Vai pro Instagram hoje. Que ia pegar fogo, ia, viu? Ia pegar fogo.
4: Mas deixa... Que disse, não, eu vou ficar logo na linha, senão eu não vou conseguir.

Um abraço aqui ao meu médico, doutor Rafael. Bom dia, meu amigo. Em Piauí não se faz isso, é certo, Jerônimo. Tá escrevendo aqui, doutor Rafael. Eu leio tudo, viu? O negócio comigo é passar aqui no ar, é falar pro povo. Pro povo. Hã? Ah. Vixe. Como é o negócio? Ô, doutor, pode ler no ar? Se puder, você avisa aí, viu? Que eu tô no ar aqui em FM, viu? Você manda aí se pode ler ou não. Pode. Ó, doutor Rafael tá dizendo que os médicos do HGI estão sem receber salários, viu? Ixi. Tá atrasado lá o salário do HGI. É brabo, né? Trabalhar dá duro. Chegar o dia e o dinheiro não tá na conta. Ainda mais médico, que dá um pau retado. Tá aí, ó. Quem tá falando é doutor Rafael, que é médico. Ô, doutor, você pode mandar um áudio aí que eu coloco aqui, viu? Pode colocar o áudio aí. Pode mandar um áudio aí pra me jogar aqui no ar. Olha, psiu. Teve um babado aí. Que um advogado teria agredido uma advogada de Piauí. A advogada procurou o Amarelinho Notícias para conceder uma entrevista. Sabe quem foi? Você quer saber quem foi? Coloca aí o Café de Itaúna pra mim ver se eu conto aqui quem foi a advogada agredida. Coloca aí.

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4: A matéria vai sair no Instagram do Amarelinho, onde uma advogada procurou a redação da nossa, do nosso Amarelinho Notícias, Amarelinho FM, para dizer que foi agredida por um colega advogado de profissão. Agora eu só vou contar se eu ganhar, se 20 pessoas começar a seguir logo aí o Amarelinho FM, o arroba Amarelinho FM. Só conta mesmo, é isso mesmo. Vocês querem saber da notícia, também tem que seguir. Senão eu não vou contar. Se aparecer aqui, Luiz, ó, 20 seguidores, eu vou contar logo agora quem é a advogada. E a matéria, a reportagem, a entrevista vai sair lá no Instagram do Amarelinho. Agora também só conta se me seguir 20 aí. Senão vai ficar na curiosidade. Então pega logo o telefone e segue arroba Amarelinho FM que eu vou contar. Ei, tem um outro babado forte aí, viu? Tem um pesado aí também. Que tem um gerente de banco que a esposa procurou a redação do Amarelinho para denunciar que foi agredida. Esse babado começou na delegacia de Piauí e foi parar na delegacia de Itagi. É. Agora você sabe que a gente tem que ter responsabilidade, né? Ela nos procurou, inclusive já mandou vídeo, já mandou foto, certo? Aí a gente vai fazer o quê? Entrevistar, né? Porque o nosso papel de jornalismo é entrevistar e depois também abrir o espaço para outra parte. É, meu irmão. Esse Amarelinho tem recebido é coisa, viu? Ó, já começou a seguir, ó. Arroba Amarelinho FM. Já começou a seguir. Quando bater 20 aqui, eu vou contar quem é advogado. Só quando bater 20. Então tu pega logo, se tu quiser saber. Pega logo esse celular. Coloca no arroba Instagram. No Instagram, arroba Amarelinho FM. Agora voltando, claro, é triste porque os médicos têm que receber, os funcionários, seja o médico, seja o enfermeiro, seja o da limpeza, seja qual for, se trabalhou, tem que receber, certo? Esses dias eu fui cobrar um aí, a gente trabalha, ó, eu vou dizer uma coisa pra vocês, viu? Eu vou dizer, eu sou um homem rico. Tu também é, Luiz, sabe por quê? Porque a gente ganha o dinheirinho da gente suado. Eu quero ver Polícia Federal bater na porta da gente, eu quero ver Polícia Civil, eu quero ver os homens de preto acordar nós, 6 da manhã. Sabe por que não acorda? Porque o dinheirinho que a gente ganha é honesto. Aí esses dias eu fui cobrar, venceu, eu fui cobrar, aí pegou comigo. a parceria tá suspensa. Eu falei, tranquilidade, só não poderia estar suspensa se eu fosse errado. Mas tu me devendo, tá achando tá suspensa. Aí eu falei, peraí. A parceria já voltou. Eu não aliso, não. Ah, Amarelinho, quando chega no dia, você tá cobrando. Tem que cobrar porque trabalhou. E minhas contas eu pago como? E a tua, tu paga como? Conta aí.
5: Recebendo, trabalhando e recebendo.
4: E aí, quando não paga, tu vai pagar tuas contas como?
5: Aí não tem como
4: pagar. Aí quem tu tá devendo vai te chamar de quê?
5: Enrolado. Enrola
4: lá ele.
5: Atrapalhado.
4: Aí, tá no rádio e não paga ninguém. Olha. Graças a Deus, a doméstica que tá lá em casa já tem anos. Nunca vi um cobrador chegar, só vê coisa do Correio de Patrícia. Que é essa Patrícia? Esse negócio de Mercado Livre. É, meu irmão, vou te contar. Se tu não segurar o cartão de crédito, eu vou te contar. Aí juntar lá em casa a Patrícia e a Mariana. Vai ficar zangado, porque assim, a gente pode até atrasar, sério, mas dá satisfação, né? Ô fulano, hoje eu não tô podendo, vou lhe pagar amanhã, vou pagar, né? Me desculpe aí e tal, teve um imprevisto, quando tem imprevisto. Não é que a pessoa tem que ficar enrolando ninguém, tem que tagar e pronto. Agora, se tiver um imprevisto, é satisfação, trate a pessoa bem, não é? A pessoa vai entender. Agora ainda tirar a filipeta, não dá, aí não dá. Deixa eu ver se esse Instagram já chegou esse seguidor pra me contar. Que é a advogada. Oi, Dona Maria chegou na área aí, olha. Uia, Dona Maria ontem foi bater, foi na feira. Foi ontem não, hoje. Olha, cadê? No Instagram dela aqui, ó, tô vendo, ó. Oh, a coroa bateu na área, olha. 29 minutos aí, ó. No Instagram dela, tá na feira, Dona Maria, hoje. Na feira, ó, com o Tom Rico. Com o Tom Rico, ó, pra Tom Rico. Tom Rico é fã. Ó, pra Tom Rico, ó. Ó, Tom Rico, ó. Ah, só sai a música. Tom Rico tá lá todo. Quando vê Dona Maria, ele chegar, derrete. É, Dona Maria aí, ó. Furo de reportagem aí, ó. Pra você que tá na parada aí. É, deixa eu ver aqui se eu vou contar. Se já tem esse seguidor aqui, ó. Só vou. Olha! Já tá perto, Luiz. Já 11 começaram a seguir. Tá vendo que o povo gosta do babado? 11, falta 9. Eu só vou contar quem é a advogada que me procurou dizendo que o colega agrediu se bater aqui, porque o povo também tem que aprender a seguir a gente. É assim, rapaz. Os artistas de novela que não tá nem aí pra ninguém aí, fica seguindo aí, Carlinhos Maia, em que o quê? E a gente que tá aqui. Tá levando a notícia da quentinha, fresquinha, certo? A coisa saindo do forninho aqui da região. Tem que seguir também, senão não dá. Que parceria só é bom quando é bom para dois. Aí, ó, deixa eu ver. Oi, só falta 9. Daqui, quando 9, quando chegar mais 9 aqui, pegar assim o celular aí, colocar arroba amarelinho FM e seguir, só falta 9, eu vou contar o babu. 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
2: Se tem uma mulher que eu aprendi a admirar, é a Vanusa do Cacau. Amarelinho por quê? Porque a fibra, a coragem dessa mulher, essa mulher que vem lutando aí em prol de todos nós, que somos pequeno, médio ou grande produtores de cacau, né? E não é de agora, né? É uma senhora que até mesmo, né, se abdicou da sua família, da sua propriedade e vem lutando por essa lavoura cacaueira. Ela é presidente da Associação Nacional dos Produtores de Cacau. Vanusa tem feito diferença por todos esses anos e ai de nós! Porque se não tivesse ocorrido esse trabalho, aquele cacau lá da Costa do Marfim, cacau tava de 160 conto até agora. Dá teu recadinho aí, Vanusa, daí.
3: Vou explicar pra vocês o que me aconteceu algumas vezes, batendo de porta em porta, de gabinete em gabinete, encontrando com deputados federais que cobram voto na região do cacau. Uma certa feita, eu não vou falar o nome do deputado, mas gostaria que vocês pesquisassem. Nesse dia, eu me deparei com ele entrando para o Congresso Nacional ainda sem gravata. E eu fui nele e falei assim: deputado, nós precisamos do seu apoio. Eu sei que você tem alguns projetos para a cacauicultura. E inclusive, gente, projetos estes que estão parados no Congresso Nacional, porque os deputados federais, eles fazem o seguinte: eles emitem um projeto, criam um projeto de lei, às vezes até interessantes para a cacauicultura, e sabe o que é que eles fazem depois? Jogam um filho no mundo e não cuidam. E é por isso que esses projetos ficam parados no Congresso Nacional. E nós aqui precisamos de políticas públicas. E aí, quando eu questionei, pedi ajuda e pedi apoio para as pautas do nosso setor, ele me disse o seguinte: o cacau não me dá votos. Vejam isso, gente. Então, quer dizer, ele não ia nos ajudar naquele momento porque ele não estava sendo votado pelos produtores de cacau. Mas eu vejo hoje que ele está muito preocupado. Só que eu percebi nele que isso foi um blefe, né? Porque as eleições estão aí. Inclusive, ele fez um outro projeto esses dias para cacauicultura. Mas, gente, o que eu quero dizer a vocês é o seguinte: nós temos que mostrar a este e aos demais deputados que não ligam para o setor, mas que utilizam-se da nossa dor, do nosso sofrimento, fazendo projetos que talvez seja mais um que ficará arquivado. Gente, nós temos a Frente Parlamentar da Cacauicultura que está inativa no Congresso Nacional. É brincadeira uma coisa dessa? Vários parlamentares participam dessa Frente Parlamentar e ninguém faz nada pelo setor. Então, pessoal, o momento é agora. O momento é nosso. Liguem para os seus parentes, liguem para os amigos produtores, liguem para as pessoas e peçam voto para eu, Vanusa do Cacau, ser a representante de todos os produtores no Congresso Nacional. Curta, comente, compartilhe e republiquem esse vídeo.
2: Usa Vamos mostrar. É simplesmente diferenciada. 9h33 na Bahia. Vamos falar de política. Daqui a pouco eu conto o babá. Deixa eu ver se o povo já começou a seguir. Deixa eu ver aqui que se... Deixa eu ver. Olha! Deixa eu ver aqui, Luiz. Se já... E ainda não. Aí como é que eu vou contar o babá? Ainda não, Luiz. Ainda não. Falta só 8 agora. Só 8. Ó, puxa. Falar de política agora de todos os lados, né? Aconteceu aí no último sábado, né? Foi no último sábado, a prefeita Larissa Dias deu aí a inauguração do comitê. O comitê foi inaugurado ali na Praça do Sapo, comitê do deputado federal Antônio Brito, que tem sido um grande parceiro da prefeita Larissa Dias. Esse homem já canalizou mais de R$1.300.000. Um milhão o quê, Amarelo? 1.300.000 foi só para São Pedro. Mais de 12 milhões de reais para Ipiaú, entre calçamentos, pavimentações, encostas, muros, São Pedro, entretenimento, saúde, veículos e por aí. Então a prefeita Larissa deu esse passo aí no último sábado, dia 22. Então você que é eleitor já tem ali, né? O comitê já abertinho, funcionando. E a prefeita Larissa em campo, buscando fortalecer a sua força política para continuar exercendo o mandato e contando, claro, com os deputados federal Antônio Brito e estadual Niltinho. Também dando aquela força para Patrick, né? Patrick também. Então, a gente pode dizer que os candidatos da prefeita são esses, né? Antônio Brito para federal, Niltinho para estadual, que ia ser o principal, e também Patrick. Essa é a realidade. Então tá aí Larissa, né? A prefeita municipal de Piauí, que apoia, obviamente, para governador Jerônimo Rodrigues. Ainda falando de política, quem esteve em Ipiaú no último domingo foi o candidato a deputado Robinho. Robinho começou o dia aí batendo aquele babinha lá na maçonaria, que Robinho joga bola, viu? Mas não bateu só porque é época de política, não. Ele sempre joga a bolinha dele lá na maçonaria quando chega aqui em Piauí. E bateu esse baba lá domingo. Só não fez gol, não fez gol, me falaram que não fez gol, certo? Mas deu uns toquinhos na bola. O Robinho até que não passa vergonha, não, com a bola no pé. Já na UNO, o homem é forte, né? Vários mandatos já. Aí saiu lá do Náutico, não, da maçonaria do Baba, já se desencambou lá no evento de Lucas de Vavá e Marcelo Medrado. E mostraram força, viu, Luiz? Mostraram força lá, colocaram, foi gente, viu? Deu casa cheia no sítio de Lucas de Vavá. Esse Lucas tá cheio de dinheiro, comprando um monte de terreno ali, certo? Indo pra Fazenda do Povo. Lucas tá demais, mas Lucas é aquele cara que também ajuda o pobre. É aquele cara que não é só aquela música, né, do saudoso um apa mim, outra apa mim. Não, Lucas também dá uma pra tu, certo? Lucas diferenciado. E mostrou força. E Marcelo Medrado também, certo? Que é empresário aqui em Piauí e tá colado com o Robinho. Foi assim, muita gente. Eu vi as fotos, não deu pra comparecer porque ninguém me convidou. Quando o Pi foi me avisar, já era na hora do evento, aí não dava, né? Fazer igual o filme, esqueceram de mim, parte 3. Mas não tem problema não, fiquei naí, gostei, vi os vídeos, entendeu? E aconteceu esse evento também político aqui em Piauí. Teve algum outro, Jesus? Não. Só teve esses dois, né? No final de semana aí que a gente noticia. E eu vou estar sempre assim, trazendo, né? As ações políticas no município, né? De todos os lados, de todos os grupos, porque o nosso objetivo é sempre informar bem o povo, certo? Mas está aí, portanto, um panorama. Aí agora eu já volto para a agenda de Larissa aqui, deixa eu ver aqui, né? Da prefeita. Eu já falei que Dona Maria hoje está na feira. Aí, meu povo da feira, manda um abraço aí a Dona Maria. Dona Maria tá lá na feira. Deixa eu ver. Não, aqui é Larissa, na inauguração do comitê. Brocou também, viu? Brocou. Foi gente também, viu? Essa dona Larissa não é brincadeira. Brincadeira, não. Então foi isso aí que aconteceu esse final de semana. Eu vou contar agora o babado. Deixa eu ver se o povo seguiu o arroba Amarelinho FM. Deixa eu ver aqui. Tem que seguir, porque a entrevista vai sair mais tarde. Vai sair de hoje pra amanhã. Deixa eu ver aqui. Ó, seguiu. Eu vou contar. Conta, Luiz.
4: Conta depois de Reginaldo. Deixa eu seguir mais aí.
2: Deixa eu seguir mais. Se você quiser saber qual é o babado da advogada que foi agredido pelo colega advogado aqui, Piau, vai seguir agora o arroba Amarelinho FM que eu vou contar. Reginaldo, bom dia. Venha cá, venha.
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5: Bom dia, Amarelinho, tudo bem?
2: Tudo rio, mas macho, velho.
5: Estamos aqui no frio paulista, hoje amanheceu com temperatura baixa, todo mundo com seus agasalhos.
2: Aqui é sol, quente, calor.
5: Pois é, olha, hoje tem Copa do Brasil, tá? Hoje, primeira partida, hoje envolvendo clássico mineiro entre Cruzeiro e Atlético, primeiro jogo do Mineirão. E as quartas de final da Copa do Brasil, grandes emoções hoje, né? O Cruzeiro que está empolgado depois que venceu o Flamengo no Brasileirão, né? No caso, se vingou da eliminação na Libertadores, ganhou do Flamengo no final de semana, e hoje vai empolgado para cima do Galo pela Copa do Brasil. Ah, e amanhã as emoções ficam por conta de Vasco e Vitória, e também Palmeiras e Santos. Olha só como é que foi esse sorteio das quartas de final da Copa do Brasil, né? Saíram três clássicos regionais, quer dizer, 8 equipes no sorteio, sai 3 clássicos regionais. Parece que é coisa plantada, né, no sorteio, porque não é possível que, né, poderia dar 3 clássicos no sorteio com 8 equipes. E aí, só o único que não é clássico mesmo para valer regional é Vasco e Vitória, que vão se enfrentar amanhã em São Januário. E quinta-feira, o outro clássico será a dupla Grenal, Grêmio e Internacional também. É tudo jogos de ida nesse meio de semana, é as emoções. Lembrando que no final de semana, o Flamengo pega o Mirassol, aquele jogo atrasado ainda do primeiro turno, para igualar com as outras equipes em número de jogos. Por enquanto, deixou escapar 3 pontos contra o Cruzeiro e Palmeiras disparou 6 pontos e a distância do Palmeiras para o vice-líder Flamengo no Campeonato Brasileiro. Ontem, o Atlético Paranaense, rapaz, chegou a colocar 3-0 no Botafogo, mas o Botafogo no final conseguiu descontar 3-2, mesmo assim o Furacão coladinho no G4 em terceiro lugar, só atrás do Flamengo e do Palmeiras. Ninguém segura o Furacão, Atlético Paranaense no Brasileirão, Amarelinho.
2: Rapaz, então eu tô vendo aí, hoje o Vitória vai pegar o Vasco, né? Vitória.
5: Amanhã em São Januário.
2: Aí amanhã.
5: É.
2: Hoje é quem hoje? Repete.
5: Hoje é o clássico mineiro entre Cruzeiro e Atlético.
2: Da Cruzeiro, né?
5: Olha, o Cruzeiro tem mais time, né? O Cruzeiro tem mais time, tá mais embalado, é o time que mais venceu a Copa do Brasil, é copeiro na Copa do Brasil, tem um time mais maduro, tem um bom técnico. Então, assim, a previsão é que o Cruzeiro avance, mas como diz no ditado popular, futebol é jogado, lambari é pescado.
2: É isso aí. Tu viu o Bahia e Vitória? O Bahia jogou, deu 2-0 o Vitória.
5: É muita confusão, lamentável, teve a morte de um torcedor. Dentro de campo também os jogadores também acabam promovendo essa violência, porque é um clássico acirrado, os jogadores começam também a discutirem, a brigarem, viu ali o Jean Lucas fez o gol, tinha nada que tirar a camisa e provocar a torcida do Vitória, sabendo que teria uma reação do time do Vitória. E teve, né? E aí que acontece muita confusão agora. O Vitória, quarto Bavi do ano, não conseguiu vencer o Bahia esse ano, né? Porque dois pelo Brasileirão, um empate e a vitória do Bahia. Dois pelo Baianão, duas vitórias do Bahia. Então esse ano fecha os Bavis sem o Vitória vencer o Tricolor de Aço.
6: É isso aí. Então, e o Intermunicipal, tá como?
5: Olha, a segunda rodada, nesse final de semana, aliás, foram muitos gols, viu? Foram 89 gols a segunda rodada, sendo que na primeira rodada foram 56 gols. São 59 equipes participando esse ano, e o destaque aí foi a seleção de Ibirapitanga, que perdeu em casa para a seleção da sua cidade lá, de Aurelino Leal, por 2-1.
6: Aurelino ganhou, Aurelino não foi?
5: Aurelino ganhou. Ganhou fora de casa, 2-1.
6: Tá top, viu? Eu não falei que o Rodrigão jogou duro aí na seleção esse ano? Vai!
5: É, ganhou de Tabuna na estreia, ganhou de Ibirapitanga fora, é 100% ao lado de mais 8 seleções que estão 100% no campeonato, 6 pontos, e agora vai encarar Ilhéus em casa no próximo final de semana.
6: Eu vou estar lá colado. Eu, é. Coladinho.
5: Pois é.
6: Porque tu sabe que é minha segunda terrinha, né? Natal, né? Aurelino.
5: Aham, Aurelino Leal, é. Foi muito bem final de semana ganhando e tá tranquilo agora pra se classificar.
6: Eu sou cidadão aurelinense, rapaz. É. Ganhei até título bom, na, né? Câmara, é. Agora também é até merecido, que graças a Deus tem muitos amigos lá, temos um trabalho bom lá, trabalho de acima de tudo, de humanidade, né? E Patrícia não é brincadeira, Patrícia é o quarto mandato seguido lá, nunca perdeu a eleição. A federal, né? A que manda na conta bancária de Amarelinho. O Reginaldo, bom. Tá bom, Reginaldo?
5: É sinal que quem é aprovado, né, o povo aprova, acabou, não tem essa, né? Quando faz um mau papel, faz uma má administração, não vai bem, o povo reprova nas urnas, né?
6: É verdade. Tá bom por hoje ou tem mais informação?
5: Eu tô te falando com você de improviso, porque eu saí e deixei as minhas anotações de esporte em casa, e eu tô falando com você de improviso, mas os assuntos principais são esses aí, tá? É, Copa do Brasil hoje, amanhã e quinta-feira fechando com o clássico Grenal. E ontem, só pra dizer que fechou a 24ª.
6: O Flamengo saiu, não foi? O Flamengo saiu da Copa do Brasil, não foi?
5: Quem tirou foi o Vitória.
6: O
5: né?
6: Vitória foi. Ah, que vergonha pro Flamengo. Agora o Flamengo.
5: O Vitória tirou duas equipes grandes, o viu? Brasileiro... O Vitória tirou o Atlético Paranaense e o Flamengo, né?
6: E o Brasileirão, então, é quantos pontos de frente? Palmeiras e Flamengo?
5: 6 pontos.
6: Mas o Flamengo falta jogar um, né?
5: Um a menos, que é contra o Mirassol no próximo final de semana no Maracanã.
6: Isso aí.
5: Na Libertadores hoje, o Flamengo tem que ficar de olho no jogo entre Del Valle e Tolima, porque será o adversário do Flamengo nas quartas de final. Entendi. Então, o Del Valle já ganhou na casa do Tolima, que é o time da Colômbia, esse jogo atrasado, devido ao terremoto, e aí esse jogo foi atrasado. Então, vai decidir hoje o jogo de volta. E o Del Valle está na frente porque ganhou de 1-0 na ida. Então, provavelmente será o adversário do Flamengo nas quartas de final, a equipe do Equador, o Del Valle.
6: Um abraço, Regis.
5: Um abraço a todos. Ótima terça-feira. Até amanhã.
2: Rapaz, falando em política, Marcel Olenverge participou do lançamento da candidatura de Joseildo em Alagoinhas. Parceria fortalece a candidatura de Marcel e amplia articulação e apoio aos projetos de Lula e Jerônimo na Bahia. Marcel Olenverge, do PT, participou neste domingo em Alagoinhas do lançamento da candidatura do deputado federal Joseildo Ramos, do PT. O evento reuniu milhares de pessoas, entre militantes, candidatos, prefeitos, prefeitas, vereadores e lideranças de diversas regiões da Bahia. Estreante na disputa, Marcel destacou o apoio que vem recebendo do PT e reforçou seu compromisso de representar o território, que compreende os municípios do Médio Rio de Contas, Baixo Sul, Litoral Sul da Bahia. O encontro também fortaleceu alianças e ampliou a articulação política em torno dos projetos para o interior. Marcel destacou a parceria com José Hildo Ramos, deputado de prestígio e de confiança do time do presidente Lula e do governador Jerônimo. Para ele, a união entre representantes estaduais e federais pode ampliar a força dos municípios do interior na busca por investimentos e ações concretas. Vamos construir uma parceria de muito trabalho, especialmente pelo território 073. Essa união de forças é fundamental para levar mais desenvolvimento, oportunidade e qualidade de vida à nossa população, afirmou Marcel. Ó, vou contar agora, ó. Luiz, vou contar. Nós fomos procurados ontem pela doutora Clariana. De acordo a mesma, ao se dirigir com a sua cliente a uma propriedade rural, houve aí um encontro

0: Mário, que foi assassinado com a facada aqui de Piauí, que até hoje ninguém descobriu quem foi, mas Ney deixou uma herança. A doutora Clariana é advogada da ex-esposa. Mas a matéria completa vai sair no Instagram, @amarelinhofm e @amarelinhonotícias. É por isso que eu falo pra você seguir. Tem uma outra aí também. A nossa reportagem foi procurada por uma mulher envolvendo, denunciando, né? Ela vai dar entrevista também aí, né? Obviamente a gente vai ouvir as duas partes, mas a mesma afirmando que um determinado gerente de agência bancária teria agredido. A mesma prestou queixa, tem vídeos, provas. E em breve a gente vai estar também trazendo essa informação com essa entrevista, né? Porque o jornalista, ele tem que fazer o quê? O jornalismo. Então, desde quando a pessoa é de maior, desde quando a pessoa se responsabiliza e procura o veículo, a gente vai entrevistar, né? Não é assim que faz? A Globo não faz isso? O SBT não faz isso? Eu também faço. É por isso que eu te digo, toma juízo para não ficar desinformado. Pega esse telefone, coloca no Instagram agora e segue @amarelinhofm, @amarelinhonoticias. Porque essas reportagens tu só vê no Amarelinho, que não desbota nunca.
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1: 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Fico por aqui e amanhã eu volto, se Deus permitir, com mais uma edição do Amarelinho Notícias pelas ondas da Ipiaú FM.
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Bom dia. Tô chegando com o Top Hits 91, a sua programação musical até às 11, trazendo as melhores músicas para você curtir aqui na melhor.

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0: Muito bem, são 10 horas e 11 minutos. Hoje é terça-feira, 25 de agosto, ano 2026. Bom dia. Muito bom dia para você que ouve a gente aqui em Piauí e em todas as cidades da nossa região. Alô, amigo internauta, você que interage com a Piauí FM por meio das nossas redes sociais e curte a nossa programação pelo nosso aplicativo. Alô, dona de casa, bom dia. Bom dia para você que está no trabalho. Bom dia para você que está viajando, está chegando de viagem. Seja bem-vindo à nossa cidade. Bom dia para você no comércio de Piauí e nos comércios da região ouvindo a Piauí FM. Bom dia para você na zona rural também ouvindo a gente. Enfim, bom dia para todo mundo, uma ótima terça-feira, um dia super abençoado. Tô chegando com o Top Hits 91 até às 11. Às 11 tem o Zap do Ouvinte e até o meio-dia tem Jota Santos modulando a frequência e fazendo do jeitinho que você mais gosta de ouvir.
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0: Duncan na IPL FM, música nova, agudo e grave. São 10h25, daqui a pouquinho a gente volta com muito mais.
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0: Confira na IPU 10h25.
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7: Aqui na sua Ipiaú são 10h32.

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0: 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Aqui na Piauí são 10h36. Segue o Top Hits 91, tocando as melhores músicas pra você até às 11.

36, bom dia! Já estou de volta com o Top Hits 91, a sua programação musical até às 11, trazendo as melhores músicas para você curtir aqui na Melhor.

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0: Abraço para Dona Nai, lá em Birataia, na rua Patrício Teixeira, ligada aqui no som da IPA UFM. Alô, Dona Nai, um abraço aí, tudo de bom, ligada aqui em nossa programação. Quem está mandando bom dia é a Missilene, lá de Vila Velha. Um abraço aí, Missilene, um abraço, Luna, lá em Vila Velha, curtindo a IPA UFM. Obrigado pela sintonia e pelo carinho da audiência. Deixa eu mandar os parabéns à minha amiga Lia, lá do Alto da Bela Vista, está aniversariando hoje. Alô, Lia, parabéns aí pra você, feliz aniversário, receba aqui um abraço de toda a equipe da sua IPA UFM e também da sua amiga Tânia Maria, lá do Alto da Bela Vista. Parabéns então, Lia, Tânia Maria, lá do Alto da Bela Vista, desejando felicidades aí pra você. Aliás, Tânia Maria, aniversariante, Tânia Maria está mandando esse abraço especial pra você, Lia, lá do Alto da Bela Vista, aniversariante do dia de hoje. Parabéns aí a todos os aniversariantes do dia, sintam-se parabenizados aqui pela equipe da IPA UFM.
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1: Na dose dupla de hoje tem Lara Fábia. Vamos curtir duas aqui na melhor. Começo com Love by Grace, aqui na Ipiaú.

Lara Fábia, aqui na sua IPA UFM, The Last Goodbye, aqui na sua dose dupla de hoje, na rádio que mais detona audiência. São 10h47 aqui na IPA UFM.

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1: Todas as terças e quintas tem o nosso TBT. A gente sempre relembra uma grande saudade. A nossa escolhida de hoje é com Rádio Táxi. O ano era 1982. Primeira versão da música Eva aqui na Ipiaú.

0: Música do Chorão, Pontes Indestrutíveis, fechando o seu Top Hits 91 de hoje, aqui na IPA UFM. Daqui a pouquinho a gente volta com o Zap do Ouvinte. A partir de agora, mande sua mensagem de voz, peça a sua música e interaja comigo aqui na IPA U.
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0: 10:58 na IPA U.
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Carlos Naipiaú, bom dia! Já estou de volta agora com o Zap do Ouvinte até o meio-dia. Sua participação aqui pelo nosso WhatsApp 982017006.

0: Fala comigo é muito fácil, é só mandar sua mensagem de voz aqui no zap da Ipiau FM e pedir a sua música.
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0: Muito bem, 11:08 na Ipiau FM, agora vou falar de saúde, vou falar do Taiu Caroba. 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

0: Vamos à primeira de hoje, bom dia!
1: Bom dia, Jota, aqui é Carmen. Gostaria de mandar um feliz aniversário para minha filha, Cássia Evelyn. Meu que tá mandando é Clara Evandro e sua mãe, Carmen. Que Deus proteja ela e a ela tudo de bom na vida dela.
0: Bom dia, Carmen! Parabéns aí para sua filha, Cássia Evelyn. Um abraço aqui da equipe da IPIA UFM. Vamos a mais uma participação. Quem vai falar comigo aqui no Zap? Bom dia!
2: Jota, eu queria que você botasse uma música bem bonitinha para uma pessoa que está fazendo aniversário hoje. É minha amiga Vera do Salão. Vera Cabeleireira. É, pode ser uma música de...
0: Alô, Vera do Salão, Vera Cabeleireira. Parabéns aí pelo seu aniversário, a sua amiga Selma do Salão, desejando aí muitas felicidades pra você, tá bom? Parabéns, Vera, parabéns a todos os aniversariantes de hoje. Sintam-se parabenizados aqui pela equipe da sua IPIAU FM, 11:10 na IPIAU.

0: Ora, bom dia!
1: Bom dia, Jota Santos. Aqui quem fala é Ed Clay. Eu gostaria de ouvir qualquer música aí de Dale Street. Passa pra nós aí, Jota. Estamos aqui no trabalho aqui, jogando duro, mão na obra.
0: Tá certo, Ed Clay. Um abraço pra vocês aí na obra, curtindo a IPA UFM. Vamos de Sultans of Swing na IPA UFM. Essa é clássico da música mundial aqui na IPA U, Dale Street. Um abraço.

0: No zap do ouvinte, bom dia.
1: Bom dia, Jota Santos. Quem fala aqui é Ito. Tô pedindo uma música de Toque 10 para tudo que gosta, todo que ouve aí, para você, todo mundo aí.
0: Ah, certo, Ito. Obrigado pela participação. Tem mais uma na IPAU.
2: Bom dia, aqui é a Daiane. Sou da Bahia, mas tô em Minas Gerais. Gostaria de ouvir a música de Missinho Toque 10. É a máxima.
0: Bom dia, Daiane, lá em Minas, ouvindo a IPAU FM pelo nosso aplicativo. 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
5: Aqui na sua Ipiaú são 11:33.
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5: De volta com o Zap do ouvinte até o meio-dia. Sua participação aqui pelo nosso WhatsApp 982017006.
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1: Mais Rute. Participações aqui na Ipiaú FM. Quem vai falar comigo? Bom dia.
2: Bom dia, Jota. E aí, Jota, como é que você tá? Você
1: tudo
2: tá
1: ótimo.
2: Bem? Jota, meu pequeno Ravi tá completando idade nova hoje. Que Deus abençoe a vida dele, Deus proteja ele, que ele é um menino lindo, maravilhoso, meu príncipe. Eu gostaria que você passasse qualquer uma música de criança, infantil, tá,
1: tá
2: bom, Jota?
1: Certo, tchau, Damiana, parabéns aí para o pequeno Ravi, aniversariante de hoje aqui na Ipiaú FM. Um abraço de toda a equipe, bom dia.
3: Ô, Jota, bom dia. Ô, Jota, aqui é Marique de Equaro. Jota, eu quero parabenizar minha filha Marikele Marielle, que está completando idade nova hoje. Eu gostaria de tocar essa música, Lázaro Filho. Eu te amo tanto. A gente está parabenizando ela, a família Elisiário, Nicinha, Sueli, Val, Elias, Toninho, Sueli, todo mundo está parabenizando ela, viu? Jefferson, lá em Minas Gerais, Esposa Alegre, Geninha, Carla, Jackson, Levi, Lívia, todos estão parabenizando ela. Feliz aniversário, filha, mamãe te ama muito. Parabéns, que Jesus te abençoe sempre.
1: Parabéns para sua filha, tudo de bom. No nosso momento gospel de hoje, Lázaro, eu te amo.

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1: Bom dia, Jota Sam. Tá falando aqui é Lene, do bairro Santa Rita. Eu quero pedir uma música, Léo Magalhães.

0: Quem vai falar comigo agora? Bom dia.
1: Jota, bom dia. Aqui é Lia do Alto da Bela Vista. Jota, se for possível, eu gostaria de ouvir a música de Roberto Carlos, Luz Divina. E hoje vai em especial para mim mesmo, que estou completando mais uma primavera. Só tenho a agradecer a Deus por chegar até aqui, né? Quero que você toque essa música aí, porque eu gosto muito. Muito obrigado, Jota. Que Deus te abençoe. E que você tenha um excelente trabalho.
0: Amém, Lia! Parabéns aí pra você, feliz aniversário, tudo de bom. Receba também um abraço aqui de toda a equipe da Ipiaú, tá bom? 11:44 na melhor.

0: Sua IPA UFM, até o meio-dia tem o zap do ouvinte, só mensagem de voz aqui na melhor. Quem vai falar comigo agora? Bom dia.
1: Ô Jota, Maísa falando. Hoje eu quero ouvir, se possível, a música Anjo Bom com Adão Negro. Para os seus amigos da rádio, Isabel da Calambi, Fazenda Calambi, Maria da Granja, Lúcia Santa Rita e todos os ouvintes da rádio, exceção de pessoas, todos os ouvintes. Maria Santa Rita, Anjo Bom com Adão Negro.

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0: Vamos agora aos aniversariantes do dia. Parabenizar essa galera que está completando idade nova hoje. Os parabéns para Lili, a esposa de Gegel. Alô, Lili, parabéns aí para você. Parabéns também para Zé Piau, da Limpeza Pública, a aniversariante de hoje. Parabéns também para Pedro, é o filho de Arlete, lá no Centro de Abastecimento. Parabéns para as gêmeas Yasmin e Isabela. São as netas de Maria Barreto. Alô, Yasmin. Alô, Isabelle. Parabéns aí pra vocês. Parabéns também para Fabrício Dantas, é o filho de Nice. Quem também está aniversariando hoje é o Ravi. É o Ravi, filho de Damiana. Alô, Ravi. Parabéns aí pra você. Parabéns também para Cauê, o filho de Renatinha, lá Renatinha da Farinha, completando hoje 2 anos de vida. Parabéns. Parabéns também para o professor Paulo, é o filho do saudoso Basilão. Alô, professor, parabéns. Parabéns também para Neide dos Santos, é a filha de Leninha. Parabéns para Célia Couto, também está aniversariando hoje. Parabéns para Maria Sônia, lá no Residencial ACM. Parabéns para Bernardo, é o filho de Landa Alves. Parabéns para Jorge, é o secretário de Dr. Milton Pinheiro, advogado. Alô, Jorge, parabéns aí para você. Parabéns também à minha amiga Lia, lá do Alto da Bela Vista. Todos os aniversariantes de hoje recebem os parabéns aqui da equipe da Ipiaú e também do amigo Joelson Passos. Tá chegando aí Beto Marques com o Panorama 91, o mais completo jornalismo do seu rádio. A gente volta amanhã, logo depois do Amarelinho Notícias. Muito obrigado a todos pela

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2: Dois torcedores morreram horas antes do clássico Bavi e Salvador. E seis pessoas foram presas durante uma confusão entre integrantes de torcidas organizadas. Uma das vítimas é o segurança José Alexandre Souza Borges. A outra morte registrada foi de Lucas dos Reis Bonfim, de 19 anos, morto a tiros no bairro do Castelo Branco. A Polícia Civil confirmou o óbito da vítima ontem, mas aponta que ainda não há elementos que liguem a morte do jovem à confusão entre as torcidas organizadas. A briga generalizada entre membros da torcida uniformizada, os Imbatíveis, e da torcida organizada do Bahia Bamor, aconteceu na via regional, importante eixo de ligação da cidade, a BR-324. Localizado no bairro de Cajazeiras, o local também é próximo do Barradão, onde aconteceu o jogo. As ocorrências relacionadas aos membros de torcida organizada também se estenderam a atos de vandalismo. Segundo a Secretaria Municipal de Mobilidade, um ônibus foi atingido por um rojão e um motorista ficou ferido. Nós já falamos isso ontem, né? Até que ponto o ser humano é capaz? 12 e 5, hoje dia 25 de agosto, é? Se eu não me engano, acho que é dia do soldado, se eu não me engano. Se minha memória não falha, isso aí. Hoje, 12/5 de 2026, está no ar a sua revista eletrônica diária.
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2: Agora são 12 horas mais 5 minutos. Lobista dizia gastar 100 mil reais por mês para bancar o filho do presidente Lula. Polícia Federal apura contexto do diálogo de Luxige com o empresário. Zelensky vê janela para os Estados Unidos mediarem fim da guerra na Ucrânia até 2027. Eita! Mandar um abraço aqui pro Dr. Cauê Braz, da Clínica Mais Med, localizado na rua José Miraglia. Cauê, um abraço, doutor. 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Alô, Van Pierre, já alugou, Van? Já alugou a casa, viu? Obrigado, Van, já alugou. A casa já está alugada, Van. Muito obrigado. 12/7, deixa eu ver. Boa tarde, meu amigo. Pronto, só deu boa tarde, então boa tarde, meu amigo Beto. Boa tarde, meu amigo. Quem mais? Deixa eu ver quem mais. Marcel Oliveira tá vindo também. Bel, a Marcelina, que tem a sogra lá em Taibó. Eu vou intervalo comercial, Tico, e volto. Segura aí, viu? Rapidinho.

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5: O Dark Rose, Polícia Federal, espera dados de São Paulo para avançar no caso. Dino liberou acesso a informações sobre produtora. Na política pode tudo. 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
5: Ô Beto, boa tarde. Eu gostaria de anunciar aí que foi encontrada uma carteira com todos os documentos e cartões em nome de Evanildo Soares dos Santos. Ele pode passar aqui para pegar no bairro Aparecida, número 1153, ao lado do bar de Isaac. Eu conheço a pessoa e ele sabe onde é o endereço também, ok? Ok, vamos ouvir o povo.
8: Beto Marque, boa tarde, tudo bom? Ô Beto, hoje eu quero parabenizar a minha filha Marielle, que está completando idade nova hoje. Hoje ela está completando 20 aninhos de vida e saúde. Eu quero dizer que eu amo muito minha filha. A família Elisiário está parabenizando ela. Toda a família está parabenizando ela e ela continua sendo essa menina especial. E quero dizer, viu, que hoje na Baviera vai ter bolo. Hoje e amanhã na Baviera vai ter bolo. Ela trabalha lá na Baviera. Quero agradecer a Deus por ela na minha vida. Viu, ela é gêmea, uma é mais velha do que a outra, 5 minutos. Eu quero agradecer a meu Deus, ela na minha vida. Desejo, filha, tudo de bom na tua vida, tudo de bom. Mãe te ama muito, muito, muito, muito. Tu sabe o quanto tu é importante pra mim. Tu sabe muito bem quanto tu é importante pra mim, filha. Mãe te ama muito, eu, Reni, meu teu tio, Toninho, Elias, Nicinha, Sureco, todo mundo é Dilza, é tudo, todo Cainha, Arthur, se eu for falar o nome de... Vai ser muita gente. Um abraço, fica com Deus. Muito obrigado.
5: Amém.
8: É Mari Kelly e Marielle, o nome das meninas é Mari Kelly e Marielle.
5: Olha, o programa não tem nada a ver com isso. Quem chamou foi a mãe dela, disse que deu um bolo na Baviera. Olha, o programa não sabe de nada, porque de repente o pessoal vai todo mundo pra Baviera, pensa, vai ter leilão hoje aqui? Não, é um pedaço de bolo aqui que mandaram vir aqui na Baviera. Então, o programa não tem nada a ver aí, foge dessa responsabilidade que vai ter bolo na Baviera. Não tem nada a ver com isso, viu? Porque de repente vai muita gente pra lá, a população toda. Meu Deus, vai ter leilão? Não sabia? Quanto tá o gado? Não, não, é um bolo que anunciou. Tem nada a ver com isso, mentira desse meio aí. 12:19, olha, não basta enxergar melhor, tem que ter estilo. 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Gil da Casa das Espumas. Alô, seu Gil. Cadê Gil? O texto procurei aqui. Tem gente na linha? Alô?
3: É. Não, não é maior.
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3: Agora são 12h32.
4: Boa tarde, Beto. Boa tarde, Iraildo. Eu gostaria de desejar feliz aniversário para Ravizinho. Que Deus dá muitos anos de vida a Ravizinho. Meu príncipe, meu pequeno Ravi, que Deus abençoe ele. Dá tudo de bom na vida dele, não só hoje como amanhã, todo dia e sempre. Meu príncipe, Beto Marque.
3: 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Olha, uma deficiente física cadeirante de nome Raíssa Samara Cipriano Dutra denunciou através das redes sociais ter sido vítima de importunação sexual dentro de um veículo oficial pertencente à frota da Secretaria de Saúde do município. De acordo com Raíssa, que manteve contato com um blog de Jequié, o caso teria ocorrido em 9 de junho, quando ela fez uso do equipamento público na condição de usuária do SUS para ser submetida a exames em Salvador. E conforme relato da denunciante, o motorista, que não é citado nominalmente, teria praticado atos libidinosos enquanto o veículo estava parado no estacionamento do atacarejo. Ela disse nas redes sociais, abre aspas, meu nome é Raíssa, eu sou moradora de Jaguaquara, Bahia. Estão rolando vídeos meus. Eu postei nas redes sociais sobre uma denúncia. Dia 9 de junho, fui para Salvador no carro da Secretaria de Saúde de Jaguaquara. O motorista, na ida e na vinda, tentou ficar comigo. Passou a mão no meu corpo, nas minhas partes íntimas, fiz um boletim de ocorrência. Fecha aspas. Disse a jovem em um novo vídeo nesta segunda-feira, ontem, dia 24, outros circulam na internet. Ela usou a sua página pessoal para revelar o caso. Raíssa revela que decidiu denunciar o caso a partir do dia 21 de julho e que foi à delegacia fazer o registro com receio do julgamento da população e que aguarda a manifestação da justiça sobre o caso. Ela diz, quero justiça, porque isso fere a nossa dignidade. Agora está nas mãos da justiça. Eu não quero mídia, quero justiça, desabafou. Procurado pela redação do blog acerca do posicionamento da secretaria diante da denúncia grave, o secretário municipal Emerson de Lábio assegurou que o servidor foi afastado da função e que o município aguarda a conclusão do caso na justiça e que acompanha as informações relacionadas à situação. 12h35, alô?
5: Ei, Beto.
3: Oi.
5: E aí, como é que você tá, meu brother?
3: Tudo bem.
5: Nunca mais falei com você?
3: Pode falar.
5: E aí, brother? Rapaz, o podcast não teve mais peso, hein?
3: Foi, rapaz, é tempo mesmo, mas vai voltar, viu? É tempo mesmo, na correria aí, muitas coisas, mas a gente vai voltar, se Deus quiser.
5: É, né? Certo. E aí, Beto, que já...
3: Deixa seu número aí.
5: Certo. O número é 9194-5201.
3: Ok, Márcio. 12h36, Joelson Passos é com você. Boa tarde, Joelson.
6: Alô, Beto Marques, minha potência do rádio. O homem da revista eletrônica. Alô, Iraildo, sonoplasta de vergonha.
3: Top!
6: 25/8. Hoje, Betão, é aniversário de Lili. Lili é a esposa do meu amigo Gegel, Zé Piaú. Zé Piaú é o homem da limpeza pública, né? É o pai de Cecília, lá na Palmeirinha, a mulher de João da Rua. Hoje é aniversário, sabe de quem? De Pedro, que é o filho de Arlete, no centro de abastecimento. As gêmeas, Beto. Yasmin e Isabelle, as netas de Maria Barreto. Fabrício Dantas, essa máquina. O filho de Nice, Nice do Seguro. Ravi, o filho de Damiana, Prosa Margueta. Alô, Damiana! Feliz aniversário, Ravi! Cauê. Cauê é o filho de Renatinha da Farinha aqui, completando 2 aninhos hoje. Festa boa hoje, viu? Hoje é aniversário do professor Paulo, filho do saudoso Basilão. Professor Paulo, um abraço. Neide dos Santos, né? Essa é a filha de Leguinha. Hoje é aniversário, Beto, de Célia Couto, Maria Sônia no ACM, Rafael, que é o genro de Rose, na Travessa Davi de Souza. Festa boa hoje, Virailda. Lia, no Alto da Bela Vista. Hoje é aniversário de Bernardo, o filho de Landa Alves. Jorge, secretário do Dr. Milton Pinheiro, advogado. Olha que maravilha. E hoje, Betão, dia do feirante, a qual eu faço parte dele, né? Meu amigo Beto, boa tarde, o homem da revista. Boa tarde. Centro de abastecimento, viu? E Piauí aí,
3: boa cidade linda. É linda, boa tarde, meu amigo. Um abraço aí, viu? O Regis estava me falando, quando você chega aí no centro de abastecimento, acende. A energia positiva muito grande. Aí a sua presença, Joelson, no centro de abastecimento. Só energia positiva. Ô Beto, fala Beto, boa tarde. Aqui é Edu Santos. Eu tô ligado no programa Panorama. Um alô pra gente aqui no Caminho 3. Meu avô Edivaldo e minha avó Dona Maria da Cocada, Beto. Estamos sintonizados aqui no programa Melhor Locutor. Que é isso, rapaz. É bondade sua, viu? Obrigado. Um alô aí pra Mosquito Mecânico Sintonizado. Ô Beto Marques, eu sou seu fã. Edu Santos Mecânico. Ô Edu, obrigado, hein? Muito obrigado aí pela audiência, você tá sempre ouvindo o Panorama. E obrigado, um dia que você trouxe a cocada aqui, não foi, Iraildo? Já tem uns 10 anos, né? Tem uns 10 anos que ele trouxe a cocada. Disse, ó, Beto, eu vou levar de novo. Isso foi 2002. Lá se vão 24 anos, eu acho. 12h38. Ô, meu Deus, saudade de uma cocadinha. É assim mesmo, né, Dona Maria? É assim mesmo. Um dia chega. Deixa eu mandar um abraço pra vocês aí da vistoria da rua Mestre Tota, o meu amigo João. Um abraço, João, Abelo, vistoria ali na rua Mestre Tota. Vamos lá.
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3: Agora são 12h39. O Tássio tá dizendo, boa tarde, você pode divulgar esse card pra mim? Pois não, vou divulgar aqui.

0: Ok, Tássio. 12h40, Eris, no Panorama, Eris, boa tarde.
1: Olá, Beto. Bom dia, meu nobre Erisvaldo, falando com você. Cara, esse país não é pra amador, não, chefe. Infelizmente, a gente não busca informação pra entender o xadrez desses políticos usurpador, né? Esse caso dessa mulher, Luxing aí, que é uma lobista, que tudo indica que tava pagando pensão pro Lulinha aí. Isso foi aprovar um contato lá da Dataprev. Esse Lulinha, tal pai, tal filho, cara. Eu não sei o que é que esses caras têm, cara. Eu não sei o que é que esses caras querem, cara, pra roubar tanto, usurpar tanto. E no final, se esse país tivesse justiça séria, esses caras estariam tudo preso, entendeu? E sabe o que é pior, Beto? É que o nosso PGR, o Gonê pede envio do caso Lulinha para a primeira instância. Você tá vendo como é que é a injustiça, meu amigo? Nós não vamos nem falar aqui a questão de pretensão de um lado A, do Bolsonaro ou do Lula, entendeu? É mais uma questão de como funciona o jogo e quem está lá para julgar a causa e a depender como ele é injusto. Entendeu, Beto? Por quê? Porque o Gonê tá pedindo para tirar lá do STF, da mão do André Mendonça, né? Mas pegaram o Bolsonaro, pegaram os velhinhos, pegaram todos que estavam ali naquele dia 8 de janeiro, pegaram a menina do batom, e botou pro STF jogar. Rapaz, meu ouvinte, você tá entendendo como esse povo chama a gente de otário, Beto? Entendeu? Quer dizer que o Lulinha está metido em corrupção até a alma, cara, e muito dinheiro. Roubando dinheiro dos velhinhos, velho. Com conivência do pai, né? E agora o pretexto dos caras é, Beto, olha, as informações estão vazando, nós vamos pedir o cancelamento do processo. Você tá entendendo? Os caras querem usar esse de artifício para cancelar o processo. Mas quando o Bolsonaro fez a reunião que vazou a conversa do Bolsonaro xingando a STF e cobrando dos ministros, aí foi aquele alarde, meu amigo, que não pode. Entendeu, Beto? Beto, me desculpa aí a demora, eu me estender, mas isso aí é deixar a gente indigno. Presta atenção, amigo ouvinte, para você não ser manipulado nem enganado, Beto. Muito obrigado, Beto, e tamo junto.
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0: 12h43, um abraço para Joilson ouvindo o Panorama. Olha, boa tarde, Beto. Eu gostaria de saber o que aconteceu com a castração dos animais. É porque eu cadastrei as cadelas e até hoje nunca chamou. Eu sou daqui, da 2 de dezembro. Ok. Rony. É Josenito que mandou? Olha, deixa eu ver aqui. Boa tarde, meu líder. Tem gente que não entende esses esclarecimentos que nosso amigo Eris fala, não. Daqui a pouco o Grilo liga dizendo que Lula vai ganhar a eleição, que Lula é isso. Esse Grilo só Jesus na causa, Beto. Fala pra ele que aqui quem tá falando é Rony das Vassouras. É interessante isso, Beto. Eu fico reto. Calma, Rony. Olha, deixa eu ver. Bizunga. É muito sábio esse rapaz, Eris, viu, Beto? Parabéns pra ele. Eu bato no peito e disse que quem tá falando é Bizunga. Esse Eris é sábio, esse rapaz. Eita, viu? Neste instante, o Grilo mostra quem é o sábio. Neste instante ele liga e fala assim: ô Beto, Lula tá liderando na pesquisa, fala pra esse bizunga, pra Rony Eres, que quem perder é que chore, você vai ver, Grilo. Eu não sei também, né, porque se ele tá ligado, porque eu não fiz o programa sexta, ele me perguntou se eu saí da rádio, eu falei que saí, aí começou a chorar, disse que não ia ouvir mais o panorama, dá certo, eu perdi o ouvinte, né, dá certo, ele não tá ouvindo mais. Ô gente, alguém de Biratá, disse que eu voltei, viu, disse que eu fui demitido e a rádio me contratou de novo, é coisa, viu, só porque eu não fiz o programa sexta-feira, Grilo perguntou se eu fui demitido, isso é meu amigo, imagine se não fosse, ouve todos os dias. Agora imagine se fosse outra, se não fosse amigo. Ele disse que também que ligou pra Jota. Jota falou assim: deixa de ser besta, rapaz. Branco não fez o programa só hoje, você já tá perguntando isso? Deve estar na zona rural. O João Pintor tá dizendo: boa tarde, Beto. Então, só boa tarde, João. Alô, Bizunga. Um abraço. O Edu tá dizendo que não tem 10 anos, não. Deixa eu ver, Edu. Edu?
3: 10 anos não, vou levar a cocada aí depois, aí na semana que vem.
0: Isso foi Iraildo, Edu. Iraildo falou: ô Beto, já tem uns 10 anos. 10 anos tem não, tem uns 8 meses. Oh, tudo que é gostoso dura pouco, né? Não, é. Se a cocada fosse ruim, Bizunga, parece que foi ontem. Bizunga não. É, Edu, se a cocada fosse ruim, Edu, parecia que fosse ontem. Que foi ontem, mas como a cocada é boa, parece que tem 20 anos isso, ou mais, Iraí tá falando. Dona Maria, se é falta de cacau, vou chamar aí Vanusa do Cacau pra dar um cacauzinho aí. A Maria Salles fala assim: fala pra Eres, pra deixar Lula quieto, vai ganhar no primeiro turno, fala pra ele que aqui é Maria Salles, que foi candidata a vereadora, a poca urna, avisa Eres que quem tá falando aqui é Maria Salles. Misericórdia, Jesus Cristo é o Senhor. Tem mais gente aqui, ó, Iraído, mandar pra você aí que quer participar de São Paulo, é isso? Deixa eu ver aí, quer ser de São Paulo, deixa eu ver, vamos lá.
4: Boa tarde, Beto, boa tarde a todos. Mas é isso mesmo, cara, o Eri é um cara muito inteligente. Esse cara aí, com certeza, ele nunca vai receber um Bolsa Família. Quem apoia essa praga desse PT aí é essas pragas que vivem de Bolsa Família, não quer trabalhar, não sabe o que quer trabalhar,
0: meu
4: rapaz.
0: Deus do céu.
4: Essa raça aí.
0: É, Bizunga, altura dessa, já gostou de você também, viu? Bizunga já gostou de você, Bizunga e Rony. Deixa eu ver, o filho de Lula, Beto, é João Pintor. O filho de Lula morando em mansão na Espanha com dinheiro roubado dos aposentados. A casa dele vai cair. Fala pra ele que é João Pintor.
4: Filho de Silmber, irmão do Nego. Conheço muito, pessoal.
0: Conhece? Bizunga? Ó, Bizunga, ele disse que te conhece. Maria Salles tá digitando. Maria Salles tá digitando. Edu, que foi Edu dessa vez?
3: Não se preocupa não, que eu vou levar umas cocadas pra vocês. Agora eu vou levar misturada, de coco e de cacau. Valeu, ó. Um abraço, Beto.
0: Deixa de promessa, Bizunga. Deixa de promessa, porque senão eu não vou pra Lapa. 12h48, a Gil, lembra dela? Gil, de 1,99, Iraído, tá lembrando aqui, viu, Gil? Vamos ouvir a Gil, o que é que Gil tem a declarar depois da declaração de Maria Salles? Pois não, Gil?
5: Boa tarde, Beto. O que mais me deixa eu chateada em tempo de política é porque só tem denúncia e muita conversa Em quatro anos. Tem pessoas que levam o ano inteiro, os 4 anos sumido. Só aparece no tempo da política. Aí todo mundo quer ser o pai da criança. E sabendo nós que ele só se candidata para benefício deles próprios, não pensando na população, nem no pobre, nem em ninguém. Ele só se candidata pensando neles mesmos, nos benefícios próprios. Que a voz quase nem sai, entendeu? E a população, às vezes, fica um brigando com o outro, ficando zangado, de mal, chateado, defendendo quem não defende a gente. O que mais me deixa irritado é isso. Desculpa aí, mas é a verdade é essa. Não tem quem aguente.
0: Tá vendo, Eris? Tá vendo, Bizunga? Tá vendo, Maria? Tá vendo? A Maria tá dizendo aqui, a Maria Salles, viu? Tá dizendo, é Lula e Gero, no primeiro turno. Manda um alô pra Enzo Gabriel. Avisa a Bizunga aí que é Gero no primeiro turno, mas Lula. Tá mandando avisar a Bizunga. Deixa eu ver quem mais que tá participando, deixa eu ver aqui.
6: Boa tarde, Beto, aqui é Daniel. Velho, o pobre que critica o Bolsa Família, ele é o pior imbecil que a sociedade pode ter. O cara achar normal os salários exorbitantes dos deputados federais, estaduais, dos senadores, do judiciário, e criticar o irmão que recebe uma migalha. Isso é um palhaço, um idiota, velho.
0: Eita! Um palhaço idiota, quem critica o Bolsa Família na versão do Daniel.
7: Vai ver nem a banda passar.
0: Ih, Maria! O rapaz tá falando aqui que não disse o nome, se é Marins ou não. Diz que Gero não vai ver a banda passar, que você está iludida. Fica aí atrás de Bolsa Família, Maria Salles. Gil voltou de novo.
8: E outra coisa, você já viu algum político lá debatendo pra defender o salário mínimo dos mínimos? Eu quero é prova. Eles brincam defendendo o salário deles pra aumentar mais. É isso que eu vejo.
0: Ê, Daniel, Gil quer é prova e 10 reais de Big Big. O Rony tá digitando. Tá dizendo daqui a pouco o Grilo liga. Eu acho que não liga não, viu? Porque na mente dele eu já saí. Eu acho que não liga mais não. Nossa senhora, tem mais gente aqui. O Rony tá dizendo, essa Gil é retada, viu? Retada porque não criticou Lula. Se criticasse, você tava dizendo que ela não sabe de nada. Rony, acho que é Bolsonaro, né? Se Gil criticar Bolsonaro, já Gil não é retada. É assim, quem critica Lula e é a favor de Lula, não gosta. E quem critica Bolsonaro e é a favor de Bolsonaro, não gosta. É assim, Rony tá digitando. Maria Salles tá retada. Tá dizendo, avisa Rony, Eris, Bizunga, esse rapaz é de São Paulo, é 13 neles. Ê, Maria que gosta de provocar, não vai ter um voto.

0: Lula tá fora de Big Brother. Daniel, volta aos microfones do Panorama, Daniel!
1: Pois é, Beto, o Bolsa Família é uma migalha, cara. É o mínimo do mínimo que é distribuído entre a população, velho. Então, eu não dependo do Bolsa Família, eu não recebo, mas defendo. O que tem que ter controle? Tem, mas é o mínimo, velho. É uma crueirazinha que se joga pro povo. À vista dos altos gastos que tem lá com o alto escalão do governo, com o judiciário, deputados, senadores. Então, eu sou totalmente favorável ao Bolsa Família.
0: Tá aí, o Daniel diz que é totalmente favorável ao Bolsa Família. Quem é o rapaz de São Paulo que quer participar, Iraildo? Solta aí que ele tá retado, lá diretamente de São Paulo. Solta o áudio dele.
2: Aí, é desse pessoal que o Lula gosta. Os escravos, burros. Cara, dá, em vez de criar emprego pro pessoal, criar oportunidade, fica dando esse Bolsa Família para ficar humilhando esses imbecis que acham que pegando esse Bolsa Família tá de boa, tá rico, tá bom. Vai trabalhar, meu querido, vai trabalhar. Pede pro entrar um presidente que cria oportunidade, emprego, para você melhorar de vida e não ficar nessa desgraça, nessa miséria de Bolsa Família e Vale Gás, um país onde é obrigado o governo dar gás e Bolsa Família, vê se um país desse tá bom. Caba nojento, safado.
0: Vixe, rapaz. A Maria tá dizendo o Bolsa Família é migalha para ele, porque para muito é sobrevivência. Eu... Maria. Vixe, nossa senhora. E aí? Não dê opinião não, Iraildo. Fica fora disso, Iraildo. Fica fora porque Iraildo tá aqui, deixa eu falar. Não, você não vai falar nada. Vixe, Rony disse que quer um Brasil melhor. Deixa eu falar aqui. Boa tarde, Beto, Marques, aqui é Ronaldo Pintor. Infelizmente, eu só voto porque aqui no Brasil é obrigado. Somos burro de carroça. Quem tá falando aqui é Ronaldo Pintor.
3: Depois dessa Bolsa Família, boa tarde, esse auxílio, a mão de obra acabou, velho. Não acha um pra trabalhar.
0: Ó, tá dizendo que depois do Bolsa Família, a mão de obra acabou. Agora, isso... Eu não vou dizer que é por causa do Bolsa Família. Agora acabou. Você não encontra um trabalhador mais, né? E se oferecer 200, fala assim, não, eu ganho 600. Sem trabalhar. Se oferecer 600, eu ganho 1.200. Eu vou trabalhar pra quê? É, aumentou até o número de pessoas que estão jogando buraco, dominó. Todo mundo hoje também ganha um Bolsa Família e aposta no dominó, no baralho. E aí ganha 100, 200, com mais 1.000 do Bolsa Família, 1.200, é um salário sem trabalhar. Ninguém quer trabalhar mais pra ninguém, né? Bolsa Família ajuda muita gente aí. Agora, se é bom ou se é ruim, não sei, viu? Tem gente na linha? Alô?
4: Alô?
0: Quem fala?
4: É Rosângela.
0: De onde, Rosângela?
4: Eu quero... município de Piauí.
0: Pois
4: eu
0: não.
4: Eu quero falar pra esse rapaz que chamou o pessoal de burro. Esse outro rapaz que falou que a gente tem que carregar a carroça, eles têm que observar que quando Bolsonaro entrou no poder, Bolsonaro não fez nada, não. Eles têm que olhar que se eles não recebem Bolsa Família, tem muitas pessoas carentes que precisam. E quando Bolsonaro estava no poder, não ajudou essas pessoas carentes, não. Quantas pessoas morreram de Covid aí que Bolsonaro não ajudou em nada, tava só criticando, ninguém foi pra rádio falar nada. Agora Lula que tá ajudando a pobreza, em casa popular, minha casa, minha vida, faculdade e tudo mais. Isso aí eles não olham, porque eles têm condições de se manter. E as pessoas que não têm condições de se manter, depende do governo, depende do presidente para ajudar e contribuir. E o burro que carrega a carroça é ele que falou. E o burro que reserva a família são eles que falou. O que eles têm que aprender é falar da rádio, né? Não é maltratando as pessoas, não. Chamando as pessoas de burro, não. Que

0: momento nenhum o ser humano pare o burro, não. Se alguém do ser humano pare o burro, são a mãe deles. Agora nós, nenhum ser humano pare o burro, não. O recado tá dado pra eles.
1: Obrigado.
0: E treze neles.
1: Tô me chatando. Obrigado. Ó, o senhor que chamou o pessoal de burro aí, mandou o recado pro senhor, viu? Deixa de fora disso aí, o senhor fica aí. Ó, não sei de nada não. Vamos mais gente. Solta o povo.
2: Ô Beto, eu acredito que esse cara que falou aí, lá de São Paulo, deve ser um dublê de rico, né? Ele talvez seja até um nordestino, né? Que sabe nossa realidade. Aí vai pra São Paulo, começa a ganhar um dinheirinho. Aí ele pensa que é rico. E começa a achar que a pessoa que depende do Bolsa Família é burro, é miserável. Mas vale a pena ressaltar para ele que tem várias pessoas que fazem Bolsa Família, que recebem Pé de Meia, entre outros programas, que hoje estão se capacitando, estão se tornando pessoas universitárias, profissionais de profissões, né, de nome, né, como advocacia, engenharia, medicina. Eu conheço aqui no meu bairro diversas pessoas que foram filhos de lavadeira, lavradores, mas que graças ao sustento que tinha alimentar através do Bolsa Família, um pé de meia, conseguiram conquistar, entrar numa faculdade com muito esforço e hoje até conseguir sua OAB, se tornar um advogado, um profissional na área de saúde. Aí fica um boca aberta desse, né, lá de São Paulo, um dublê de rico, pagando aí de bacana. Pô, meu irmão, acorda pra vida, trouxa.
1: O Rony tá dizendo, essa senhora ouviu errado. O rapaz falou assim não. Solta o áudio dela aí novamente pra ela entender, não foi assim não. Deixa eu ver aqui, ó. Ó, eu tô falando aqui, deixa eu ver aqui. Tem mais gente aí, pode soltar.
3: Alô, Betão.
1: Oi.
3: Volto mais uma vez. Betão, essa é a estratégia do PT, Betão. É colocar nós contra eles, a gente contra a Maria. E aí tem essa impressão que a gente está guerreando um contra o outro, como de fato está. Mas o que a gente está querendo trazer é luz sobre essas questões de manipulação do governo federal, cara, entendeu? Esse Bolsa Família que eu sou a favor, que o governo atual, a proposta do governo do Flávio Bolsonaro é manter o programa e dar mais condições, até porque isso é o mínimo, Beto, é 300 e poucos milhões que é gastado nesse programa social, tá? O rombo não tá aí, o rombo tá lá em cima, o rombo tá nas viagens de Janja, o rombo tá na usurpação do presidente Lula juntamente com seu filho, Beto. O rombo está nos ministérios, cara. 41 ministérios, o governo anterior tinha 21 ministérios, velho. Foi o tempo, foi mais dinheiro transacionário aqui na cidade, nos estados e municípios, no tempo da pandemia, do que agora, velho. E tá fechando, o governo tá fechando o caixa com rombo, que quem for o próximo governo não sabe como é que vai resolver essa bomba. E o cabra que recebe esse Bolsa Família, que depende do trabalho social do governo, vai ser comprometido, entendeu? Então, somos a favor, cara, entendeu? Porém, você tem que abrir o olho para não ser enganado pelo encanto da serpente, que é o Lula, meu brother. Entendeu, Beto? A gente não tá contra ninguém, não, tá certo? Então, por favor, meu amigo, entenda o jogo do xadrez. Aí você diz que não vota em ninguém, aí vai lá, vota em um candidato errado, que só puxa para ele, depois você culpa. Entendeu? Quem foi que recebeu o maior reajuste salarial dos professores? Quem foi que deu? Foi o presidente Bolsonaro, chefe. Entendeu? Então você precisa prestar atenção, nobre. Vira aí, vira essa chave. Tamo junto, Betão, é nóis.
1: Ô Beto, boa tarde, Beto. Esse rico aí que fala do Bolsa Família é palhaço. Porque quer dar R$80 pra nós lavar até o telhado da casa. R$600 não compra nem a calcinha da mulher dele. Ixi, começou a botar a calcinha no meio, daqui a pouco tem que botar cueca. Ó, menos, vamos voltar pra São Paulo, pra Vanildo, que ele disse que lá em São Paulo também tá faltando mão de obra. Pois não, Vanildo?
4: Você tá vendo, Beto? É isso, poxa, é isso, que a gente que tem uma mentalidade aberta, mais ou menos, quer falar. Até aqui em São Paulo não acha mais mão de obra para ninguém quer trabalhar, cara. Se arrumar um emprego e for registrado, a pessoa fala, eu não vou trabalhar registrado para não perder meu Bolsa Família. Se for um salário de R$2.500, a pessoa fala, não vou trabalhar porque eu vou perder meu Bolsa Família. Poxa, isso é uma forma de escravizar o ser humano ou não é? Fala a verdade. Fala a verdade pra mim.
1: E aí? E aí, Bizunga? Fala a verdade, Bizunga. Olha, o Flávio tá dizendo boa tarde, Beto. Leia aí a mensagem que eu te mandei, por favor. A mensagem que ele manda é essa. Boa tarde, Beto. Por favor, não fala meu nome. Já falei. Mas todo mundo sabe que quem atravessa o caminho da esquerda na campanha presidencial ou morre ou sofre tentativa. O último foi com o Bolsonaro, com a facada. E para não ficar uma coisa manjada, estão inventando essa história aí de Flávio Bolsonaro. Deixa eu ver quem mais aqui. Deixa eu ver aqui, quem tá aqui, rapaz, é Maria Salles. O Luan Calhau tá dizendo, o debate tá top. Tá top porque você gosta do inferno? Isso aqui tá... Rapaz, Luan, tu acha isso top, Luan? Você, fala a verdade, você recebe, Luan, o Bolsa Família, porque você tá, todo dia traz uma dúzia de ovos pra mim. De onde tá tirando esses ovos? Beto, não apoio nem um lado e nem outro. Minha senhora, eu só vejo a realidade de todos os políticos. Só falei que nós somos obrigados a votar. É Ronaldo Pintor que está falando. A Maria Salles está dizendo, através do Bolsa Família e as políticas públicas do governo Lula, meus filhos se encontram hoje na faculdade, na UESB. Lula 13, avisa Aeres, Bizunga, Ivanildo e Rony que meus filhos, 13. Ai, ai, ai, começou, viu? Luan Calhau tá dizendo aqui, mandou uma fotinho de Lula, né? Dizendo que tá dizendo, o governo Lula, benefícios que chegam à população. Tá dizendo o Luan Calhau, tá dizendo que vota em Lula. Ixi, quem mais aí, aí tem gente... Tem mais? Então bota o povo pra falar, Irai.
5: Ô Beto, esse cara que falou aí que o pessoal tá fazendo universidade, o Brasil tá se tornando igual aos países comunistas. Os governos da esquerda, da faculdade ao povo. Mas o que é bom emprego, cadê? O pessoal, tudo dois desses países aí, saindo do país atrás de emprego, porque lá o que eles ganham dá nem pra se meter. Doutor, advogados, médicos, juízes. Tudo hoje aqui no Brasil, nos países de primeiro mundo, atrás de emprego melhor, porque lá eles têm a capacidade de exercer uma função na alta sociedade, mas o salário é inferior, tá entendendo? Hoje pedreiro aqui no Brasil ganha melhor do que médico na Venezuela, na Cuba, Colômbia. Diga esse cara aí que hoje eles estão dando faculdade, mas cadê o emprego? As empresas tudo fechando e saindo, indo pro Paraguai.
1: Aí, tome o seu, Maria. Aí. Tem mais? Bota o povo, você tá com medo, você fala, Iraído.
6: Beto, fala Beto, boa tarde. Gil Santo aqui de Equara. É, graças a Deus eu não preciso do Bolsa Família para sobreviver, tenho meu trabalho. Mas eu sou grato a Deus pelas pessoas que necessitam e acham de onde tirar esse Bolsa Família para o sustento, né? É, quem não precisa também eu vou entender, respeito, mas... Graças a Deus que ainda tem esse Bolsa Família para ajudar as pessoas mais carentes aí do Brasil.
1: Ô Beto, na época do Bolsonaro, é João Pintor que tá falando. Ele dava auxílio, mas ele permitia que as pessoas que recebiam o auxílio poderiam arrumar outro emprego. No governo atual, não permite, não. Olha, gente. Boa tarde, o programa hoje tá que tá. Eu vou até desligar meu rádio aqui que tá pegando fogo. Esse panorama é massa demais. É Neide Itajibá, Beto. Tá saindo lasca. Olha, Neide, deixa eu... Gente, vocês me perdoam que eu vou falar aqui sem... No futebol fala sem clubismo. E na política, sem lado, sem paixão. Esses dias eu falei aqui em relação ao Bolsa Família. me perdoe a minha expressão aqui, viu? Não tenho lado aqui, não. Mas é que eu sou a favor do Bolsa Família agora que trabalhe, sabe, Irã? Iraído recebe o Bolsa Família e pode trabalhar. Dá pra nós, viu? E espero que vocês entendam o seguinte. Quando você dá algo a alguém, isso é óbvio, gente, que é em troca. Quando eu te dou 200, eu ganho 1 milhão. Quando eu te dou 1 milhão, eu ganho 10. Então, quanto mais eu te dou, mais eu me perpetuo no poder. Porque, assim, eu não estou aqui falando de Bolsonaro, de Lula, mas o que eu quero dizer assim, como é que administra para o pobre se o governo é rico? Eu sou a favor do Bolsa Família, já falei isso várias vezes. Bolsa tudo. Agora que eu recebo o Bolsa Família, agora que eu posso trabalhar. Por exemplo, se eu recebesse o Bolsa Família, eu não posso trabalhar. Então só vou ficar dependendo do governo. E quando você depende única e exclusivamente do governo, você não vai crescer nunca, que você está acostumado a receber. Olha, a maioria, um exemplo, viu? Guardado as suas devidas proporções, dos concursados, a maioria, não são todos, você é concursado, aí recebe, um exemplo, viu? 2.000. Você não vai fazer mais nada. Sabe por quê? Porque você é concursado, daqui ninguém me tira. Se acomoda e você vai passar a vida toda só comendo aqueles 2.000, fazendo a feira, pagando luz e água e não vai ter mais nada. Nenhum direito aí você em uma praia tem. Agora, quando você, olha só, é isso que eu falei, você não é concursado, você se vira e às vezes ganha até mais. Claro que tem concursado aí que ganha X, Y, não sei o que. Mas, repetindo e voltando atrás, eu sou a favor que o governo, independentemente de quem seja Lula, seja Caiado, Bolsonaro, que lhe dê o Bolsa Família, agora que ajude você a crescer também. Para você ter sua casa, seu carro, você comer bem, se desenvolver. Mas tem governo que não permite que você cresça para você ficar na mão dele, do governo. Eu vou fazer outra comparação aqui, que a mulher falou assim, que não dá nem para lavar a calcinha dela, da mulher dele. Eu vou fazer uma comparação aqui, meio esdrúxula. O homem, ele tem um amante. Aí a amante fica cobrando uma casa para ela. Você vai me dar uma casa. Se ele der uma casa para ela, ela larga ele. Aí vai pegar outro solteiro. E se ele ficar pagando o aluguel para ela, ele vai sempre tê-la ali nas mãos dele. Assim funciona o governo. Quanto mais você depende de mim, mais chance eu terei de me reeleger. Eu vou te dando 1 milhão, isso, aquilo, e eu vou me mantendo no poder com o meu grupo todo no poder. E lá entre eles, falar: ó, besta, eu dou Bolsa Família, eu tô aqui reeleito de novo. E não falo de Lula, não. Todos eles. Você pode saber, uma mulher chegou e falou assim: ô Beto, na política tem denúncia, tem isso. Você pode ver que na política vai fazer tudo. Tem governo aí, prefeitos, que na eleição, período eleitoral, começa a cavar a cidade toda. Cava cá, cava lá, cava cá. Quem passa fala: rapaz, tá trabalhando e não faz nada. É o tatu, cava, cava, cava e nada. Depois que passa a eleição, tapa o buraco tudo. Você pode observar que no período eleitoral diz que vai trazer isso, vai trazer aquilo. Passou, já era. Aí depois cria uma desculpa. Olha só para vocês terem uma ideia. Isso eu não lembro a cidade, mas já tem várias cidades que o povo não sabe disso. Tem prefeito que arma estratégia. Por exemplo, né? Vai disputar a eleição eu e Iraildo. E aí, Iraildo tem muito dinheiro. Iraildo sabe que ele, no tete a tete, pau a pau, eu e ele sozinho, ele não vai ganhar a eleição. Sabe o que ele faz? Ele contrata, paga uma pessoa para sair candidato para ter a terceira via. E tendo o terceiro candidato, três candidatos, Iraildo vai ganhar a eleição. Porque tem gente que não vai votar nem em mim, nem Iraildo, vai votar no terceiro. Mentira, que Iraildo já tirou meus votos para aquele outro candidato para ele ligar sozinho. Ou seja, Iraildo vai ter 10 mil votos, eu terei 8 e o de lá terá 7. Quem teve mais votos? Iraildo. Ele montou a estratégia para ganhar a eleição. E aí quando surge a terceira via, o eleitor que não sabe fala, agora vai, eu não voto mais nem Iraildo nem Beto, eu vou votar em Luan Sena. Esse que é o cara. Mentira, foi Iraildo que tá bancando a campanha dele para tirar voto de mim. E o povo, muita gente não sabe disso. E o povo é fácil de ser enganado. Me perdoe vocês, gente. Eu também faço parte do povo. Aí, até o celular tocou aí. Tu é candidato, vai perguntar aí se ele é candidato. Então, a política tem dessas artes. E o povo vai acredita. Começa a fazer isso, começa a fazer aquilo. E ninguém vai mudar nada. Ninguém vai mudar nada. Você tem sua paixão pelo um determinado candidato, Iraildo tem outro. Aí se eu falar aqui, eu tô falando mal de Bolsonaro. Se eu falar de outro jeito, eu tô falando bem de Lula ou vice-versa. E aí, ah, não quero mais ouvir Beto Marques, porque Beto Marques agora é Lula. Eu não quero mais ouvir Beto Marques é Bolsonaro. Quer dizer, você briga comigo, fica chateado comigo, porque eu falei que quem recebe o Bolsa Família, eu acho que tem que trabalhar. Eu acho que você deve crescer. Qual é o sonho de todo homem? É, primeiro, lógico, é Deus. Segundo, saúde. Terceiro, família. E quarto, o dinheiro, na minha opinião. Mas muita gente se contenta. Quando eu falo essa palavra assim, migalha, não quer dizer que você não tem que receber. Não, tem. Tem. Porque se eu tivesse aqui e recebesse o Bolsa Família, eu ia amar também. Mas não é porque eu não recebo o Bolsa Família é que eu sou a favor ou sou contra. Eu não sou nem a favor nem contra. Aliás, eu sou a favor do Bolsa Família. Mas, portanto, que dá uma oportunidade para você comprar sua casa, seu carro, você viajar, que receba o Bolsa Família e continue crescendo. Mas não, eu vou te dar o Bolsa Família para sempre, enquanto eu estiver no poder. E você não vai trocar seu carro, você não vai comprar sua moto, você não vai pagar luz, sua água, e vai sempre ser aquilo. E se ameaçar você, olha, você vai receber o Bolsa Família, agora você não pode trabalhar, tá, me dá que eu vou comer água, vou tomar minha enxapé aqui em Anderson, e acabou. Mas se eu falar isso aqui, muita gente vai dizer, ô Beto, você é contra? Não, não sou contra, não. É porque é muito difícil você analisar a política para todos. Outra coisa que me chama a atenção, assim, tem dois candidatos que querem o bem de Piauí ou de Brasil. Um exemplo, Lula quer o bem do Brasil. Bolsonaro quer o bem, quando fala Bolsonaro é Flávio, quer o bem do Brasil. Caiado quer o bem do Brasil. Então vamos juntar nós três aqui e ver para somar, todos nós fazermos parte do governo, não é assim, entendeu? É igual o partido, tem um PSD, PB, PT, PI, PA, PG, PK, nada disso interessa. O importante é a pessoa. O importante é a sua mentalidade que faz você governar e não é o partido. É a sua mentalidade. Agora, só que esse país existe um sistema que coloca no poder quem o sistema quer. E, na verdade, não é quem o povo quer. Olha, no governo de Dilma mesmo, Dilma tinha uma reunião com o povo cubano e Venezuela. Quando eu falo povo, as autoridades, né? Que abria brecha, dava prioridade para Venezuela e para Cuba, que tinha uma reunião lá para despachar e tudo isso. Aí eu não sei o que acontecia, né? Que eu não estava lá. Mas o que eu quero falar é que o povo não sabe disso. Essas reuniões secretas, essas conversas. O Vorcaro mesmo não vazou a conversa. Todo mundo envolvido no sistema Vorcaro recebia dinheiro, todo mundo. É complicado. Eu não sei mais o que eu faço, não. E nem o que eu falo. E vocês me perdoam se eu falei alguma besteira, porque vai ser difícil consertar esse país, seja lá quem for. Seja lá quem for. Seja Lula, seja Bolsonaro, que cada um governa para seu grupo e não é pro povo. por exemplo, aí tem, eu já falei isso aí, impostos, gasolina, feijão caro. Você vai no mercado hoje, o arroz custa 10 centavos ou 3 reais, amanhã já tá de 5. Eu comprei mesmo, eu vou falar aqui, me perdoa aqui, comprei um quilo de sal hoje, 15 reais um quilo de sal. 15 reais um quilo de sal. É barato um quilo de sal? 15 reais? Aí você fala, ô Beto, mas tem mais barato? Tem, mas o outro mata mais rápido. Sal já não é bom, não é isso? Imagina o sal ruim. Concorda, Ireildo? Morre mais rápido. Como é que você dá 15 reais num quilo de sal? Aí você fica aí, por isso, porque você tem que viver bem. Como é que pode um quilo de sal custar 15 reais? Não existe isso, né? Aí, claro que você vai comprar o quilo de sal, tem outro sal mais barato. Mas eles criam um modelo do sal, né? Que esse sal é isso, é não sei o quê e tal, é Himalaia e tal, e esse aqui é tratado. Aí você cai nessa onda igual na política. Olha, se eu ganhar, eu vou construir um sobrado aqui em cima, e que não sei o quê, eu vou fazer isso, eu vou abrir uma fábrica de tripa, e aí pronto. Aí começa a criticar o governo, que o governo não tá fazendo isso, que o governo não tá fazendo aquilo, que prometeu isso, não cumpriu, e por aí vai. E o que, olha, existe dois tipos de governo. O que está comendo e o que está querendo entrar. O que está querendo entrar para comer, Ave Maria, vai fazer de piau o céu. Não que fulano não presta, porque se eu entrar, eu vou fazer isso, eu vou mudar. Ô, meu amigo, você vai mudar nada. Você quer comer também. Mudar o quê? Se ninguém nunca mudou, é você que é o salvador da pátria que vai mudar? Não vai. E aí, quando ele entrar, aí o que perdeu vai falar, olha, eu deixei isso, eu deixei aquilo, eu deixei 200 casas, eu fiz comida, eu fiz cesta básica. Aí o povo vai falar assim, não, na época de Iraildo era feliz e não sabia, vamos votar de novo. E aí vai ficar assim, um troca-troca de poder. Não é isso? Iraildo, Tony do Táxi quer participar aí. Pois não, Tony.
7: Roberto, marque minha joia preciosa. Boa tarde. A vida é pra esses caras aí. Esses pobres de tira rico, eleitor de Bolsonaro. Que quanto mais ele bate Lula, mais ele sobe. Lula é igual massa de bolo. Quanto mais bate, mais incha. E tchau e obrigado. Eu tô na estrada, trabalhando.
1: Valeu, Tony. Um abraço, meu irmão. Boa viagem. Vai devagar. Olha, Beto, é por isso é bom ouvir o mestre Beto Marques. Até que, enfim, alguém que tem um pensamento óbvio e inteligente. É sobre isso, Beto, que nós falamos. A pessoa se acomoda com isso, com essas migalhas. Não é sonho não ter perspectiva de melhoramento na vida. Quem precisa tem que receber mesmo. Mas isso seria para pessoas incapacitadas, pessoas de restrições de saúde, mobilidade ou outros tipos de incapacidade. É, rapaz, o negócio aqui tá... O Rony das Vassouras tá dizendo, avisa aí, Beto. Aqui, Beto, você é um cara incrível nos seus comentários. Parabéns, Espiaú está de parabéns com um radialista extraordinário. Ô, Rony, obrigado, viu? Ô, Beto, avisa aí a Maria que o salário da maioria dos médicos da Bahia está tudo atrasado. Será que Gério tem culpa, Maria Salles? Fala pra ela, Beto, que aqui é Rony das Vassouras, o cara que não tem medo de falar.
8: Aí, Beto, tu chegou onde eu queria chegar. É isso aí, nós ficamos na mão dele o tempo todo, nós é obrigado a votar. E se não votar, cancela título, cancela, você não recebe mais nada. Você não tem que tomar vacina, tem que tudo, tem que ter tudo na unha deles. Ser escravo deles. Tu chegou onde eu queria chegar aí, Beto, com essas palavras aí. Isso que eu queria dizer.
1: Olha, eu vou contar uma particularidade aqui, rapidinho. Eu não gosto de citar a minha pessoa como exemplo, não. Mas eu uma época eu fui candidato a vereador e eu estava cotado nas pesquisas e eu fui bem votado, diga-se de passagem. agradeço até hoje. E como estava bem nas pesquisas, sabe que o governo, um determinado político que estava no poder, fez a pesquisa e disse assim: olha, Beto Marques vai ganhar a eleição e nós temos que derrotar Beto Marques. Isso a gente vai ficar sabendo depois, viu? Temos que tirar Beto Marques do poder, porque ele vai dar trabalho, como quem diz assim, ó. E quando eu falo ele vai dar trabalho, gente, para vocês entenderem melhor, é assim, ó, ele não vai fazer parte do nosso esquema, ele não vai querer entrar. E aí, no reduto que eu estava bem, começou a injetar dinheiro, muito dinheiro. Aí depois que passa a eleição, o povo não sabe, oxe, Beto Marques perdeu aqui, foi, estava bem. Sabe o que é isso? O poder não quis. E muita gente não sabe, acha assim, não, é Iraildo é ruim de urna. Não, não é não, gente. Eles também fazem um trabalho para você não ganhar a eleição. Isso você tem que saber também. Ó, esses debates, às vezes, tem um candidato que combina com o outro para direcionar mais o outro candidato, para ter um bombardeio. Eles, via telefone, uma reunião antes do debate, falam assim: olha, Beto, tu direciona mais as perguntas para Iraildo, que ele tá mais forte, a gente rebobina ele e a gente cresce. Aí chega lá no debate, eu falo: seu Iraildo, como é que o senhor pretende resolver a questão da segurança pública? Aí vem outro, rebate lá com o Iraildo, e aí você em casa tá dizendo: tu viu, o debate pegou fogo, mas tudo ali é direcionado a determinada pessoa para não ganhar a eleição. Enfim, vamos ver, Deus é que tá no controle de tudo, e depois a gente volta, porque Reginaldo tá na linha, ele não pode esperar. Vou conversar com ele de futebol agora. Boa tarde, Reginaldo, daqui a pouco eu volto para falar que tem gente mandando mensagem. Boa tarde, Reginaldo.
9: Grande Beto, boa tarde para você. A política é mais do que clássico Grenal, é mais do que Bavia, é mais do que Flavlu, é mais do que Corinthians e Palmeiras, porque o debate pega fogo realmente na política, né, garoto?
1: É verdade. E por falar em pegar fogo, o Atlético Paranaense, com essa cara de besta, derrotou o Botafogo dentro de casa e ocupa a terceira posição do Brasileirão, Reginaldo!
9: Não é nenhuma novidade que o Botafogo iria perder esse jogo ou empatar. Quase empatou no final, mas o Botafogo tá muito... Depois que perdeu o Barbosa, essa instabilidade no clube, na direção do clube, deixou o time realmente à deriva, em alto mar. E o Botafogo está instável demais. E ontem foi 3-0 que colocou o Atlético Paranaense, mas do meio para o fim foi administrar, e aí o Botafogo cresceu um pouquinho, fez 2 gols, mas... Vitória normal do Atlético Paranaense, que foi campeão estadual esse ano e veio da Série B o ano passado junto com o Coritiba, os dois, né? O Coritiba foi o campeão e o Atlético Paranaense o vice-campeão da Série B. E o técnico Dair Helma fazendo um bom trabalho por lá.
1: É verdade. Ô, Reginaldo, o campeonato já está decidido ou não?
9: Está decidido para duas equipes, né? Assim, entre duas equipes, na verdade. Para Flamengo e para Palmeiras. Eu não vejo o Atlético Paranaense ameaçar o título. O Cruzeiro sim, é um time que tem um elenco muito bom, forte. Se o Flamengo vacilar, o Cruzeiro entra na briga para brigar pelo título. O Atlético Paranaense não briga pelo título, briga por G4.
1: Ô Reginaldo, essa derrota do Bahia, eu não vou nem citar aqui a morte dos a derrota do Vitória para o Bahia. Eu não vou nem citar as mortes que aconteceram, que você já citou ontem, está em investigativo, 6 pessoas foram presas, enfim. Mas o que eu quero falar do futebol exclusivamente, você acha que afetou o lado psicológico do Vitória para enfrentar o Vasco? Acabou aquela hegemonia do Vitória no Barradão, que o primeiro jogo é em São Januário. Afeta ou a página virada, a derrota para o Bahia, Reginaldo, em relação Vitória e Vasco pela Copa do Brasil?
9: A derrota do Vitória só inflamou mais o time ainda para poder ir para o tudo ou nada contra o Vasco da Gama.
1: Você acha que melhorou, né? Melhorou.
9: Se tivesse ganho, tá bom ou tá ruim?
1: Não, tô dizendo que você acha que melhorou o psicológico do Vitória.
9: Isso. Por que que acontece? Se ele ganha do Bahia, ele entra relaxado, como o Flamengo entrou diante do Cruzeiro, relaxado porque já tinha eliminado o Cruzeiro da Libertadores. Então o time entra muito leve e acaba se prejudicando. O Vitória vai entrar mais focado, mais ligado, porque perdeu o clássico. A briga não afetou o Vitória, não. É, fora de campo ali, não. Não afetou, não. A questão aí é que ele entra agora mais aceso, mais ligado, porque é uma competição que ele nunca ganhou, né? Sempre chegou, mas foi vice-campeão. Perdeu pro Santos uma final.
1: Verdade. E o Palmeiras tem 48 pontos ou 45?
9: O Palmeiras tem 51 pontos, é uma boa ideia.
1: 51 pontos e o Flamengo tem quanto? 40 aí?
9: 45, 6 pontos a diferença com o jogo, com o confronto com o Palmeiras e com o jogo com o Mirassol, próximo final de semana, é para poder tirar essa diferença de um jogo a menos.
1: Então, na teoria, tá empatado tecnicamente, né? Na teoria.
9: Sim, na teoria, sim. Se o Flamengo vence o Palmeiras e vence o time do Mirassol, tá tudo igual. Hoje, ó, o Palmeiras vendeu o Alan, 45 milhões de euros, amarrou o preço, 22 anos tem o Alan, jogador que demorou até para sair do Palmeiras, porque geralmente o Palmeiras vende jogador nas fraldas ainda, né, ainda de menor. Caso do Estevão, caso do Endrick, por um valor um pouquinho maior, 60 milhões de euros pro Real Madrid e pro Chelsea, né? E agora vende o Alan por 45 milhões de euros para o Manchester City. O Manchester City já pagou e quer o jogador imediatamente. Então, ele é dúvida se vai entrar em campo amanhã. Gera, certamente, o staff do jogador não quer que ele entre em campo, né? Porque já vendeu, tem que entregar. O Abel Ferreira fala que não. Se tiver no elenco, tem que jogar amanhã contra o Santos. E aí, é incerto amanhã se o Neymar entra em campo. Porque Neymar é anti... campo que não é gramado natural.
1: Sintético.
9: Sintético, é, isso aí.
1: Então o Neymar vai entrar ou não?
9: Ele disse que não joga. Ele disse que não joga. Ele nunca jogou no Allianz Parque. Ele não joga. Ele disse que não gosta e não vai jogar mesmo. Se ele for, tá, pode ser que ele entre na parte do jogo e tal, mas que ele quer jogar no sintético, não, porque ele é contra o sintético. Faz até campanha na rede social contra o sintético.
1: Interessante, né, Reginaldo? Interessante essa campanha do Neymar. Neymar chegou a um patamar que até isso esnoba, não joga no sintético, faz campanha e tudo mais. E qual é a rodada?
9: Tá comprovado que jogadores se machucam mais em campos naturais, porque é a maioria, na verdade, do que em campo sintético.
1: Já, isso já é comprovado, é, estatisticamente falando, né?
9: Isso.
1: E hoje, Reginaldo, hoje tem rodada de futebol?
9: Hoje tem Cruzeiro e Atlético Mineiro, primeiro jogo da quartas de final no Mineirão, 21h. O Cruzeiro é favorito porque está empolgado depois que venceu o Flamengo, né? Vem de vitória sobre o Flamengo. O Atlético Mineiro vem de empate com o Inter 0-0. O técnico do Atlético poupou alguns jogadores naquele jogo e hoje vai para tudo ou nada. Hoje o Cruzeiro é favorito porque joga em casa com apoio da torcida e vai impor a pressão contra o Galo. O Galo vai se defender muito hoje, mas hoje o favorito, se tivesse de apontar, é o Cruzeiro hoje na primeira partida. O ruim dessa Copa do Brasil é que o jogo de volta é só no dia 19 de setembro. Já tinha que ser já no final de semana, para definir logo o semifinalista. Mas daqui a praticamente quase um mês é muito tempo.
1: Então hoje tem um jogão pela Copa do Brasil, Cruzeiro e Atlético Mineiro.
9: Cruzeiro e Atlético Mineiro, jogaço. Né? São três clássicos aí, porque tem amanhã Palmeiras e Santos, na quinta-feira tem o Grenal, amanhã tem um clássico que não é regional, é um clássico nacional, Vitória e Vasco da Gama, Vasco e Vitória e São Januário.
1: Amanhã Vasco e Vitória.
9: Isso.
1: Agora, Reginaldo, e o Cruzeiro e Atlético, quem ganha esse jogo hoje às 9h?
9: Para mim, o Cruzeiro é inteiramente favorito, tem mais time, tem mais elenco, tem o melhor técnico ali das duas equipes, o Arthur Jorge é muito bom. Eu acredito que hoje o Cruzeiro faz a diferença e vence o Galo.
1: E Vasco e Vitória amanhã, quem ganha de São Januário, Reginaldo? Assim, tenha calma, viu, para responder. Respira.
9: Tá. O Vasco vai pegar o Vitória e sabe que a chance dele é vencer em casa. Para mim, amanhã vai dar empate esse jogo 1-1.
1: Pra não dizer que vai dar Vasco, né? Entendi. Um a um? Então, Cruzeiro e Atlético vai dar Cruzeiro, na sua opinião. Vasco e Vitória vai dar empate 1-1.
9: Palmeiras e Santos, nem precisa falar quem vai ganhar, né?
1: Palmeiras e Santos, eu acho que vai dar empate. E você?
9: Ah, pra mim vai ser 3-0 Palmeiras amanhã.
10: Então tá bom.
9: Nossa, a diferença é luz, anos luz do Palmeiras do Santos.
10: É, mas aí, de qualquer maneira, a equipe, mesmo inferior, não deixa de ser um clássico, né, Reginaldo? A história do clube, o peso da camisa, vai jogar contra o Santos de Pelé, que às vezes o clube vive disso também. Acredito que seja assim também, porque o Vasco, caindo das pernas, dificilmente toma uma goleada do Flamengo, que é o seu rival também. Quer dizer, já foi rival. Hoje o rival do Flamengo é o Palmeiras. O Vasco hoje é um ex-rival.
9: É isso aí. Então, mãe, aliás, falando, eu falei nos dois jogadores que vendeu, eu peguei números aqui, de Abel Ferreira pra cá e Leila. O Palmeiras é o time que mais fatura em vender jogadores em negociações. 2 bilhões com B de bola e 200 milhões de reais as negociações no comando da Leila Pereira.
10: E superou a venda de Endrick, o Alan.
9: Não superou, porque vi 45 milhões, o Endrick foi 60 milhões.
10: 60, né? 20 milhões de diferença, só pouquinho, né?
9: Pouquinho. E esse Alan, muito bom jogador.
10: Muito bom.
9: Decisivo, muito bom, e o Manchester City já quer ele urgente para a Premier League que já começou.
10: E o Palmeiras falando que não vendia, que era inegociável, que não tinha milhões, só vendia pro X, e o Alan chegou nos bastidores e falou que queria ir jogar no futebol da Premier League, Reginaldo.
9: É, na verdade o Palmeiras fez o papel que os times fazem, né? Sabendo do talento do jogador, amarrou o valor e falou assim, ele não sai agora, só sai por esse valor aqui. E o Manchester City falou assim, não, por esse valor a gente compra. E comprou, enfim, de papo.
10: E o que agora. O dinheiro não comprar é porque foi pouco.
9: É porque foi pouco.
10: Grande abraço, irmão. Tchau, tchau.
9: Um abraço. Continue esse Fla-Flu aí da política.
10: Ok. Então vamos voltar o Fla-Flu da política. Solta o povo, Vira. Você tá com medo? Solta o povo pra falar, rapaz.
3: Ora, ora, Beto. O Tonho do Táxi apareceu, Beto. Olha só que legal. O Lula é massa de pão, quanto mais bate, mais ele cresce, né? E que pra ele tá tudo certo, tá tudo lindo e vai dar Lula na cabeça, né? Mas o Tonho, graças a Deus, tá na correria e trabalhando, né, Beto? E quem tá no final da linha, Beto? Vai trabalhar com o quê? Vai comer o quê? Vai fazer como, Beto? Do jeito que as coisas tá indo. Esse é o problema dessa galera esquerdista, farinha pouca. Meu pirão primeiro, Beto, e o resto que se lasque, entendeu? Tamo junto, Tonho, é nóis, vamos participar mais vezes, Tonho, pra gente fazer um debate bom aqui, inteligente.
11: Então, Beto, avisa esse rapaz aí que falou de dublê de rico, de não sei o quê, fala com ele que não. Aqui não tem dublê de rico, aqui tem gente que trabalha aqui em São Paulo. Inclusive, só vem aqui pra São Paulo quem tem coragem de trabalhar. Pra São Paulo, pro Sudeste, pra o Sul. Só quem tem coragem de trabalhar, entendeu? Quem não tem coragem de trabalhar fica aí na Bahia recebendo o Bolsa Família. Só que é o seguinte, eu não sou contra o Bolsa Família, alguém recebeu o Bolsa Família. Você pontuou muito bem aí no que você acabou de falar agora há pouco. Bolsa Família tem que ser para quem precisa, qualquer benefício governamental tem que ser para quem precisa e não para vagabundo. Porque aí na Bahia, aí em todo o Nordeste, está cheio de gente sarado, bem de saúde, tudo bem, mas não quer trabalhar, quer ficar recebendo Bolsa Família. É igual uma empresa, se abrir uma empresa aí, tem vagabundo aí que vai trabalhar, trabalha um ano, 6 meses e sai para pegar o direito aí de ficar recebendo sem trabalhar. Tem muito disso aí, inclusive na Atlantic Níquel, aconteceu muito disso, aí acontece até hoje. Entendeu? Então, é um povo que não tem coragem de trabalhar, rapaz. Quanto mais benefício tiver, eles querem. É isso. Eu não sou contra o Bolsa Família. Eu sou contra vagabundo receber.
7: Ô, Beto, tu quer ver que o país tá ruim?
12: Como é que você tá aqui, gente?
7: Sábado agora é 28, é 29, 29. Dá um pulinho em um determinado atacadão que tem ali de Jiquié pra tu ver como é que vai estar lá, viu?
12: Como é que tá?
7: E aí o país tá ruim. Fica uns aí querendo pregando a peça de Bolsa Samaritana aí, dizendo que o país tá ruim, tá quebrado. Não tá nada, rapaz. O país tá bom, todo mundo ganhando dinheiro aí, com a barriga cheia.
2: E olha, gente, preste atenção, viu? Aqueles que adeptam as políticas públicas. Não caia nessa conversa de que bolsonaristas é a favor de Bolsa Família, não. Observe as expressões que eles usam quando eles tratam o eleitor da esquerda. Um deputado chegou ao rádio para nos chamar de gambá. Os apoiadores do bolsonarismo, né, vem aí com da direita, né? Sei lá se eu posso dizer que é uma direita, que eu nem sei mais o que é isso, mas eles tratam a gente como se fôssemos o lixo, né? O refugo da sociedade. Então, assim, eles acham que aqueles que recebem, que é eleitor de esquerda, é o gambá, é o burro, é o desfavorecido. Então, assim, vamos ficar atentos. Eles não é a favor de apoiar a Bolsa Família, não. Preste atenção.
1: Preste atenção, viu, seu Eres? 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
1: Mandei aí. Agora são 13h39. 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Zacarias também fala no Panorama, Zaca!
14: O país está quebrado, Beto, e a gente vê aí, ó, as pessoas nas filas dos mercados fazendo fila para nos caixas, né? No governo de Bolsonaro você viu os mercados vazios, Beto. Porque todo dia você chegar, o pessoal de vez de estar no caixa, tava nas prateleiras etiquetando e botando novos preços. Era assim que funcionava no governo Bolsonaro.
1: É assim, segundo Zacarias e o Eres, que funcionava no governo de Bolsonaro. 13h40, tem mais gente? Bota o povo pra falar, Iraildo.
15: Ô Beto Marques, imagina aí, se tirasse auxílio de todo mundo, será que a população não vai trabalhar, não vai procurar melhora? Porque todo mundo se acomodou com auxílio. Tem gente aqui mesmo que pega auxílio aqui, mas nem se preocupa de fazer nada, entendeu? Tira esse auxílio da galera, da população, vai fazer falta pra muita gente, vai. Agora tira da população pra você ver o tanto de gente que vai procurar trabalhar, vai procurar fazer alguma coisa. Você olha e procura uma pessoa pra ajudar a fazer alguma coisa, não acha, não tem ninguém que quer trabalhar. Aí depois fala que o governo de Lula tá bom, bom de quê? Tá bom pra deixar os povos muito preguiçosos.
1: Vixe, nossa, meu Deus. Ô, Pebinha também vai ser candidato. Vai. Solta o áudio de Pebinha. Boa tarde, Pebinha.
16: Boa tarde, Beto. Boa tarde, família piauense. Que Cristo Jesus nos abençoe. Nos dê, assim, uma semana repleta e abençoada. Tô aqui na casa do ex-candidato. Candidato a vereador Bem. Já viu falar?
1: Bem.
16: O homem já. Que só faz o bem. Tô na casa dele aqui, viu? Ô, Beto, tô passando assim pra deixar aquele boa tarde pra família piauense, viu? Que esse ano é ano político, viu? E nós vamos pra cima, Beto Marques. Nós vamos pra cima. Pra estar assim mostrando nossos candidatos, nossa força, Beto Marques. Uma boa tarde pra todos.
1: Tá aí, Pebinha. Diz que é candidato, viu? Pré-candidato a vereador da eleição que vem. E será um dos mais votados. Mais de 2.000 votos. Pebinha vai estourar a boca do balão aí. O cara vem forte, viu? Vem forte. Pra arrebentar você que tá torcendo contra ele. 13h42, tem mais gente? Bota o povo pra falar, Iraildo.
17: E outra coisa, Beto. Eu nunca tive Bolsa Família, nunca tive benefício nenhum do governo, mas eu reconheço tudo que Bolsonaro fez. Hoje, tem muita gente que fala mal dele, mas foram os próprios ou os primeiros a correr para pegar o benefício. Eu te falo isso por experiência própria, porque eu trabalhei numa casa lotérica, né? E faltava dinheiro no caixa para pagar os benefícios que Bolsonaro soltou na época que ele era o presidente. Nessa época de 1.200, de 1.600, né? Então, assim, hoje, muita gente fala mal dele, mas esquece do que ele já fez, né? Então, é assim, é o que é comido é esquecido. Eu sou Bolsonaro até o fim. Estou com Flávio Bolsonaro até o fim.
1: Essa Eris gosta. Olha, Eris gosta por quê? Porque ela diz que é Bolsonaro, viu, Eris? Então, ela gosta de Bolsonaro. Você também. Olha, Lula 6x1 relatou que quer entregar parecer na quinta-feira. Lula atua por aprovação antes das eleições. Quarta-feira é amanhã, não é isso? 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Tem gente aí? Bota o povo.
18: Boa tarde, Beto Marque. Meu voto é de Lula. É, eu vi aqui no rádio o homem chamando a gente de burro. Ninguém aqui é burro, não. Burro é quem leva, é quem leva cangá em cima. A gente não é burro, não. E meu voto é de Lula, ninguém tira. É 13 nele.
1: Elisdane Oliveira está dizendo: eu sou bolsonarista, Beto, e não mudo meu voto. Deixa eu ver, o Petrônio da rua Itapajipe tá dizendo: boa tarde, Beto, peça pra esse Eres listar aí tudo que Bolsonaro fez aí no governo dele, como ela falou, lista aí, por favor. Quem tá falando aqui é Petrônio da rua Itapajipe, seu Eres. Tem mais, hein? Solta o povo aqui, Iraildo, ó. Passar pra você aqui, pra você colocar aí, ó. Vamos lá. Deixa eu ver quem é.
19: Ô, Beto, boa tarde. Eu desconcordo. Eu desconcordo que o rapaz falou aí pra tirar o Bolsa Família.
20: Uma boa tarde pra
19: todos. Porque tem muita gente que não tem a leitura, muita gente não tem condição, muita gente, às vezes, por devido a essa ansiedade, devido a um monte de coisa, não tem aquela capacidade de trabalhar, entendeu? E outra, muitas pessoas não estão trabalhando porque a nossa própria governo cria uma, tipo uma ameaça, pra, porque se for trabalhar, corta o Bolsa Família. Não quer dizer que o povo está preguiçoso, que o povo está acomodado com isso, não. Todo povo, ele é trabalhador. Porém, tem coisa que vai mais para um do que para outro. Quantas pessoas que estão trabalhando, que ganham bem, que recebem um auxílio? Vários. E aí tem muitos que estão correndo atrás e não conseguem. Aqueles que não têm condição. Entendeu?
1: Entendi. Olha, o Petrônio tá dizendo, foi um ouvinte que citou aí antes. Então agora eu não entendi, Petrônio. Você botou aqui, ó, boa tarde, Beto. Peça pra Eris listar aí tudo que Bolsonaro fez aí no governo dele. Então deve ser esse Eris, é pra ela, né? Então deve ser pra ela. Anote aí, Petrônio, que você botou Eris. E Eris é que tá participando aqui, né? Não, não é do Rio de Janeiro, não. Aqui é Petrônio da Itapajipe que mandou. Não, isso não, é isso que eu tô falando. Ele mandou aqui, ó. Peça pra Eris listar tudo que o Bolsonaro fez aí no governo dele. Como ela falou, lista. Então deve ser esse Eris, ele quis colocar ela. Na seta quis colocar ela. Maria Salles tá dizendo: nove dedos é o cara. 13. Tá dizendo. O professor Eduardo Dom Bosco está dizendo: confirmada a nossa entrevista para amanhã? Confirmado, professor. Um abraço, meu irmão. Olha, a Anne do Japuerim. Beto, eu também sou bolsonarista. Eu concordo com Eris. Fechada com Flávio Bolsonaro. Eu sou Bolsonaro. É a Anne do Japuerim, viu, Petrônio? Que tá falando que é Bolsonaro. Outra aqui, mas tem gente. O João Pintor tá dizendo: Lula fez o quê nesses 4 anos... Só corrupção, ninguém fala nada. É João Pintor, tu se sai de apertado, que tu não é a Cari. Olha, deixa eu ver, 13h47, outra aqui: eu sou bolsonarista e não mudo. Eita, eu gosto assim, amostradinho. O Zacarias tá dizendo: é 13 neles, Beto. Tem mais gente, Irene? Cecília? Bota a Cecília pra falar.
21: Boa tarde, Beto. É Cecília de Itajubá. Fala aí pra esse rapaz que é Lula, só na minha família é 8 votos, é 13.
1: Ô, Cecília, você me fez lembrar na eleição agora.
10: na eleição, no período eleitoral, todo mundo saindo correndo atrás de voto, né? Aí a pessoa fala, passa lá em casa, tem 15 votos. Eu nunca vi uma pessoa dizer que em casa só tem, ó, passa lá em casa, só tem meu voto lá, passa lá. Não, tem 15, é 13, é 12, é 8, é 7. Aí o outro fala assim, lá tem 25, agora lá a gente divide. Uma metade é pra Eraildo, 5 é pra Peri, e 3 é pra Antes, e 2 pra Era, e 1 é pra Nen, eletricista. Por falar em Nen, você nunca mais dançou dia de sexta-feira, né? Até hoje eu procuro saber por que foi você deixou de dançar sexta-feira. O Peri tá dizendo, boa tarde, meu amigo. Lula já prometeu novamente que a picanha vem aí. Ê, Peri zangado, viu? Esse Peri é contra Lula. Tem gente, tem mais gente? Solta o povo. Áurea.
0: Ô, Beto, boa tarde. Ô, Beto, eu voto em Jerônimo, Lula, o time todo. Quem quiser falar dele, que fala, mas eu voto, ele vai ganhar. Nós vai votar pra torar, viu, Beto?
10: Que Jesus! Vota pra torar!
0: Tá falando aqui, é Aura da 3 de Maio.
10: Tome!
0: Meu laudo, Beto!
10: O laudo? Áudio, tá, entendi. Ô, oh, Bem, Bem é tio de Pebinha, Bem.
20: Beto Marques, boa tarde, Beto Marques. Estou passando pra dizer que meu sobrinho Pebinha, você não falou errado não, Beto. Ele, esse menino tem um sangue de político. E eu sei que ele vai fazer valer mesmo, como você falou, 2.000 votos. Mas se ele não tiver 2.000 votos, mais de 1.000 ele vai ter. E tamo junto aqui, Beto. Parabenizar você pelo programa. E vou falar pouco, viu?
10: Valeu, Bem. Grande Pebinha. É sobrinho de Bem. Não sabia dessa, rapaz. Anderson Moura tá dizendo o seguinte. Cadê? Cadê Anderson? Regi toda hora no... Interessante é Regi, né? Regi, eu passo. Quando eu saio do panorama, eu ligo. De 2 horas até 30 Regis não atende. Quando eu tô no panorama, ele fala comigo. Eu não entendo isso, gente. Ô Anderson, por favor, Anderson, pede a Regis aí. Porque aqui agora ele tá falando, né? Se eu ligar 2 horas, não atende, acabou. Aí quando chega amanhã, ele manda áudio pra mim. Fala, Beto, quem foi, Beto? Na hora do panorama. Ô meu Deus. É Regis, né? Fazer o quê? Deve ser que não é ele, deve ser ela. É, deve ser... Não, o Regi que eu tô falando é encanador, já falei. Regi encanador, viu? Não é Regi lá, não. O Anny do Japimirim tá dizendo, por que Peri sumiu, Beto? Nunca mais uma entrevista na rádio. É, o homem tá viajando, viu? Tá viajando. É, Maria Salles tá dizendo, eu sou do time de Lula, Gero e Larissa, Beto. Cadê Anderson? Tá dizendo, kia. Cheguei agora em Itabu no rádio do carro... pegando fogo. Deve ser o fio, né? O fusível, né, Rony? Anderson, o fusível que você não trocou. Olha, deixa eu ver aqui. Eita, tem mais gente? Jerônimo tá dizendo aqui, o João Pintor. Chega dessa costa. Jerônimo é o pior governador da Bahia, tá dizendo o João Pintor. Alô? Vamos lá.
22: Quem? Oi, Beto, boa tarde, tudo bem?
10: Tudo bem.
22: Estou aqui em São Paulo.
10: São Paulo.
22: Só ouvindo o panorama, bom demais, hein? Melhor ainda quando esse pessoal bota o panorama de pegar fogo. Sou a Ellen. Só na sintonia. E o bambu tá gemendo, hein,
10: Beto? Tá, Ellen. O bambu tá gemendo, Ellen. Esse povo gosta do bambu gemer aí. Bota pra torar, Gil. Quem mais? Pebinha na escuta. Lara, Tom do táxi. O que foi, Tom?
23: Ô, Beto, tu quer ver que o país tá ruim?
24: Como é que você tá aqui, gente?
23: Sábado agora é 28, é 29.
24: Eu tenho você.
23: Dá um pulinho em um determinado atacadão que tem ali de Jiquinha pra tu ver como é que vai estar lá, viu?
24: Como é que tá?
23: E aí o país tá ruim. Fica uns aí querendo pregar a peça de bom samaritano aí, dizendo que o país tá ruim, tá quebrado. Não tá nada, rapaz. O país tá bom, todo mundo ganhando dinheiro aí, com a barriga cheia.
10: Falou, Tom. Barriga cheia, todo mundo ganhando dinheiro e reclamando. É, Peri tá feliz. Segundo Peri, disse que Flávio Bolsonaro vai dar de goleada, viu, Anny? Ele tá falando aqui, ô, Beto, Lula não sai nem na foto.
1: Você vai ver, anote aí que eu tô lhe falando. Flávio Bolsonaro vai dar uma tacada que nego vai ficar assim, meu Deus! Senhor!

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3: 13h56, boa tarde, Beto. É Elvis de São Paulo. O Bolsonaro é um covarde, Beto. Tá dizendo Elvis aqui, lá das profundezas de São Paulo. Cidade gostosa, terra da garoa, grande São Paulo. Um abraço aí pra todos vocês de São Paulo. Obrigado aí pela audiência. Que Deus abençoe a todos vocês ouvindo o Panorama. Eris, finalizando, Eris.
4: Alô, Betão, Erisvaldo mais uma vez, Betão, passando para agradecer a participação de todos e que amanhã tem mais. Esse é o ano eleitoral, temos 2 anos e é bom que todo mundo se manifesta, expressa aí o seu desejo, né? E aqui é um programa democrático, dá espaço para todo mundo, até gente que quer falar da calcinha dos outros tem espaço para falar, né? Porque o nosso radialista aí tem expertise para controlar essa situação. E isso é muito bom, Beto, com respeito. E aí a coisa fica boa, a hora passa rápido. Mas deixa eu falar, Beto.
3: Eita, cortou aí, Eris. Tá ligando para cá, para a rádio, bloqueia aí, Iraildo. Deixa a Eris finalizar e tu bloqueia.
4: Betão, olha, gente, amanhã tem mais, um. Traz mais informações aí, traz...
3: Ok, Eris, obrigado. Olha só que tem gente ligando aí, Eris. Tá atrapalhando o seu áudio. Olha só, deixa eu ver aqui... É, o Ben tá dizendo, o que seria de Piauí se não fosse o apresentador democrático Beto Max? Ô, Ben, obrigado, viu, irmão? Muito obrigado aí pelo carinho, Ben. Grande Ben, eu tenho um carinho muito especial por esse rapaz, um cara inteligente, preparado. Que pena que não se elegeu o vereador que merecia. Vamos ouvir aqui o Peri, vamos lá. Não? Deixa eu ouvir cá então, Peri. Tá ligando? Dá tempo aí, será? Deixa eu ver aqui, então.
5: Beto, meu amigo, boa tarde, tudo bem?
3: Tudo bem.
5: E aí a moça que ligou aí, obrigado por citar meu nome e dizer que eu tô aqui, pronto, preparado e querendo pra gente voltar aí, falar aí do que Bolsonaro fez, né? Mas vamos deixar um dado importante aí de últimas informações desse atual governo. Beto, já ultrapassa o número de mais de 5 mil empresas fechando e pedindo recuperação judicial nesse governo. Pra você ter ideia, na pandemia foram 1.179. 1.179, agora já ultrapassa 5 mil empresas. Entre elas está aí Casas Bahia, entre outras aí, né, fechando, demitindo as pessoas. Fábrica da Toyota fechando, então já ultrapassa 5 mil empresas né? Você vai aí no comércio de Piauí, que é, você vê aí

0: pontos no centro da cidade sobrando, fechando, as lojas indo embora, né? E está aí visível as pessoas. Então é isso que esse governo tem causado: fechamento de empresa, fechamento de emprego, crise, né? A picanha que Lula prometeu, a picanha está aí chegando perto dos R$100, né? E eu tenho certeza que agora ele está prometendo novamente essa picanha. Vem aí.
1: Tá bom. Nós vamos ficando por aqui. Agradecendo a todos a atenção dispensada. Amanhã estaremos conversando com o diretor-presidente da escola Dom Bosco. E na quinta estaremos entrevistando uma das maiores cantoras do Brasil, Larissa Souza. Tenham todos uma boa tarde, fique com Deus e até lá.

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6: Olá, Bahia. 2h32.

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2: Isso é mais um sucesso do Natanzinho.

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6: Opa, boa tarde. 3:32 agora na Ipiaú FM, na frequência do seu.

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14: Olha a hora, gente, olha a hora, já são 4 horas e 32 minutos. Olá, o nosso muito boa tarde, já estou por aqui. Hoje é terça-feira, terçou. Um grande abraço, boa tarde para todos vocês. Vamos que vamos, em mais um programa Show do Falcão. Tem que deixar mais de Brega Chique, sinta à vontade, tá bom? Eu gosto do nome Brega Chique, eu me sinto bem. Tive que mudar, né? Bom, e hoje, hein? Hoje é difícil pro Vanoli, mas Vanoli é bom, hein? Hoje é Vanoli e Léo Magalhães. Quem vai enfrentar Silvano Salles? É Vanoli ou Léo Magalhães? Vai votando, vai interagindo, hein? Vai votar no Vanoli, vai votar no Léo Magalhães? Léo Magalhães é um dos melhores cantores do Brasil, né? O cara é realmente espetacular. Mas depende de vocês aí, viu? 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Vai votar no Léo Magalhães ou vai votar no Vanoli, hein? Você gosta do Vanolão, hein? 4h32, Mercado Guimarães. 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Passa lá, meu amigo, no Mercado Guimarães. 4h34, mesmo que seja eu. Só não pode ser você, né? Ney Mato Grosso, mesmo que seja eu.

0: para nós, mesmo que esteja aí o homem pra chamar de seu no programa Show do Falcão.
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0: É um, esse cara é espetacular, o Ney Mato Grosso é espetacular, viu? O cara já vai entrar há quase 90 anos e realmente é um espetáculo de cara. É um showman. Bom, você vai votar no Léo Magalhães? Você vai votar em quem mesmo, hein? Vai votar no Vanoli Cigano? Ó, oh, manda um abraço aí pra Dene. Já tá com a tua caçamba, meu amigo Dene? Já tá com a caçamba? Ei, nesse Brasil é difícil ser honesto, né? É difícil ser honesto, rapaz. Aprenderam a caçamba do rapaz. Acho que já tá com a caçamba já, né? Tudo complicado aqui pra quem anda direito nesse país, viu? Tudo complicado pra quem anda direito. Valeu, Dene. Grande abraço, meu irmão.
2: Boa tarde, meu amigo Foca.
0: Oi, Samanta.
2: Uma terça abençoada pra você.
0: Um abraço.
2: Meu alô hoje vai, Foca, pra você, pra Renan, pra Osvaldo, pra Prolura, pra Dona Paula e seus funcionários no mundo do real, Dona Adélia Boca de Fogo, Gaga, Caine, Mônica, Jai Beleza, pra mim, pra meu filho, pra minha mãe, pro meu padrasto, Saruê.
0: Saruê,
2: pra Toineres e Gracinha, pra Dinei e seu Antônio, pra Maurina e Dona Lourdes, na Rua Piauí, pra Jai Beleza, lá na Rua da Cantuária. Valeu, Falco.
0: Valeu. Ah, você não vota não, né? Porque aí tem Rua Piauí e aqui não tem Rua Barra do Rocha. Geralmente era um acordo feito com os prefeitos, né? Geralmente era assim antigamente, mas aqui em Piauí não tem Rua Barra do Rocha, né? Ah, se eu fosse prefeito, daí eu tirava a Rua Piauí, tirava. Porque aqui em Piauí não deram moral, eu tirava na hora. Um abraço aí, viu? A você. Ah, pra falar em Barra do Rocha, o pessoal da região da Formiga aí tá reclamando da estrada aí, viu? O pessoal tá mandando mensagem pra mim direto, rapaz, fala no rádio da estrada. Olha, o prefeito aí, seu doutor Zé Luiz, né? Rapaz, o pessoal da zona rural quer só estrada, viu, prefeito? Só estrada. Mas esse problema não é só em Barra do Rocha, não, viu? Esse problema não é só no município de Barra do Rocha, não. Na verdade, é um desrespeito aí com o pessoal da zona rural. Pessoal da região da Formiga aí, hein? Tá na bronca. A estrada tá ruim. A estrada tá ruim, prefeito. Esses dias foi uma polêmica aí na educação. Agora já vem a questão das de estradas, né? Quatro, eu trabalhei, sabe aonde? Fazendo uma escola e um posto de saúde. Ali depois de Ariganga. Depois de Ibirataia. Depois de Ibirataia. Tem um pedacinho de Barra do Rocha lá, já longe. Com divisa com Gandu. Eu trabalhei lá fazendo uma escola e fazendo também um posto de saúde. Deve estar lá ainda, né? Bom, 4 horas e 40 minutos, ela não voltou. 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Alô, Léo, meu patrão. Alô, Léo, meu patrão. 4 horas e 41 minutos. 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Bom, a Samanta não votou, a Samanta não votou. Por que você não votou, hein? Bom, deixa eu ver, olha, a Rochier, eu vou ficar com Vanoli Cigano, olha só, Vanoli Cigano, primeiro voto, valeu Rochier. Ela falou um abraço, meu amigo, um abraço pra você também, viu Rochier? Olha, boa tarde, Falcão e todos os ouvintes, eu voto em... É, quem, né? Eu não falei Eduardo Costa não, né? Eu falei Léo Magalhães. Eu falei Léo Magalhães, ela falou que vota em Eduardo Costa. Ela é Nise Brandão. Não, Brandão. Ou Vanoli Cigano ou Léo Magalhães, tá legal?
1: Boa tarde, Falcão. Oi. Hoje eu vou escolher Vanoli Cigano.
0: Aí, ó, Vanoli Cigano, dois
1: votos
0: na frente.
1: Melhor de hoje vai pra Dandara, Dalila, Dona Maria, que mora lá, é vizinha minha, lá no morro.
0: Quer me vender aquela casa,
1: Thiada? Vai pra família. Vai pra todos que tá na escuta. Do Brega Chique.
0: Aê. Tchau, quer me vender aquela casa, tia Alda? Bota preço, viu? Bota preço aí que eu vou comprar essa casa aí, só pra morar aí no alto, viu? 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Alô, Remo, meu patrão, meu pré-candidato a vereador forte. 4h45. 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Seve Motopeças, a sua motoca em primeiro lugar. 4h43, vai ganhando Vanoli. 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Bom, vai ganhando o Vanoli Cigano. 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Com essa música aqui eu não vou oferecer pra ninguém, mas vai pras mulheres que se identificarem, né? Quem se identificar com essa música, aí vai, né?

0: Aí, saudade do Vando, 4:52, a música é Safada. Bom, 4:52, deixa eu ver aqui mais pessoas, deixa eu ir agora no outro WhatsApp, né? Deixa eu ir agora no outro WhatsApp, deixa eu ver quem tá por aqui. Aqui já começa. Olha, boa tarde, Falcão. Aqui é Lúcia Maria e Evaristo na escuta. Votamos em Léo Magalhães. Valeu, Lúcia Maria. Valeu, Evaristo. Um abraço pra vocês, hein? Bom, agora tá um voto pra Vanola, hein?
1: Oi, Falcão. Oi. Boa tarde, Daílza.
0: Oi, Daílza.
1: E as das Pedras. Eu voto em Vanola.
0: Aê, Vanola, dois votos na frente. Valeu, Daílza. Valeu, Daílza. 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Vá lá, meu amigo Barreto, tá ligado. Alô, Barreto. Um abraço, Barreto, Matheus. Um abraço pra Rafael. Rafael, o homem que... Rapaz, você

0: Viu? Ó, minha amiga Jaira. Minha amiga Jaira, boa tarde, Falco. Boa tarde pra você, Jair. Eu e minha mãe Olga votamos em Léo Magalhães. Mandamos um abraço aí pra você, pra Reinão, obrigado, pra Luana, Rúbia, tia Nai, Adelina, tio Antônio, Emílio, Kita, doutora Daniela Calombi e Anne. Manda um abraço aí pra Anne. Ela votou em Léo Magalhães. Olha, eu quero dar. Valeu, um abraço pra você, pra sua mãe. Um abraço aí pra Luana. 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Eu estou só o Todd, 4,56. 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
1: Boa tarde, Falcão. Oi. Tudo bem, Falcão? Tem Marilene da Fazenda Vicente.
0: Eu tô de boa.
1: Eu vou todos, vai ser para Léo Magalhães.
0: Léo Magalhães, o bicho tá 4-3 agora.
1: Não quer perder, não, né?
0: Ah, ela não quer perder. Ah, olha, boa tarde, Falcão. Aqui é a Liana, de Guaratiba, Rio de Janeiro. Olha, meu voto vai para Léo Magalhães. Se Léo Magalhães ganhar, vai enfrentar o seu cantor, viu? Cantor Silvano Salles, viu? Ora, empatou, hein? A empate. Quando tá empate assim, aí eu vou... Deixa empate ou não? Chama Nilson, da Fazenda Joia Rara. Chama Nilson.
2: Boa tarde, meu amigo Falcão.
0: Ô, Joia Rara. Chama Nilson.
2: Boa tarde, meu amigo Falcão.
0: Ô, meu chapa.
2: Fala, é Milton. Tô aqui na casa de
0: meu irmão, é Milton,
2: na Fazenda Joia Rara.
0: Ah, Florzinha.
2: Nunca mais eu mandei um áudio aí, Falcão. Tô sem celular.
0: Ô, rapaz, eu tinha...
2: Meu voto hoje aí vai pra Léo Magalhães.
0: Ô, rapaz,
2: valeu. Eu... Tô na escuta. Tô
0: eu tinha... Ó, eu tinha até um celular sobrando lá, rapaz. Porque você não falou. O celular tava lá em casa, rapaz. Poxa, tá vendo? Léo Magalhães virou.
3: Boa tarde, Falcão. Oi. Aqui é Dina da Fazenda Santa Rosa.
0: Ô, Dina.
3: Meu voto vai pra Léo Magalhães.
0: Aí, vixe.
3: Mando alô pra Marlene, pra Fiinha e pra Eris.
0: Valeu, valeu. Olha, boa tarde, Falcão. É Nilson da Fazenda Joia Rara. Olha, meu voto vai pra Léo Magalhães. Alô, Nilson da Fazenda Joia Rara. Esse foi o maior...

nome de seresta que já teve aqui em Piauí. O maior nome de seresta foi Roberto Neto. Depois Doge, né? Nome referência da seresta, Doge. Mas esse show aí foi um show. Não foi um show recorde em público, mas foi um show bacana, viu? Doge deu mais público do que Roberto Neto.

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1: Aí, Telefone Mais, Roberto Neto, o maior nome de diferença que já teve aqui em Piauí, né? Quem perdeu, já foi. Eu não tenho coragem. Eu não tenho coragem de fazer mais. Deus é mais. 5:06. Deixa eu atender aqui o... Ah, quem mandou mensagem aqui foi Doge. Doge, Amado Basílio também. Amado Basílio comentou... Ó, Fábio. Amado Basílio comentou aqui a respeito do seu café, ó. A respeito do seu café aí, viu? Do seu coador. Amado Basílio comentou aqui agora. É, e Doge mandou... Doge mandou um cartazinho de festa, né? Que ele vai tocar. Olha, eu vou votar em Léo Magalhães e Helenise Brandão. Aí sim, Helenise Brandão. Léo Magalhães, tá vendo aí, ó. Você não votou, rapaz, que é isso. 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
1: 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Olha, a Samanta voltou e falou que vota em Léo Magalhães. Valeu, Samanta. Ela que mandou o áudio, mas esqueceu. Ela falou que vota em Léo Magalhães. Valeu, Samanta.
2: Faltão aí, boa tarde.
1: Boa tarde.
2: Eu voto hoje em Vanoli Cigano.
1: Vanoli Cigano, valeu, valeu. Ali a Josiane.
3: Boa tarde, Paulo.
1: Boa tarde.
3: Eu amo as músicas de Vanoli Cigano, porém hoje
1: aí,
3: eu com Léo Magalhães.
1: Aí não, então não existe não.
3: Manda alô pra não. Lúcia, Assumida, Dona Neuza,
1: o último áudio que mandou tava na Raquenguela.
3: Fábio, Samanta, Alda. E as amigas carioca, Nana e Marisa.
1: Nana e Marisa, Marisa e Nana.
3: Amigo do programa.
1: Valeu, Brás, professora Loura, no oferecimento. 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
1: 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Alô, gordurinha, meu patrão. Alô, gordurinha. 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
1: 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Oh, vai ganhando, Léo Magalhães, vai ganhando de virada, vai ganhando de virada. Ah, quero mandar um abraço aí pra Cauê, Cauêzinho, completando idade nova aos 2 anos, né? Cauê é filho da Renatinha. Alô, Cauê, hora dessa já teve o aniversário, é mais tarde, é? Ah, que beleza, viu? Hoje vai ter bolo, vai ter cachorro quente. Alô, Cauê! Abraço, viu? Quem também tá completando idade nova hoje é Cássia Evelyn. Cássia Evelyn, completando idade nova hoje, hein? Que beleza! Muitos anos de vida, com muita paz, muita saúde. 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Dona Maridete! Essa mulher, quando me encontrava, me retratava comigo. Mas não tem, não, Dona Maridete. A gente foi criada assim, né? Chamando de dona, senhor, a senhora. Bom? 5:14, vai ganhando Léo Magalhães de virada. 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Eu vou estar aí nesse bingo, hein? Quem vai cantar o bingo sou eu. Quem é bom pra cantar bingo é Del Júnior. Del Júnior é bom pra isso. 5:16. 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Deixa eu botar no zap aqui, deixa eu botar no zap. Parei aonde? Parei aqui em Nilton, não foi? Parei em... pega! Olha! É gente demais, hein, menino?
7: Boa tarde, Falcão. A senhora já votou. Aqui é a Dina da Fazenda Santa Rosa. Meu voto vai para Léo Magalhães.
1: Você já votou.
7: Mando a lupa para Marlene, para Fiinha e para Eris.
1: A senhora já votou, viu? Boa tarde, Falcão. Eu voto em Vanoli Cigano. É Solange do Santa Rita. Olha, Vanoli vai perdendo agora com 4 votos. Era 5. Valeu, Solange. Vanoli é bom. Deixa eu ver quem tá por aqui.
8: Fala, meu amigo Falcão. Boa tarde. Aqui é o Wesley.
1: Wesley.
8: De Ribeirão Preto.
1: Alô, Wesley.
8: Eu gostaria de mandar um abraço aí pra todos os meus amigos aí de Itapirama.
1: Já comprei uma casa. Comprei um terreno lá, hein? Comprei um terreno lá.
8: Pra você, Falcão. E o meu voto é em Vanoli Cigano.
1: Vanoli Cigano.
8: Segura, Falcão.
1: Ajeitando. Já tá
8: quase. Todos aí. Fica com Deus.
1: Quase ajeitado aí. Tá faltando aquele rapaz mal tapeceiro me arrumar um dinheiro aí pra eu comprar um terreno lá, viu? Pra ficar de tardezinha ali naquele rio ali. Apreciando, 3 votos de diferença, viu? É quem tá por aqui, meu amigo Manuel.
9: Eu sou fã do seu programa.
1: Oxe, eu sou fã seu, Manuel.
9: Boa tarde, Falcão. Hoje eu vou te render o Magalhães.
1: Aí, tá vendo, Léo Magalhães?
9: Passa uma música pra mim aí, desse cantor de...
1: Sim.
9: O Fernando Cigano.
1: Fernando Cigano.
9: Qualquer uma dele. Você sabe quem é.
1: Mas quem sabe é eu, rapaz. É como é que pede a música do Cigano e vota contra o Vanoli. Aí também é demais, viu, Manuel? Um abraço, meu amigo Manuel. Um abraço, Manuel. Rapaz, tem gente, hein, menino? 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Não se esqueça, dá essa moral pra mim, beleza? Beleza de Creuza, Dona Paula, boa tarde. Traga as novidades do mundo real.
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1: Valeu, Dona Paula, daqui a pouco ela volta com mais novidades lá do Mundo Real, 5 horas, 22 minutos. Quem tá ali, Falco? Vê quem tá ali, eu parei aqui, Dona Maria falou. Alô, não.
11: Falcão.
1: Oi, Dona Maria.
11: Meu alô de hoje vai pra Alda, seu Ivan, pra Marcos, pra Lohane, João Paulo, Raio, Daval, Ceará, seu Defonso, pra todos meus vizinhos aí do meu sítio aí. E pra todos e pra você também, pra todos os filhos.
1: Valeu, a senhora não escolheu o cantor, não, né? Olha, Rafael é tão bonito que usa máscara pra não espantar os clientes. Rafael, é feio mesmo, viu? Rafael, não sei não, viu? Meu amigo Barreto, Mas é um cara trabalhador retado, viu? É um cara... Rapaz, esse camarada, num velório, velando, né, a pessoa que morreu lá, esse camarada tirou a roupa e saiu correndo nu no velório, Rafael. Tá doido, rapaz? Foi mesmo. Saiu correndo nu no velório. Aí, meu amigo, o pessoal, todo mundo se espantou, né? Aí, poxa, que é isso, Rafael? Olha, boa tarde, manda um alô pra todos aí na rua Estezinha. Manda um alô pra Leão, pra... É, vou votar Ivanoli. Manda alô pra Rubens, tá na escuta. Rapaz, desde quando eu era guri, esse Rubens já existia, viu? Ele tinha um carrinho, acho que era uma picape, um carro dessa natureza. Ficava lá na rua, ali na oficina de Chico, tá bom? É, rapaz, seu Chico morreu também, né? Que Deus o tenha um bom lugar, viu? Que Deus o tenha um bom lugar, né? As pessoas vão morrendo e a gente tá aqui esperando a nossa vez, né? Toca uma música aí, meu chapa. Ali, toca essa música de Tim Maia aí, vá, Tim Maia, na moral. Que é bom, hein? 85 anos. Então, naquele tempo, ele já tinha uns 50 anos, né? É, já tinha uns 50 anos. Um abraço, Núbia! Empresária de show aí, viu? É ela que fez o show e o dinheiro vai pra conta dela aí, Núbia, viu?

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2: 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Espera um pouquinho aí, na moral, guarda, guarda, guarda. 5:28, vai ganhando Léo Magalhães, né? 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
2: 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Vou voltar no WhatsApp, Peço a vocês que não ultrapassem o tempo de 30 segundos.
6: Boa tarde, Falcão.
2: Boa tarde, meu chapa.
6: É Bui aqui.
2: Oi, Bui.
6: Rodoviária.
2: Bui da rodoviária.
6: Vou voltar em Manoli.
2: Manoli.
6: E se tiver condições, você bota uma música aí de Noite Ilustrada, qualquer um.
2: Oh, você Noite Ilustrada.
6: Achar melhor aí. Valeu, macho.
2: Valeu, obrigado. valeu. Abraço, viu, Bui.
7: Boa tarde. Otávio, eu voto em Manoel. Gostaria de mandar um alô para
2: agora
7: todos que estão na escuta.
2: Agora tem um voto de diferença. Valeu, agora tem um voto de diferença, valeu. Um voto de Bui, um voto de Otávio. Um voto de diferença. 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
8: Boa tarde, Falcão. Oi. Aqui é Marisa, de Guaratiba, Rio de Janeiro. Meu voto hoje vai pra Vanoli Cigano.
2: Ei, votou contra.
8: Um abraço pro Loura.
2: Ah, votou contra, não foi? Fala, votou contra. Porque o outro voto aí foi... O outro voto foi de Léo Magalhães. Empatou, hein? Empatou essa professora Loura. Tá sendo cotada aí, viu? Quem sabe aí vem... Como pré-candidato a vereador aí da região dos bois. Rapaz.
9: Falcão.
2: Oi.
9: Boa tarde.
2: Boa tarde, meu Zé Bala.
9: É Zé Bala. Meu alô, meu voto vai pra Léo Magalhães.
2: Virou Léo Magalhães de novo. Valeu, meu amigo Zé Bala na fazenda. Bem-vindo à Cória. Olha, boa tarde, Falcão. Aqui é Jufiara, de Itajibá. Jufiara de Itajibá falou que vota em Vanoli Cigano. Empatou de novo. Valeu, Jufiara de Itajibá. 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Quem deve alguma coisa, não vai. 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Vai dar um talento aí no seu automóvel, então na sua motoca, viu? 5 horas e 37 minutos, Dona Paula lá do Mundo do Real. Chama Eliseu aqui.
10: Boa tarde, Falcão.
2: Boa tarde, meu
10: chá. Hoje você é mais chique do que brega.
2: Vou voltar em Léo Magalhães, é.
10: Se possível, toque aí, Jota Quest. Só hoje. Eliseu Pimentel.
2: Hoje... 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
2: 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Valeu, dona Paula. Olha, atenção, buja. Encontrou aí, ou achou, uma chave de moto, né, com um cordão marrom na rua Castro Alves. Ela deixou essa chave no salão de beleza na mesma rua, né, salão de beleza na rua Castro Alves, tá bom? Quem encontrou foi buja, tá bom? Ó, meu amigo Lucas Mototáxi aí, ó, Lucas aí, ó.
12: Falcão, boa tarde, tô na tua escuta
2: aí,
12: aqui,
2: ó.
12: Tá eu e Mata Onça. Oxi. Só na escuta.
2: Isso mata nada, rapaz, isso mata nada. Alô, Lucas, um abraço aí pra Adevaldo. Olha só.
13: Boa tarde, tudo na paz.
2: Aí é o meu pedreiro de luxo.
13: Lá na escuta aqui, ó, no pé do rádio aí, esse rádio vai furar aí. Então,
2: ela aí, ó.
13: Vendo? Falou que é todo dia.
2: Vendo?
13: Aí, eu vou botar ela pra falar contigo aí.
2: Aí, ó. Dona Laíde.
14: Ô, Zé Valdo.
2: Oi. Tá vendo?
14: Mandou um lugar aí, viu, Roberto.
2: Roberto, vou tocar porque é a senhora, viu?
13: Roberto quem?
14: Roberto Carlos.
2: Ô, vou tocar, viu? Fala aí com seu filho pra ir terminar minha casa, viu? Fala aí eu toco. Se a senhora falar... E falar com ele assim, se você não for terminar a casa de Zé Valdo, eu vou puxar a sua orelha, tá bom?
15: Ei, Focão, você tá com Léo Magalhães.
2: Léo Magalhães, né? Valeu, meu chapa.
16: Boa tarde, meu amigo. Um alô aí pra Prolora, pra todas as pessoas da zona rural. E pra você, meu amigo.
2: Um abraço.
16: E o meu voto vai para Léo Magalhães.
2: Léo Magalhães.
16: Cheiro pra você, outro para seu filho.
2: Vai disparando, Léo Magalhães. Vai disparando. Um abraço. Tchau. 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
18: 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Vou tocar uma música porque tem pra mais de 100 pessoas aqui e hoje não vai dar pra atender todo mundo não. É mesmo que eu tô vendo aqui, ó. Mesmo que eu tá vendo aqui, ó. Eu vi aqui, né, aí, ó.
19: Tarde, Falcão. Oi. Aqui é Lúcia. Eu voto em Léo Magalhães aí,
18: ei,
19: tá bom?
18: A casa de
19: mandando alô pra Loura, só de ver a voz dela. Me enlouquece, essa Loura.
18: É, mas se ela vir.
19: A Loura,
18: ela
19: Lourinha,
18: como pré-candidata vereadora.
19: Estou aqui mesmo.
18: Aí, tá vendo?
19: Não saí não, todo dia eu vejo você mandando alô pra mim, meu tá amor. Vendo? Eu lhe amo de coração,
18: Loura. Aí, ó.
19: É um pra voto, você
18: é um
19: e um beijo
18: certo,
19: pra mim.
18: É um voto certo, viu? Falar em voto certo, manda um abraço aí pro vereador Fernando. Vereador Fernando, um abraço aí, Fernando de Alípio. Aí em Itajubá, o homem que vem apoiando o Silva Neto. Silva Neto aí pra toda a Bahia. Silva Neto é candidato a deputado estadual. Ele é de Araci, foi prefeito de Araci, mas tem casa também em Jequié, né? Ele teve mais de 45 mil votos. E aí Fernando falou, esse aí que é o homem, viu? Fernando de Alípio falou que esse aí que é o homem, grande Fernando de Alípio.
20: Boa tarde, Focão.
18: Boa tarde.
20: Aqui é Jô da Garganta.
18: Vou tocar uma música. Oi.
20: É, eu e a minha mãe, Maria Antônia.
18: Não, não, esse também não.
20: Bota em Léo Magalhães.
18: Eu tenho uns gatos pra senhora lá, viu?
20: Falou. Manda um alô aqui pro pessoal da Garganta, que tá todo mundo ligado.
18: Vou levar uns gatos, soltar aí pra senhora, viu? Pra senhora e sua mãe.
21: Falcão, boa Oi. Tarde. Quem tá falando é Marli. Meu voto de hoje vai pra Vanola e Cigano.
18: Aí gosta de coisa boa.
21: Um abraço
18: boa.
21: No seu filho. Que Deus abençoe.
18: Amém. Olha, boa tarde, Falco. Tudo bem? Eu tô com a tosse seca danada aqui na rádio, viu, menina? É Dilza da 2 de dezembro. Oxe, não vai votar não, Dilza? Ah, votou. Eu voto em Vanola e Cigano. Valeu, Dilza. A diferença vai caindo agora. Caiu pra 3 votos. E teve 2 votos sequenciais aí, né? De Vanora Cigano. Agora eu vou lá em Itajubá.
22: Boa tarde, Falcão.
18: Boa
22: eu
18: tarde.
22: Eu falei Magalhães.
18: Léo Magalhães, né?
22: É de Itajubá.
18: Aí, ó.
22: E eu mandar um alô aí pra Dona Lourdes na rua
18: Léo Magalhães.
22: Pra ele, pra minha irmã Renilda.
18: É o quê? Eu passo preto, pra Otávia, passo preto,
22: minha irmã Dulce, pra meu irmão Jaelson da Aparecida e todos que estão na escuta de seu programa. Seu filho, um abraço pra todos aí.
18: É um pássaro preto, hein? Pássaro preto, tá aí, ó.
23: Boa tarde,
18: Falcão. Ô, meu chapa.
23: Do sítio Raio do Sol. Eu vou ficar aí com o Léo Magalhães, Falcão. E tô mandando um alô pra todos aqueles que curtem o programa da tarde.
18: Um abraço aí pra Lua, viu?
23: Um abraço aí pra Lua. Desse, com essas músicas boas, nos tira do estresse. Pensa numa coisa boa. É, no momento aqui, eu até esqueci a música que eu ia pedir aqui, mas tá bom, tá valendo. A música você botar aí, uma música boa aí. Escolhe aí uma música boa aí, manda pra gente aí, Falcão. Valeu. Verdade, escolhe uma música boa, escolhe mais uma música boa.
18: Valeu!
23: Né? Tudo que passa é boa.
18: Ah, tem um jeito aqui pra eu tocar mais música no programa, é só tirar a participação dos ouvintes. Mas aí quebra a guia da gente, né? Ó, nego, manda um abraço pra Lua, viu? Se você não mandar um abraço pra Lua, você vai ver. Fale com o Lua que foi eu que mandei, viu?
24: É do Falcão.
18: Aí! Aí, Lua aí, tá vendo? Diz que Lua tava tirando a soneca da tarde. Manda um abraço aí pra Ana. Olha, boa tarde, Falco. Vou botar em Léo Magalhães. Meu abraço aí vai pra Jaíra e todos que estão ligados na programação. Pra mim ninguém manda, né? Pra mim ninguém manda, é isso aí mesmo.

0: Opa, que beleza. Ô, meu amigo Manuel, você acredita que aqui no computador não tem nenhuma música do cantor Fernando Cigano? Não tem não, viu, Manuel? Aí, procurei aqui e não tem não. Vou ficar te devendo aí, viu?
1: Boa tarde, Falcão.
0: Ô, meu chapa.
1: O que você precisa? Eu tô aqui assistindo seu programa.
0: Ah, mas
1: você
0: sumiu.
1: Que meu celular deu problema.
0: Eu lembro do senhor.
1: Troquei de novo.
0: Fez tamarindo.
1: Agora eu pedi minha menina, teu zap, Daiane, foi que ela mandou.
0: Aí, ó. Tá vendo?
1: Eu voto em Léo Magalhões,
0: aê, viu, Falcão? Eu só sumi, pastor, nem falei o nome, mas é de tamarindo, viu? Foi lá de tamarindo. Tem uma cachoeira nessa região, não tem? Aí na Frizuba não tem uma cachoeira? Eu vou fazer um percurso aí, cortando as cachoeiras da região, viu? Eu já tô, vou fazer uma rota a cortar. Tem uma cachoeira da Frizuba aí, parece. Olha, tem uma cachoeira também aí em... Ô, oh, rapaz, esqueci o nome aí, rapaz. Poxa, esqueci. É Florestal. A Florestal tem a cachoeira aí também, né? Essa tá no meu circuito também, né? Olha, boa tarde, Falcão. Tudo bem? Eu tô bem assim, com uma tosse veia seca da moléstia. Aqui é Paula Pernambucana, eu voto em Léo Magalhães. Disparou, Léo Magalhães, viu? É, disparou. Aí, ó. Vocês querem que eu toque mais música? É só parar de atender os ouvintes. Olha, boa tarde, Falcão. Aqui é Vera Sônia. Meu voto vai pra Léo Magalhães. Eu gostaria de ouvir uma música de Fernando Mendes. Amigo do Mar, amigo do mar. Só que até uma música de Fernando Mendes. Valeu, Vera.

0: 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Vamos tentar atender aqui mais a sequência, né? É demais, mas... Rapaz, quem sumiu foi aí aquela menina de Biratá, a Zé Aliane, viu? Sumiu.
1: Boa tarde, Falcão.
0: Boa tarde.
1: Quem tá aqui é falando é o Jackson, rapaz.
0: Jackson.
1: Eu vou de música brega mesmo.
0: É Vanoli.
1: Eu ouvi Vanoli o dia inteiro. E sexta-feira eu quero ouvir Vanoli tomando cerveja.
0: Rapaz.
1: E eu tô de Vanoli cigano.
0: Mas tá perdendo, tá feio.
1: Vestido vermelho.
0: Vestido vermelho.
1: Falco,
0: fala
1: Jacques de São Paulo.
0: Fala de tomar uma, amanhã é dia de tomar uma cervejinha. Pelo menos duas latas, porque amanhã é dia de Amado Batista. Olha, boa tarde, Falcão. Aqui é Rosana de Barra do Rocha. Rosana de Barra do Rocha. Eu vou botar em Léo Magalhães. Alô, Rosana de Barra do Rocha. Um abraço aí pra vocês de Barra do Rocha. Fala aí. Barra do Rocha, mandar um abraço aí pro homem mais feio de Barra do Rocha. Você já sabe quem é, né? Dig Moral. Aquele dali é o mais feio de Barra do Rocha, viu? Ô, moleque castigado.
2: É, pode botar o Anório Cigano.
0: Anório Cigano.
2: Não sempre praticou ele, não. Então, pelo menos do tempo, não, mas manda um pros amigos aí. Tá ligado aí, todo mundo.
0: Valeu,
2: mano. Isso aí.
0: É, isso aí. Valeu, ele já anotei o voto dele. Agora a Sueli, olha, boa tarde, Falcão. O voto em Léo Magalhães é a Sueli. Valeu, Sueli. Tá difícil pra Vanoli. Meu amo Misael.
3: Fala, meu nome.
0: Fala, Misael.
3: Vanoli Cigano aí, meu
0: Vanoli.
3: Vanoli Cigano, boa tarde.
0: Tá difícil. Olha, boa tarde, Falcão. Eu fico com Léo Magalhães, é Néa Sampaio. Valeu, Néa. Léo Magalhães, mais um voto. Tá 25-17. 25-17. Ó, Irene, dá fazer. Quem tá fazendo aniversário aí, dona Irene?
4: Boa tarde, Falcão.
0: Boa tarde.
4: Fazendo a banquinha, eu fico com Léo Magalhães.
0: Manda
4: um alô aí pra nós. Pra Flávia, no Japumerim, Karina, em Piaú. Ana, Dina, em Machadinho, Nai, Barra do Rocha.
0: Valeu, um abraço.
5: Boa tarde, Falcão.
0: Boa tarde.
5: Eu voto em Léo Magalhães.
0: Olha, Léo Magalhães.
5: Obrigado.
0: Ah, pra você também, bater o churrasco aí hoje. Vai ter, né? Porque você tá fazendo aniversário.
6: Oi, Falcão. Boa tarde.
0: Oi.
6: Silmara. Eu volto com Léo Magalhães.
0: Silmara. Ah, Silmara é lá de Bicuí. Silmara de Bicuí. Um abraço, Silmara. Voltou em Léo Magalhães.
7: Boa tarde.
0: Boa tarde.
7: Aqui é Jesus Ney Macedo da Cruz.
0: Um abraço.
7: Eu voto em Vanoli.
0: Vanoli cigano, rapaz. Bom demais, especial com Vanoli. Quando eu faço aqui, o povo gosta, mas acho que não vai não, viu? Acho que não vai não. Deixa eu ver quem tá por aqui, olha, boa noite, manda um alô aí pra galera de Itagi, pra Ébeles, aqui de São Paulo, um abraço, pensa no lugar que eu gosto, é Itagi, viu? Inclusive, Itagi tá no meu roteiro pra a turnê nas cachoeiras.
8: Oi, Falcão, boa tarde.
0: Oi.
8: Tejado.

Tudo fica bonita. Não dá mais tempo pra atender ninguém, gente, né? As mensagens que vão chegando bem na reta final fica muito difícil, tá bom? Um abraço aí pra Dona Antônia, meu amigo Marcos. Já tá na hora de ir embora, meu amigo Nailton já tá por aqui pra começar o programa Cidade Modelo. Ganhou Léo Magalhães. Então já tem a final marcada aí, né? Léo Magalhães e Silvano Salles, quinta-feira. Amanhã eu toco o Amado Batista. Beijo no coração! Ó, noite ilustrada. Quem pediu foi Bui, lá na rodoviária. Fala na rodoviária, manda um abraço aí pro meu filho Davi. Davi, um grande abraço. Davi, abraço aí pra todos vocês da rodoviária. Tchau, tchau, gente!

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1: Tá aí, agora são 18 horas na nossa querida cidade de Ipiaú, chegando Cidade Modelo na noite desta terça-feira, 25 de agosto de 2026, chegando para deixar você muito bem informada. Aproveitar e mandar um abraço para todos vocês comemorando aniversário nesta terça-feira, recebendo as homenagens de toda a produção do Cidade Modelo. Aproveitar e mandar um abraço para todos vocês ouvindo a gente no distrito de Córrego de Pedras, na Fazenda do Povo, em toda a zona rural. Você também ouvindo a gente em todos os bairros da cidade. Pessoal, no Antônio Lourenço, um abraço para vocês, sempre ouvindo o programa Cidade Modelo. Mandar um abraço, meu amigo Mário, aí na Edna Vieira Rezende, sempre acompanhando o Cidade Modelo. Minha amiga também, Dona Dé, sempre ouvindo Cidade Modelo. Dona Nelci, um abraço para a senhora, sempre ouvindo a gente. Minha amiga Celinha, na Avenida São Salvador, na escuta do Cidade Modelo. Onde você estiver, sinta-se abraçados por todos nós aqui do Cidade Modelo. Hoje, 25 de agosto, é o dia do soldado. Alô você, soldado, um abraço. 25 de agosto, dia do soldado. O dia do soldado é uma data comemorativa celebrada em 25 de agosto, que foi estabelecida em 1923 como forma de homenagear Duque de Caxias e os soldados brasileiros. O Dia do Soldado é uma data comemorativa que é celebrada em 25 de agosto, e essa data foi estabelecida em nosso país no ano de 1923 com o nome de Festa de Caxias, sendo transformada no Dia do Soldado 2 anos depois e ratificada em 1962. Essa data comemorativa celebra a figura de Duque de Caxias, mas também a dos soldados brasileiros. A data homenageia nossos soldados e o papel fundamental que eles realizam na segurança interna de nosso país e na preservação de nossa autonomia. A homenagem a Duque de Caxias acontece porque ele é um dos militares mais importantes de nossa história, tendo participado de acontecimentos significativos como a Guerra do Paraguai. Então, todos os soldados brasileiros sendo homenageados neste dia 25 de agosto, aqui no programa Cidade Modelo, que está começando agora, trazendo informações importantes, preponderantes para o seu dia a dia. 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
1: Abraçando nossos amigos, ouvindo a gente também no Euclides Neto. Vem aí pesquisa, inovação e desenvolvimento agropecuário, seminário regional de pesquisa, inovação e desenvolvimento agropecuário, Embrapa Sudoeste Baiano. Este evento vai acontecer aqui amanhã em Piauí, no Complexo Esportivo e Cultural Dr. Salvador da Mata, a partir das 14 horas. É um momento muito interessante, muito importante para a nossa comunidade, principalmente a comunidade rural, os agricultores da nossa cidade, do nosso município, que poderão adquirir muito mais conhecimento e poder usufruir de oportunidades. Então, o seminário de divulgação da Unidade Mista de Pesquisa e Inovação do Sudoeste Baiano e das ações do Ministério da Agricultura e Pecuária constitui uma iniciativa institucional promovida pela Superintendência Federal de Agricultura e Pecuária no estado da Bahia, em parceria com a Empresa Brasileira de Pesquisa Agropecuária Embrapa e a Secretaria da Agricultura, Pecuária, Irrigação, Pesca e Aquicultura do estado da Bahia. O evento tem por finalidade apresentar aos municípios do Sudoeste Baiano a estrutura e os objetivos da UMIP, bem como divulgar os principais programas, projetos, políticas públicas e ações desenvolvidas pelo Ministério da Agricultura e Pecuária, fortalecendo a articulação institucional entre os entes públicos, o setor produtivo, instituições de pesquisa e organização da sociedade civil. Além da divulgação institucional, o seminário permitirá identificar demandas regionais, ampliar a cooperação técnica entre as instituições parceiras e subsidiar a elaboração dos futuros planos anuais de trabalho. Então, é um grande evento e Piauí mais uma vez se destaca por estar sediando um importante evento de agricultura e tem um público-alvo específico, prefeitos e vice-prefeitos, secretários municipais de agricultura, técnicos das secretarias municipais, superintendências e órgãos públicos, produtores rurais, cooperativas, associações de produtores, sindicatos rurais, instituições financeiras, universidades, institutos federais, extensionistas, representantes do MAPA, Embrapa e SEAGRE. E Piauí é protagonista mais uma vez de um importante evento da agricultura do nosso país. E vale destacar que a nossa Secretaria de Agricultura do município de Piauí tem se colocado à disposição para essas discussões por entender da grande importância do fomento e também da elaboração de projetos e pesquisas para contribuir diretamente para com a agricultura da nossa região. Então, Ipiaú, mais uma vez, vai sediar esse importante evento da agricultura brasileira que vai acontecer amanhã, a partir das 14 horas, no Complexo Poliesportivo e Cultural Dr. Salvador da Mata, antiga UNEB, e você está convidado para esse grande momento, principalmente a comunidade rural. Então, Seminário Regional de Pesquisa, Inovação e Desenvolvimento Agropecuário, Embrapa Sudoeste Baiano, evento vai acontecer em Piauí, esse seminário regional, e Piauí mais uma vez se destaca proporcionando estrutura, espaços adequados para que essa discussão, para que esse debate, ele possa acontecer. E, evidentemente, que o objetivo principal é contribuir diretamente para com a economia da nossa região. Então, gente, participe desse evento que vai acontecer amanhã em Piauí. E Piauí, mais uma vez, protagonista de um importante seminário que vai trazer conhecimento e também oportunidades para a nossa agricultura. Aproveitar e mandar um abraço, nosso secretário de Agricultura e Meio Ambiente, Poleandro Silva. Ele convida você para esse grande momento que vai acontecer desse seminário aqui em Ipiaú. Manda um abraço também, meu amigo Edivaldo, aí na Avenida São Salvador. Alex Lé, um abraço para você, meu amigo Giba. Alô, Giba, Fernando Cajado, também todos vocês acompanhando a gente, o pessoal no bairro Aparecida também, acompanhando o programa Cidade Modelo. Onde você estiver, sinta-se abraçados por todos nós. O objetivo principal do programa é proporcionar conhecimento, divulgação das políticas públicas para que a população possa fazer o uso desse serviço. Ontem nós tivemos aqui a nossa secretária de saúde, a senhora Keila Maia, ela que conversou com a gente e trouxe informações muito importantes. Então, está aí mais uma vez Ipiaú sediando um importante evento para a nossa população. Mandar um abraço, meu amigo Falco Marley, sempre acompanhando o programa Cidade Modelo. A senhora Stephanie, do projeto Criança Feliz, ela é entrevistada dessa noite e ela manda dizer aqui: oi, Nailton, me perdoe, querido, não vou conseguir estar aí presente. Mais uma vez, a senhora Stephanie, do Criança Feliz, não pôde comparecer o programa Cidade Modelo. É o momento de nós levarmos conhecimento para a nossa população, afinal de contas, o nosso objetivo principal é nós estarmos esclarecendo a nossa comunidade, informando a nossa comunidade, e conhecereis a verdade, e a verdade vos libertará. Então, gente, conhecimento nunca é demais, e nós nos colocamos aqui à disposição para que essa população possa conhecer o que os serviços, dos serviços oferecidos pela gestão pública municipal, para daí então conseguir participar dos eventos, conhecer um pouco mais, saber do que está sendo oferecido para a nossa comunidade. Então, vamos conversar com a nossa secretária de Cultura, Esporte, Lazer e Turismo, Erlândia Souza, ela que tem sempre a disponibilidade e a preocupação, o compromisso de estar informando a nossa comunidade do que a secretaria oferece para que essa comunidade possa estar sendo cada vez mais valorizada. Aldir Blanc é pauta do programa Cidade Modelo desta terça-feira e nós vamos conversar a partir de agora com a nossa secretária de Cultura, Esporte, Lazer e Turismo, Erlândia Souza. Secretária, muito boa noite.
2: Boa noite, Nailton. É um tema tão importante nesse programa de grande audiência, que é o seu programa das 18 horas. É um prazer estar aqui para falar sobre a publicação dos editais da Política Nacional Aldir Blanc em Piauí. Então, a publicação desse edital, meu amigo, é de suma importância para que esse repasse dessas verbas federais ela seja contínuo, para que a gente possa movimentar a economia criativa do nosso município, valorizar os nossos artistas locais e, acima de tudo, assegurar a legalidade na aplicação desses recursos públicos, que é isso é o que prima a gestão de Larissa Dias. Foram publicados, meu amigo, no Diário Oficial do município, 3 editais estão abertos. O edital de número 1/2026, que é o edital que leva o nome da nossa virada cultural de Piauí, Ecos e Vozes. E nesse edital da Virada Cultural, que foi para fomento cultural, ele contemplou diversos segmentos. A gente achou isso de suma importância, abranger os diversos segmentos, como música. Nós temos aí música solo, música até 2 e 3 músicos, músico de 4 e 5 pessoas, música mais que 6 integrantes. Então, a gente fez essa divisão, porque a gente achou justo que a música fosse contemplada, assim como o teatro, a dança, cultura de matriz africana, cultura popular, capoeira, artes visuais, audiovisual, literatura, livro e leitura, artesanato, hip hop, circo. Então, ou seja, todos esses segmentos estão contemplados nessa Virada Cultural de Piauí, nesse edital número 01/2026. Então, se você é um agente cultural, é um fazedor de cultura, estamos disponibilizando através da PENAB R$224.337,70, que vão ser destinados para 34 projetos selecionados. Então, corra, faça a sua inscrição. A inscrição é online. Você entra lá no Diário Oficial, já tem o Google Forms lá, você clica e faça a sua inscrição. Não deixe de participar desse momento para que você possa apresentar o seu projeto e, se caso o seu projeto for selecionado, você executar na Virada Cultural ou em outro momento que você achar adequado para fazer a execução. Então, é recurso direto na mão do artista, na mão do fazedor de cultura.
3: Secretaria de Cultura, Esporte, Lazer e Turismo, gestão municipal, disponibilizando oportunidades para que a nossa arte, a nossa cultura possa ser beneficiada, secretária.
2: Com certeza, meu amigo, a prefeita Larissa acha de suma importância esse recurso oriundo da PENAB ser executado com lisura, com transparência, e que a gente possa alcançar o máximo de segmentos possíveis. E temos também o edital número 002/2026, que leva o nome da professora Miralva Rios Rezende, uma grande homenagem que nós fazemos a esse grande nome da educação e da cultura de Piauí. Então, nós colocamos esse nome para destinar subsídio para espaços culturais. Então, se você tem um espaço cultural e você vai ter um suporte financeiro para um projeto inédito de criação, de produção, formação e ou difusão que promova a diversidade cultural do nosso município, você pode estar apresentando esse projeto e concorrendo aí a R$32.654,69, que vai ser destinado a 4 grupos. Ou seja, vai ter direito a cada grupo R$8.163,67 para poder contemplar esses projetos. Então, todos os editais, eu gosto de salientar isso, meu amigo, ele possui cota para negros, para indígenas, para pessoas com deficiência. O formulário está lá, a inscrição é digital, está no Diário Oficial do município, é só clicar no Google Forms e lá você vai fazer a inscrição do seu projeto. Então, temos aí 3 editais abertos. O primeiro, eu já falei, que foi a Virada Cultural de Piauí, Ecos e Vozes. O segundo é a professora Miralva Rios Rezendes. Mas também temos o edital número 003/2026, que é a concessão de bolsas culturais a agentes multiplicadores em arte e cultura. Então, esse edital, ele disponibiliza bolsas mensais de R$1.000, totalizando R$5.000 por beneficiário para agentes culturais residentes em Piauí. O que é que trata essa proposta? De atividades de multiplicação de conhecimento em arte e cultura. Então, você vai apresentar seu projeto destinado a crianças e adolescentes, preferencialmente matriculados em escolas públicas e em situação de vulnerabilidade social. Então, esses bolsistas vão atuar nas atividades de criação, produção, difusão e mobilização cultural, fortalecendo a gestão cultural do nosso município. São 4 vagas disponíveis, com cotas para negros, indígenas e pessoas com deficiência. O formulário também está lá no Diário Oficial, a inscrição é online, então participe desse edital de concessão de bolsas culturais. São diversas oportunidades para você que é fazedor de cultura no nosso município.
3: Está aí a Secretaria de Cultura, Esporte, Lazer e Turismo levando ao conhecimento público o que tem para oferecer, consequentemente trazendo oportunidade.
2: Com certeza, meu amigo. Você pode ir até o Diário Oficial. Foram lançados 2 editais no dia 11 de agosto e no dia 13 foi lançado mais um. Tem também nas reportagens dos diversos meios de comunicação. Na reportagem mesmo já tem lá também o link do formulário. Você pode buscar e também fazer sua inscrição lá. Então, não perca. Somados, meu amigo, foram R$326.546,86 investidos na cultura do nosso município. Ainda temos mais um edital para ser lançado, que é um edital que vai ser destinado para obras, reformas e aquisições, que vai ser destinado para um espaço. Esse edital em breve será lançado. Fecharemos com 4 editais. Mais abertos, nós temos 3 editais, que é o edital 01/2026, Virada Cultural de Piauí, Ecos e Vozes, o edital número 2/2026, professora Miralva Rios Rezende, e o edital número 3/2026, concessão de bolsas culturais a agentes multiplicadores em arte e cultura. Então, você que é fazedor de cultura, busque se informar, acesse o Diário Oficial do Município, faça sua inscrição, faça um projeto belíssimo e venha ser contemplado com essa política pública maravilhosa, que é a Política Nacional Aldir Blanc.
1: Tá aí, oportunidades chegando, nada melhor do que nós já estarmos destacando aqui no programa Cidade Modelo, porque nós sabemos que nós temos vários fazedores de cultura e Piauí ultimamente tem se destacado por todo esse trabalho desenvolvido em nosso município. Isso é muito bom porque os artistas, eles conseguem desenvolver o seu trabalho e mostrar o seu talento para a nossa população. E o compromisso da gestão municipal é justamente essa, é trazer para a nossa comunidade todos esses editais. Atenção, Ipiaú, amanhã acontece o primeiro seminário municipal da primeira infância, Agosto Verde, um momento especial de diálogo, conhecimento e compromisso com o desenvolvimento e o futuro das nossas crianças. Amanhã, 26 de agosto, no Complexo Poliesportivo e Cultural, das 8 às 12 horas. Uma realização da Secretaria Municipal de Assistência Social, através da Proteção Social Básica e do Programa Criança Feliz. Porque cuidar da primeira infância é cuidar do futuro. Então, mais uma vez, lembrando a você, amanhã acontece o primeiro seminário municipal da infância, da primeira infância. Agosto Verde, um momento especial de diálogo, conhecimento e compromisso com o desenvolvimento e o futuro das nossas crianças. Amanhã, dia 26 de agosto, no Complexo Poliesportivo e Cultural, das 8 às 12 horas. Uma realização da Secretaria Municipal de Assistência Social através da Proteção Social Básica e do Programa Criança Feliz. Porque cuidar da primeira infância é cuidar do futuro. O programa Cidade Modelo estará participando desse momento e trazendo novas informações para você que acompanha sempre o programa Cidade Modelo. Mandar um abraço para a secretária de Ação e Desenvolvimento Social, a senhora Rebeca Câncio, sempre ouvindo o programa Cidade Modelo. Conhecimento tradicional indígena, quando unido à ciência e às ferramentas tecnológicas, ajuda a mapear e proteger a biodiversidade em territórios ameaçados na Amazônia. Daqui a pouco a gente vai trazer essa informação para você, porque é bastante significativa. E no dia 26 de agosto, ó que maravilha, ó, Dia da Mulher Empreendedora, mulher que empreende e Piauí que cresce. Um encontro especial para inspirar e fortalecer o protagonismo das mulheres empreendedoras de Piauí. Palestras com especialistas do SEBRAE. 26 de agosto, quarta-feira, a partir das 19 horas, no Complexo Poliesportivo e Cultural, Dr. Salvador da Mata. Inscreva-se. Gente, mais um importante momento, esse evento Encontro Dia da Mulher Empreendedora, mulher que empreende e Piauí que cresce. Um encontro especial para inspirar e fortalecer o protagonismo das mulheres empreendedoras de Ipiaú. Então, amanhã nós estaremos também acompanhando este bom momento. E agora, o conhecimento tradicional indígena, quando unido à ciência e a ferramentas tecnológicas, ajuda a mapear e proteger a biodiversidade em territórios ameaçados na Amazônia. Acompanhe aí.
4: O Brasil possui entre 15% e 20% da biodiversidade biológica do planeta. Na Amazônia e na Mata Atlântica, a diversidade é tão grande que em apenas um hectare se encontram mais espécies de árvores do que em todo o continente europeu. E o conhecimento dos povos indígenas, inclusive, está ajudando a ciência a catalogar e proteger a biodiversidade brasileira. A partir desse ano de 2026, povos indígenas, comunidades tradicionais e agricultores familiares passaram a poder se cadastrar como publicadores do CIBBR, que é o Sistema de Informação sobre a Biodiversidade Brasileira. Coordenado pelo Ministério da Ciência, Tecnologia e Inovação e operado tecnicamente pela Rede Nacional de Pesquisas, a RNP, o sistema reconhece as comunidades como produtoras e responsáveis pelos dados sobre os seus territórios. Na terra indígena Panará foram registrados quase 15 mil indivíduos da fauna e da flora em 500 mil hectares na divisa entre o Pará com o Mato Grosso. Esse sistema de informação sobre a biodiversidade possui quase 188 mil espécies registradas, entre insetos, plantas, animais e micro-organismos. A plataforma pode ser acessada no endereço cibbr.gov.br. cibbr.gov.br. Agência Rádio Web, produção e reportagem, Denise Coelho.
1: Tá aí, gente, ó, atenção em Piauí. Amanhã acontece o primeiro seminário municipal da primeira infância, Agosto Verde, um momento especial de diálogo, conhecimento e compromisso com o desenvolvimento e o futuro das nossas crianças. Amanhã, 26 de agosto, Complexo Poliesportivo e Cultural, das 8 às 12, uma realização da Secretaria Municipal de Assistência Social através da Proteção Social Básica e do programa Criança Feliz. Um abraço, felicidades, volto amanhã a partir das 18 horas. Que possamos ter uma noite na presença de Deus.

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2: 18 horas e 30 minutos. Uma boa noite a todos os nossos ouvintes do programa Cristo Satisfaz. Hoje, dia 25 de agosto de 2022. Começando agora o nosso programa. Que Deus abençoe a cada um de vocês que estão ouvindo em seus lares. Que Deus venha a confortar o coração de vocês, lhe dar cada dia mais saúde, paz, e que você pense um pouco na sua vida espiritual. Nós vivemos, né, aqui nesta terra passageiramente. Um dia nós vamos deixar essa terra, todos nós deixaremos, e viveremos uma vida eterna. A escolha é sua. Enquanto você viver nesta terra, você pode escolher aonde você quer viver. Que você possa ler a Bíblia, meditar na palavra de Deus, e você tome as suas decisões. As decisões que você tomar hoje servirá para a sua vida eterna. Vamos orar ao nosso Deus. Amado Deus, nosso Pai que está nos céus, nós te agradecemos, Senhor, por mais um dia, por mais esta oportunidade. Que tu venhas, ó Deus, abençoar nossas vidas e nos dar entendimento da tua palavra a cada dia, Senhor. Também aos nossos ouvintes, nós te pedimos e agradecemos pela atenção que ele nos dá a cada dia, ó Pai. Que tu possa abençoar suas vidas, suas famílias, aqueles que estão doentes, que tu possa dar a cura, ó Deus, e também aos nossos patrocinadores, ó Deus, nossos colaboradores, que é a razão de sustentar este programa, Senhor, a cada mês. Muito obrigado por tudo, abençoe todos os seus negócios, ó Pai, que eles possam a cada dia estar com alegria, Senhor, contribuir para continuar mantendo este programa no ar. Muito obrigado por tudo. É o que te pedimos, agradecidos, em nome de Jesus. Amém.

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3: Estas são as boas novas de Deus para você memorizar durante esta semana.
4: Salmos 119, versículo 103. Quão doces são as tuas palavras ao meu paladar, mais que o mel à minha boca. Salmos 119, versículo 103.
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4: Hoje, dia 25 de agosto, nós não temos na nossa relação nenhum aniversariante, mas eu quero dedicar esse próximo louvor a todos os aniversariantes de hoje, nossos ouvintes, e dedicar também aos soldados, né, aos policiais. Hoje é o dia do soldado, comemorado o dia do soldado. Então eu quero dedicar esse louvor também a todos esses profissionais que fazem a nossa segurança.

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1: São 18h49, prosseguindo com a continuação do nosso programa, queremos convidar você para amanhã, às 19h30, ali na primeira igreja, orar conosco, né? É o céu, culto especial de oração. Então estaremos ali às 19h30, você é o nosso convidado. Domingo, às 9h, EBD, Escola Bíblica Discipuladora, onde estudaremos a Bíblia. E à noite, às 19h, nosso culto noturno, culto de louvor e adoração ao nosso Deus. Você está convidado, você e sua família.

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2: Fontes legítimas de vida espiritual. Nenhuma religiosidade, tradição ou esforço humano pode substituir a comunhão com Ele. Segunda lição. O Pai cuida dos ramos. Jesus afirma que o Pai é o agricultor, ou seja, Deus, né? Como agricultor. Ele observa cada ramo com cuidado, removendo os que não produzem fruto e podando os que produzem, para que dê ainda mais fruto. É assim na nossa vida, né? E assim também na agricultura. Quem poda o cacau ou outra planta qualquer sabe, né? Que tem que, de vez em quando, fazer uma limpeza daqueles galhos secos, aqueles galhos que não estão produzindo, para deixar que produza mais na próxima colheita. Lição 3. Permanecer em Cristo é uma escolha diária. Então, permanecer não é um evento isolado, mas uma prática contínua. Envolve oração, obediência, dependência e comunhão constante com Jesus. Não basta estar próximo da videira. Olha aí como isso é importante, né? É necessário estar ligado a ela. Não importa só você estar próximo da igreja, né? Visitar a igreja, mas você fazer parte de Cristo, do corpo de Cristo. A igreja é o corpo de Cristo. Quarta lição: sem Cristo nada podemos fazer. Jesus declara de forma direta: sem mim nada podeis fazer. Isso não significa que não podemos realizar tarefas naturais, mas que nada de valor eterno pode ser produzido fora dele, fora de Cristo, né? Toda tentativa de viver a fé sem dependência de Cristo resulta em esterilidade espiritual. O fruto verdadeiro nasce da comunhão, não do esforço isolado. E a quinta lição é: o fruto glorifica a Deus. O próprio fruto não é exaltar o ramo. O propósito do fruto, né, não é exaltar o ramo, mas glorificar o agricultor, que é Deus, né? Uma vida transformada, cheia de amor, obediência e boas obras, aponta para a glória e o louvor do nosso Deus, que é o agricultor. Quando permanecemos em Cristo, nosso caráter é moldado, nossas atitudes mudam e nossas ações refletem o reino de Deus. O fruto visível confirma o reino de Deus.

pois somente assim você produzirá frutos que vai glorificar a Deus e revela uma fé viva e autêntica. Que Deus possa lhe orientar, lhe abençoar a sua vida, que você reflita nessa pequena meditação de hoje. Que Deus nos abençoe.

Chegando ao final do nosso programa, são 19 horas. Queremos agradecer a todos nossos ouvintes, convidando para amanhã, no mesmo horário, às 18 horas e 30 minutos, com mais uma edição do programa Cristo Satisfaz. E agora que a chama foi acesa, não deixe a chama apagar.

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0: 7:03, a paz do Senhor, para você que está aí na sua casa, em seu trabalho, em seus veículos, eu quero que Deus dê a vocês a paz, aquela paz que excede todo entendimento, para que você tenha uma noite abençoada na presença do Jesus, que Ele possa confortar aqueles que estão com os corações tristes, magoados, né? Passando por dificuldades, que a mão do Senhor possa chegar até você, tá bom? Vamos trazer aqui o versículo do dia para nós começarmos o programa com muita fé na palavra do Senhor. Olha, gente, deixa eu procurar aqui o que é que Deus manda para nós hoje aqui, né? Versículo do dia, hoje é nosso devocional. Nós vamos aqui para a palavra, vamos encontrar Provérbios capítulo 17. E o versículo é o 28. Até o tolo, quando se cala, será reputado por sábio. E o que cerrar os seus lábios, o sábio. Até, olha, gente, essa palavra é difícil de compreender, né? É difícil a compreensão dela. Mas difícil quando você não pede ao Espírito Santo para lhe esclarecer, para te ensinar, para te revelar o que Ele quer falar conosco. É complicado, mas quando a gente chega perto do Senhor, Ele abre a nossa mente. Já falou algo sem pensar e depois se arrependeu? Quem nunca fez isso, hein? Eu já. Todos nós conhecemos alguém que pensa entender sobre todos os assuntos. Se você não conhece, pode ser você essa pessoa. E cuidado. É melhor ficar quieto e falar apenas quando tiver certeza. E assim, quando você falar, as pessoas darão crédito a você por sua sabedoria. Louvado seja o nome do Senhor. Amém? Glória a Deus. 7:05, Del Júnior. Boa noite.
1: Boa noite, Zé Gomes. Boa noite, ouvintes do Alerta Cidade.
0: 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E daqui a pouco nós vamos mostrar para você também, sabe quem? Quem está na linha dessa... É, rapaz, amanhã, hein? Amanhã é quarta-feira já. E nessa quarta-feira, o Mercadinho Deus Te Ama também tá arrebentando com a boca do balão. Você nem imagina como é que estão. Daqui a pouco eu falo do Mercadinho Deus Te Ama, viu? Porque agora Deus vai trazer as manchetes. Antes eu quero avisar vocês que daqui a pouco ele, o Poca Urna, a Potência, vai estar aqui. Lucas de Vavá, daqui a pouco. Falando aqui dos seus projetos, falando aqui daquela questão da água, do esgoto que a gente cobra. Ninguém resolve o problema. Lucas tá ficando até mais magro, né? De tanto brigar por isso, né? Daqui a pouco ele vai falar como é que está essa situação aqui na justiça, viu? Eu acho que a justiça que tá lá, alguém entrou, né? Sei não. Lucas vai explicar tudo que eu não sei de nada. Daqui a pouco. Vamos, Del, para os nossos destaques do programa desta...
1: Ok, vamos aos destaques então desta terça-feira, dia 25 de agosto. Idosos são conduzidos à delegacia após discussão por consumo de melancia em Guanambi. Justiça mantém suspensa as demissões na Casas Bahia. Operação prende 11 suspeitos de furto de gado no extremo sul da Bahia. PM é baleado e suspeito morto durante a operação policial na zona rural de Mutuípe. Em Birataia, motociclista sofre ferimentos após perder controle da moto em curva na BA-650. Cadeirante denuncia motorista por importunação sexual durante viagem em veículo da saúde em Jaguaquara. Estas e outras notícias.
0: Aqui, Del Júnior, eu tenho, olha, tenho muita coisa aqui para você não enviar urgente, viu? Se eu fosse você, não deixaria... Mas é bom dizer, não deixe mesmo, estou pedindo, não deixe de passar no IPA Urgente e ler mesmo, porque a matéria hoje tá, é para deixar você por dentro de tudo que está acontecendo na Bahia, no Brasil e no mundo. É isso mesmo. Olha, o STF cria penduricalho, o STF, viu? Que oferece adicional de até 22,5% para chefes de gabinete dos ministros. Tá vendo você? Quem não quer penduricalho, não quer para mim, para você, mas para ele, hein? Tudo é lícito. Jonga Bacelar diz em nota que apoia ACM Neto e Flávio Bolsonaro. É, viu? Jonga Bacelar diz em nota que apoia ACM Neto e Flávio Bolsonaro. Sabe por que ele está dizendo isso? Porque ele foi ameaçado, ele disse que apoiava Jerônimo e aí foi... Foi um ribuliço tremendo, que ia expulsar ele do partido, ia dar um castigo nele, ele ia ficar sem mandato, porque não ia poder entrar em outro partido, né? E agora ele não ia receber a legenda para concorrer. Olha, gente, tem outra piada aqui, viu? Olha, Jerônimo defende regulação na Bahia e diz que mais de 80% dos casos são resolvidos em até 24 horas. Se você já teve um caso desse resolvido em 24 horas, liga pra cá e me avisa. Ou então, se você quiser ligar, qual é o número, Del?
1: Pra falar ao vivo é o 99933-3310.
0: E pra mandar mensagem de áudio, pra gente quer melhor mensagem de áudio.
1: É o 98201-7006.
0: É, porque eu não acredito que a Bahia esteja resolvendo o problema de regulação em até 24 horas. Olha, outra coisa, diz que já 80% das demandas é resolvido. Eu não sei, só se sei não, viu? Olha, vou lhe contar, viu? Rapaz, a operação prende 11 suspeitos de furto de gados. Pesquisa política do CAR segura equipamento, ou melhor, não é pesquisa não, Del. É perseguição, Del, política. Olha, estão acusando Jerônimo de perseguição lá na região de Xique-Xique e Irecê, viu? Falo já sobre isso daqui a pouco. E o pior, velho, é com os trabalhadores da zona rural, os pequenos produtores. Daqui a pouco a gente vai falar sobre isso depois do giro da economia, aqui, agora. Na IPA UFM, especialmente do seu programa Alerta Cidade.
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5: 7:21, 7:21. Estamos aguardando aqui o vereador Lucas Lozado. Lucas Lozado, vereador de Piauí, né? E vai estar aqui daqui a pouco. Olha, gente, perseguição política, CAR segura equipamentos e gera revolta entre agricultores de Xique-Xique e Irecer. E, Del Júnior, será que isso é verdade? Um episódio considerado grave envolvendo a CAR, vinculada ao governo da Bahia, revoltou pequenos agricultores de Xique-Xique e Irecer. Mesmo com termos oficiais de retirada emitidos, equipamentos destinados às associações rurais não foram liberados. Segundo informações repassadas à reportagem, um caminhão permaneceu por quase 48 horas na porta da unidade da CAR, em Salvador, aguardando autorização para retirada dos bens, mas acabou voltando vazio. Entre os equipamentos estão um tanque-pipa de 4 mil litros, 20 barracas para a feira livre, destinados aos agricultores de Xique-Xique, além de um pipa e uma grade hidráulica com 24 discos, para produtores do distrito de Angical, em Irecê. A suspeita levantada por liderança ligada a associações é de que a retenção tinha motivação política, já que os equipamentos são provenientes de emendas impositivas destinadas pelo deputado estadual Cafu Barreto, atualmente integrante da oposição ao governo do estado. A situação gerou ainda mais indignação porque os próprios agricultores se organizaram, mobilizaram o transporte e arcaram com a logística para buscar os equipamentos em Salvador. Abro aspas. É lamentável que qualquer divergência política possa chegar ao ponto de prejudicar quem trabalha e produz. Esses equipamentos são um direito das associações e dos agricultores. Espero que a CAR tenha responsabilidade e faça imediatamente a liberação, afirmou o deputado Cafu Barreto. O caso coloca a direção da CAR, comandada por Geandro Ribeiro, no centro de uma cobrança. Se os termos de retirada estavam emitidos, por que os equipamentos não foram entregues? Enquanto a resposta não vem, quem paga a conta são justamente os pequenos agricultores que aguardam equipamentos importantes para melhorar a produção, o abastecimento de água e a comercialização dos seus produtos. É lamentável, né, gente, que existem pessoas tão mesquinhas desse jeito, que conseguem retaliar pessoas que trabalham, que produzem, que traz aos nossos, a nossa população, né, um resultado tão bonito que é a alimentação para a nossa mesa. Isso é realmente preocupante, muito preocupante, porque não se espera que isso for. Não acredito. Eu, sinceramente, não acredito que essa ordem veio de Jerônimo. Não acredito, não. Será que foi Gero que mandou fazer isso, Del? Tu acredita que foi Gero?
6: Eu acho que não, viu? Eu acredito que não.
5: Eu também não sei, Del. Eu tenho minhas dúvidas. Até porque, se eu pudesse, eu perguntaria a ele. Se ele tá sabendo dessa jogada, né? Porque tem, antes deles, tem muita gente, né? Tem secretário de Agricultura que chega perto desse negócio aí. Até para o diretor da CAR não liberar, teve uma ordem superior. Ou tô errado? Eu acho que o menos culpado aí é o cara que comanda a CAR. Eu acredito que é. Tem uma aula superior. E veio lá de cima, não sei de quem. Né? Minha que não foi. Foi sua, não.
6: Não. Ok, agora
5: eu
6: Deus.
5: Eu tô dizendo, rapaz, foi sua, não respondo, não perguntei. Eu perguntei. Se tu dá ok.
6: Não, eu falei
5: então
6: não.
5: Dá ok, então foi você que mandou. Ok? Olha, Jerônimo defende a regulação na Bahia, viu? E diz que mais de 80% dos casos são resolvidos em até 24 horas. Você que tá aí, que passou por essa perrenga de regulação, pode testemunhar. Se você não passou também, pode ligar para cá e dizer, não, foi, é verdade, Gerando tá certo. E a regulação tá normal na Bahia, não tem problema nenhum. Vocês estão inventando coisa. Pois é, o governador Jerônimo Rodrigues do PT defendeu nesta terça-feira, 25, o funcionamento do sistema de regulação de pacientes no estado, alvo frequente de críticas por parte da oposição. Durante entrevista ao programa Balanço Geral da Record Bahia, o petista afirmou que mais de 80% dos casos são resolvidos em até 24 horas. Entenderam? Pronto, então vou continuar. Ao responder sobre as reclamações de pacientes que aguardam a transferência pela unidade de saúde, Jerônimo destacou os investimentos realizados ampliação da rede hospitalar como uma das estratégias para reduzir a pressão sobre o sistema de regulação. Abro aspas. Mais de 80% dos casos da regulação são resolvidos em até 24 horas. Em 24 horas resolve, afirmou o governador. Bom, eu não duvido que aconteça um caso dessa natureza, depende do pistolão. Mas, né? Mas, continuando. Mas, 80% dos casos da regulação são resolvidos em 24 horas. E em 24 horas, o governador afirmou que é resolvido. Pronto. Ponto final. Mas no final, não, não é ponto final. Para mim não é não. Porque Jerônimo também citou a entrega e a construção de novas unidades de saúde no estado. Segundo ele, em 3 anos foram entregues, anota aí, Del, 15 hospitais, além de outras estruturas que, na avaliação do governador, ajuda ao descentralizar o atendimento e reduzir a necessidade de deslocamento dos pacientes para centros maiores. Abro aspas. Hoje, fora hospitais municipais, as unidades básicas de saúde, as unidades de pronto atendimento, os hospitais, clínicas, até porque mais de 80% dos casos de regulação são resolvidos com 24 horas, declarou ele. Continua insistindo, viu? O governador ressaltou ainda que a ampliação da oferta de serviços médicos no interior da Bahia, ele citou municípios como Teixeira de Freitas, Barreira, para destacar a descentralização de atendimento que, segundo ele, antes obrigavam pacientes a percorrer longas distâncias em busca de tratamento. Entre aspas, estamos chegando perto dessas pessoas com atendimento mais rápido, mais curto, evitando que as pessoas ardem muito, disse Jerônimo. Também Jerônimo falou que atribuiu parte da pressão sobre o sistema de saúde à falta de atendimento básico adequado em alguns municípios. Durante a entrevista, ele fez um apelo aos prefeitos para que fortaleçam a atenção básica, evitando que casos que poderiam ser resolvidos em unidades municipais sejam encaminhados para hospitais de maior complexidade. Na avaliação do governador, a falta de estrutura na atenção básica acaba contribuindo para a superlotação de unidade de referência, especialmente em Salvador. Abro aspas. Se a prefeitura não fizer o trabalho, sobrecarregaria em Salvador, né? Tem, por exemplo, Cajazeira, não tem atendimento de atenção básica suficiente para as pessoas. Vão para onde? Vão procurar alguma coisa. A hipótese é a fila ocupando vaga daquele que já daria para entrar também. Cajazeira, meu governador, é dentro de Salvador, meu amigo. Cajazeira, é ali, Salvador, dentro de Salvador. Será que não dá para... Entendeu? Então tem que chamar o prefeito lá e puxar a orelha dele. Mas sei não, viu? Jerônimo afirmou que a estratégia do governo estadual é ampliar a rede de saúde, descentralizar os serviços para garantir o atendimento mais rápido da população, ao mesmo tempo ao que busca reduzir a pressão sobre a regulação sobre os hospitais de referência. O pior, Jerônimo, é que até o hospital, um dos mais famosos, e por incrível que pareça, eu acompanhei até a construção daquele hospital. Del também devia estar lá em Salvador na época do Roberto Santos. E lá os médicos, 25 médicos, Gero, estavam, não sei se ainda está, mas até ontem, de acordo com a associação deles, estavam sem receber seus salários. E assim, o pior, Gero, que é há cinco meses. Eu não sei se o senhor está sabendo disso, meu governador, que o senhor é muito atento para as coisas, né? Se o senhor tivesse sabendo também, não ia ser convivente, né? Mas será que é somente ele, meu governador? Será que aqui nas unidades básicas de saúde também não está faltando dinheiro para pagar médicos? E nos hospitais, nos outros hospitais de estado também, que tem muito aí, né, espalhado, só que não são administrados pelo estado, né, Gero? Infelizmente, vocês não administram o hospital. Vocês cedem para uma empresa pública, privada, lá, e aí faz o PPP. E aí tem essas dificuldades, né? A responsabilidade é sua, Gero. É da Secretaria de Saúde. Embora o hospital não esteja sendo operacionado por vocês, mas é a responsabilidade com a saúde do povo da Bahia, é do senhor. E o senhor não deveria estar desmentindo a população brasileira e a população baiana, que diz que tem a dificuldade com a regulação. Às vezes, quando temos médicos que são muito dedicados, e muita, a maioria deles são, maioria não, quase, eu acho que 99,9% dos médicos são bons demais. Os prefeitos também. Mas o problema é que não estão o negócio melhor, não está na mão dos prefeitos, não, Gero. Está na mão do estado. E a gente não sabe. Por que não municipaliza, então, e manda os recursos suficientes para o estado, o Hospital Geral do Estado aqui em Piauí, né, Adel? Seria bom, né? Municipalizava ele aqui, aí mandava os recursos necessários também, para que já teve tempos aqui. Esse hospital foi muito bem administrado. Eu me lembro. Del Júnior, é com você.
6: Ok, agora 19:35, 19:35. Olha, o governo anunciou o valor do novo salário mínimo para 2027. O governo federal prevê um aumento de 7,4% no salário mínimo para 2027. Atualmente, o salário atual é de R$ 1.621 e deve passar para R$ 1.741 no ano que vem. Um ganho de R$ 120. A previsão foi anunciada pelo ministro da Fazenda, Dário Duringa, nesta segunda-feira. O novo salário mínimo consta num projeto de lei orçamentária anual de 2027 que será encaminhado ao Congresso Nacional até o dia 31 de agosto e deverá ser apreciado pela Comissão Mista de Orçamento antes de ser enviado para a sanção presidencial. Zé Gomes.
5: Quando esse salário mínimo, que é a obrigação dele, viu? Ele está querendo fazer média aí com o povo. Quando esse salário mínimo chegar, o valor dele é de 80% do valor de hoje. Você está entendendo, Del? Do jeito que a inflação está, esse salário mínimo chegando lá em janeiro de 2027, já vale 80% do salário mínimo de hoje. Fica aí, sua alegria toda, viu? Isso. É, fica aí, pensando que é só assim. Cadê Lucas, rapaz? Lucas disse que vinha cá, né? Será que foi dormir, esqueceu? Será, Del?
6: É, né?
5: Eu vou ligar pra ele daqui a pouco, viu? Vou ligar pra ele, viu? Porque eles que vinham, tá bom? 8:37, que gentileza, Del.
6: 8:37, 8:37. Olha, tem notícia chegando aqui. Não, coisa saiu bem na hora.
5: Então eu tocar, já que você tá com preguiça, tocar isso que eu boto desculpa na coisa.
6: Aqui fechou.
5: Olha,
6: aqui,
5: gente, olha. O STF, Supremo Tribunal Federal, criou na segunda-feira 24, ontem, um penduricalho para servidores em cargos de confiança na corte. O adicional poderá aumentar os salário dos assessores e chefes de gabinete de ministros em até 22,5%. O benefício é denominado Vou ler bem pra você ver, viu? Gratificação pelo exercício de atividade de alta complexidade. Gostou? Técnica e administrativa sobre a sigla de GACA. E já existem outros tribunais superiores. A remuneração dos servidores pode ser dividida em duas remuneratórias, que está sujeita ao teto constitucional de R$ 46,4 mil e a indenizatória, que pode ultrapassar esse limite sem incidência de impostos, ou melhor, de imposto de renda e descontos de previdenciários. A verba aprovada nesta segunda-feira está enquadrada como remuneratória para fins de incidência de teto, ou seja, não pode ultrapassar o limite, mas, por outro lado, está livre de imposto de renda e desconto de INSS. Em maio, o STJ, Superior Tribunal de Justiça, havia implementado o penduricalho com um percentual máximo de 15 pontos percentuais, ou seja, 15% para funcionários e comissionados da corte que exerce atividades consideradas de alta complexidade. Em nota, o STF afirma que a regulamentação foi precedida de avaliação técnica orçamentária e segue pelo modelo adotado por outros tribunais e conselhos superiores. O Supremo ainda diz que o benefício está expressamente submetido ao teto. De acordo com a corte, a estimativa é de que 276 servidores sejam alcançados pela medida, com o valor médio mensal de aproximadamente 5.300 por servidor, custeado por dotações próprias do STF. Não haverá pagamento retroativo. Ainda bem, né, Del? Né, Del? Tá pronto?
6: Com certeza. 19:41. Olha, a família é encontrada morta dentro de caixa d'água no oeste da Bahia. Três pessoas da mesma família foram encontradas mortas dentro de uma caixa d'água na segunda-feira ontem, na zona rural de Santa Rita de Cássia, no oeste da Bahia. As circunstâncias das mortes são investigadas pela Polícia Civil, que informou inicialmente não haver indícios de crime. As vítimas foram identificadas como Flávia dos Santos Souza, de 28 anos, Edgar Costa Barbosa, de 29 anos, e Caio Matos de Souza, de 10 anos. Flávia era companheira de Edgar e mãe do menino. A família morava no lote 34 do assentamento Capefé. Segundo informações apuradas pela TV Oeste, uma menina de 7 anos, filha do casal, conseguiu procurar um vizinho e pedir ajuda. Os três familiares estavam dentro de uma caixa d'água com capacidade para 16 mil litros. Edgar e Caio chegaram a ser retirados com auxílio de uma corda, mas não resistiram. Flávia já estaria sem vida quando os vizinhos chegou ao imóvel. A polícia militar foi acionada e isolou a área para o trabalho do Departamento de Polícia Técnica, que realizou perícias no local e nos corpos.
7: O caso segue sob investigação para esclarecer a dinâmica da ocorrência. De acordo com o delegado Leonardo Mendes, coordenador da 11ª Coordenadoria Regional da Polícia do Interior, a 11ª Corpim de Barreira, as primeiras informações apontam para a possibilidade de as três vítimas terem sofrido uma descarga elétrica enquanto realizavam um trabalho de manutenção no equipamento. A hipótese deverá ser confirmada após a conclusão das investigações dos exames periciais. Zé Gomes.
5: Ok. Olha, o ex-prefeito de São Félix do Coribe deixa a base do governador Jerônimo e declara apoio a ACM Neto. Rapaz, prefeito, estão tudo pulando do barco. O que é que está acontecendo? Olha, o candidato a governador ACM Neto do União Brasil, da coligação Unidos para Mudar a Bahia, recebeu nesta terça-feira, 25, mais um apoio de liderança do interior do estado. O ex-prefeito de São Félix do Coribe, Moacir Pimenta, do PSD, decidiu deixar a base do governador Jerônimo Rodrigues, do PT, para apoiar Neto na disputa pelo governo da Bahia. O anúncio ocorreu após uma reunião entre Moacir e Neto, que contou também com a presença do senador Ângelo Coronel do Republicanos, candidato à reeleição. Ao oficializar a nova liderança, a nova aliança, Neto agradeceu a confiança do ex-prefeito e destacou a importância do apoio para fortalecer sua campanha em São Félix do Coribe e no Oeste. Neto também agradeceu diretamente a Moacir pela decisão e reforçou o compromisso com São Félix do Coribe e disse, entre aspas, "Tenho a certeza de que nós vamos saber reconhecer com muita gratidão o trabalho por São Félix de Coribe, o seu apoio", declarou o candidato ACM Neto. Ao explicar sua decisão, Moacir destacou a trajetória política de Neto, citou o trabalho realizado pelo candidato durante os 8 anos em que esteve frente da Prefeitura de Salvador, principalmente porque você fez um dos maiores trabalhos aqui em Salvador. Então, eu fico feliz porque estou voltando por amor à Bahia, completou Moacir. É, Del, a matéria é longa, mas tem muita coisa a fazer. Você tem o que para falar aí? Que não seja tragédia, Del. Traz coisa boa. Tem como, não? Vai falar dos caras que foram presos 11?
7: Não, 19h46. Vocês vão parar no tempo? Não sou eu que tenho que prestar conta, é o Lula. Ixi, diz Flávio Bolsonaro sobre contas do filme Dark Rose. Olha, o candidato do PL à presidência da República, o senador Flávio Bolsonaro, se irritou na noite de ontem ao ser questionado pela imprensa se vai prestar o contrato firmado entre a produtora do filme Dark Rose e o banqueiro Daniel Vorcaro do Banco Master. Em maio, quando foram revelados um áudio de Flávio pedindo 61 milhões ao banqueiro para a produção do filme sobre a vida do ex-presidente Jair Bolsonaro, ele havia prometido prestar contas em 30 dias. Passados mais de 3 meses de promessa, o senador afirma que a produtora da empresária Karina da Gama já prestou contas do filme e que o relatório foram vazados pela imprensa. Ele negou que tenha recusado da promessa que fez em 19 de maio.
5: E não deve, não teme, né, Flávio? Fica dando piada nos outros, vocês vão parar no tempo. Vocês têm um envolvimento aí que precisa ser esclarecido mesmo, tá? Investigação aí, a empresa que foi a produtora desse dito filme. É um filme, né? Filme, né?
6: É um filme.
5: Um filme, né? Então a empresa tem um bocado de coisa aí, teve busca e apreensão lá em relação a outras coisas. E já que ela quem estava produzindo esse filme estrangeiro aí, aí deixa apurar pra gente ver o que é que vai acontecer. A única coisa que eu quero sentado na cadeira de presidente do meu país é um homem sem mácula, sem rabo preso com ninguém, que tenha coragem de falar a verdade e bater no peito. Eu não sou corrupto. Eu não sou corrupto. Não recebo corrupção e nem recebo corrupto em minha sala. Eu queria um homem assim, que tivesse coragem de dizer assim. Nunca respondi um processo por corrupção, principalmente, né? Qualquer outra coisa, qualquer um pode responder. Mas por corrupção, eu nunca respondi um processo. Mas, infelizmente, parece que não é esse o caso do Brasil, né? Nós temos muitos nomes aí, que estão aí, né? Mas os nomes que têm essa condição de apresentar esse currículo para o povo brasileiro é quem está com menos votos na pesquisa. A preferência dessas pessoas que estão, ainda estão virgem, vamos dizer assim, Nadel, são os caras que estão com menos votos. É, esse é o problema do Brasil. Esse é o problema, é a escolha. Eu não estou dizendo quem você vai escolher, quem deixar de escolher. Se é A, se é B, se é o ABC inteiro, eu não sei. Eu sei quem eu vou escolher. Eu sei com quem eu vou votar. Eu já escolhi quem eu vou votar. E os nomes que eu quero votar, principalmente aqui na Bahia, são nomes que não têm rabo preso com ninguém. Homens honestos e direitos. 8h50. Vamos trazer agora, Del. Vamos trazer dois, três ouvintes agora de cada vez aqui pra gente poder ir pros comerciais, viu? Porque tem que lembrar que amanhã, gente, vocês têm que ir pro mercadinho. Deus te ama, viu? Tem que lembrar. Um abraço aqui pro Paulo Bento, a Barreto, toda a equipe lá do Deus te ama. Já tem gente na linha aí, Del?
6: Tem.
5: Então solta, deixa que eu vou falar.
6: Aqui, ó.
5: Isso.
6: Deixa eu ver isso aqui.
5: Joga, né? Duro.
8: Boa tarde, Falcão.
5: Ah, é pra Falcão, rapaz. Você é Falcão?
6: Ele manda agora. Ih, mano, vai. Que coisa, viu? Vamos então essa daqui, então.
9: E o nome da música é Saudade.
6: Cá, ainda pede música desse horário. Fala,
5: fica bom demais. É. Vai, Del, pula pra outra.
6: Peraí, tô pulando. Aqui a gente já tá já em. Já tá já em 7B aqui já. Ah, isso aqui tem, isso aqui é pra nós mesmo, isso aqui tá certo.
10: Boa noite, Zé Gomes, boa noite, Del Júnior, boa noite para todos e todas as ouvintes do programa Alerta Cidade. Gostaria de mandar um alô para ele, o Pera da Pintura, Jarle Oliveira, para Bavi, para Del, para Juruna, para Mara, para Comadre Elisângela, esposa de Compadre Jumar, para Comadre Luciene Cerqueira, para Compadre Irã, para Rita e Judete na Rua da Muriçoca, para Raimundão, na Fazenda São José, para o nosso gerente, Matheus Neri, para Baixinho, Dona Marilene, sua esposa, para Mil e Dona Joelma, sua esposa, para Cambotinha de Ouro e Dona Joana, sua esposa, para Sival, para Marlon, para Cássio, para todos e todas as moradoras da Fazenda São José e Fazenda Canaã em Ponto de Pim, para o nosso amigo Rodrigão e sua esposa na Fazenda Pôr do Brasil, para seu Augusto, para Deca, para Adriano, em Barra do Rocha, para seu Carlos, o pai de Cambotinha de Ouro. Quem está falando aqui é Marcos Moura de Birataia. Boa noite, Del Júnior, boa noite, Zé Gomes.
5: Eita, boa espero noite. Que amanhã você vá para o Pag Leves de Birataia fazer suas compras lá, viu? É lá que é o lugar da economia. Dona Lourdes também, ó, Dona Lourdes também vai, ó. Chico Oliveira, um abraço pra tu, meu irmão.
11: Deus dê uma boa noite a vocês, um ótimo trabalho. Tô aqui ouvindo o nosso programa. Hoje não tô trabalhando, não, porque esses dias eu tô meio adoentada.
5: Se levanta.
11: Mas eu já fiz exame, já tô tomando remédio.
5: Isso.
11: Tô melhorando devagar.
5: Se Deus Fica quiser.
11: Com Deus e um abraço.
5: Um abraço, Nalu. Que Deus abençoe a senhora e dá saúde. Muita saúde. Vamos lá, Del, mais um, Del.
12: Rápido. Boa noite, Zé. Isso, boa Damiana. Noite, Del. Vou desejar feliz aniversário para meu pequeno Ravi. É. Que Deus abençoe a vida dele. Que Deus proteja ele. Que essa data é de repetir para muitos, muitos anos de vida. Eu amo meu pequeno Ravi. O pai dele também tá mandando feliz aniversário pra ele. Que Deus proteja. Não só hoje, como amanhã, todo dia sempre. Ravizinho e Josema. Mas Alessandro tá fazendo ano hoje, viu?
5: E você não falou nada.
12: Vou mandar um alô pra Josema. Mandar um alô pra Alessandro, pra Aninha, pra Iraído. Mandar um alô pra Fera. Vou mandar um alô pra Tulico. Vou mandar um alô pra Yuto Gosto. Vou mandar um alô pra Bonitinho. Tchau, Zé. Abraço pra você, Mardel.
5: Tchau.
12: Que Deus
5: tchau,
12: proteja nós tchau, todos.
5: Damiana, eu quero saber se vocês vão comprar um presentinho pra Davi, pra Ravi, viu? Ravi merece. Merece. E merece muito mesmo, né? Né, Noélia? Noélia sabe disso. Noélia, boa noite, Noélia.
8: Boa noite, Zé. Boa noite, ó, Júnior. Boa Zé, noite. Boa noite pra Arlete, pra Joyce, pra Santilha. Vai pra Cupida Jade. Vai pra Theo do Teiu. Vai pra Ilto dos Tempera Nova em Birataia, seu Antônio Cabeça Branca, dono da, longe, da lancha, seu Antônio Portão de Ferro em Birataia, pra seu Carlinho. Vai pra Marilene, Zé Carlos e pra toda a galera que tá na escuta, Zé.
5: Ok, Noelia. Lucas mandou dizer, gente, ó, que está chegando, viu? Tá chegando, é né, porque ele foi em Birataia, ou em Birataia, porque Gi que é levar um pessoal lá, tá? Vou levar um pessoal. Tá chegando já, chegando aqui. Ô, Ravi, Ravi aniversariante. Ó, parabéns, meu filho.
13: Boa noite, Zé.
5: Boa noite, nego.
13: Boa noite. Bota pra tarar, uhu. Tô aqui passando ano hoje. Tu vai me dar o quê, Zé?
5: Pode ficar quieto. Fica quietinho é que tu vai ganhar. Se preocupe, não. Vai ganhar ô, presente. Bel,
13: vai me dar o quê também?
5: E aí, Bel? Aí, vai dar o quê
6: calma,
5: também?
6: Calma, vai vir aí.
5: Vai, vem, mano. Vai ter que comprar um presente pra Ravi. Vai ter que comprar. Eu tenho jeito, não. Ravi merece. Olha, gente, vamos fazer o seguinte. Vamos fazer uma campanha aqui pra Ravi. Só a gente não sabe o que é que compra pra ele, né? Mas cada um dá um presentinho pra Ravi aqui, viu? Pra qualquer coisa aí, tá? Exatamente. Eu sei, né, Ravi? Se a gente soubesse, não era, Del?
6: Né?
5: Não sabia. Ô, Del, faz o seguinte. Vamos agora para...
6: Comercial.
5: Comercial o quê, Del? Não é comercial. O nome não é comercial. Giro da economia.
6: Ah, giro da economia.
5: Giro de ofertas. Esse é o nome. É o nome do espaço agora, giro da economia.
6: Vamos lá, então.
5: Pronto.
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5: 8:07 de volta com Alerta Cidade. Nós aqui e vocês aí. Muito obrigado pela audiência, gente. Muito obrigado mesmo. Que Deus abençoe vocês. Olha, deixa eu trazer aqui uma notícia boa para você. Um abraço aqui para meu amigo Chico do hospital, vereador de saudade, eita, vereador retado, meu amigo Genivaldo, é, nosso amigo Eugênio, um abraço pra você também, um abraço também pra quem, gente? Pra Otávia, a Otávia tá aqui, ela vai falar agora, Del.
6: Ô, Zé Gomes, boa noite. Boa noite. Boa noite, Del Júnior, eu gostaria, Zé, mais Del, de parabenizar Ivan, é o filho de Joaninha aí na Avenida Lopes, que está completando idade nova hoje, em nome dos irmãos dele, da mãe Joana, de Genilda, de Helenilda, de Edinaldo, de todos os irmãos, que é um bando, e gostaria de mandar um alô para minha filha em Campo Largo aí, de meu genro Demaron, para Zay, para seu Ariston, para Lu, lá no Campo Largo, meu esposo Nelson que está na escuta, para Marlene, para Nilda na Aparecida, e gostaria também de parabenizar essa criança, Ravi,
5: é.
6: E todos os aniversariantes do dia de hoje, viu, Zé? Que Deus abençoe a vida de cada um deles, viu?
5: Amém. Antigamente, um quem estava operando, você, sabia logo falar em parabéns, estava logo com o dedo ali, botava logo para falar os parabéns, mas hoje não.
6: Deus abençoe, Deus, mas é...
5: Cadê Del, gente? Del não tá esquecendo, tem os parabéns, parabenizar o aniversariante. Quando fala fulano fez aniversário, tem que chamar logo os parabéns pra você. É. Então canta, se não tem...
7: Olha, mandar um alô aí pra Zé Venâncio. aí no Riacho Dantas, depois das Três Barras, viu?
5: Riacho Dantas.
7: Riacho Dantas. Encontrei com ele hoje lá na feira. E ele disse que não perde um programa, viu?
5: Não, ninguém perde. Mas ninguém perde o programa. Se perder, tá perdendo muita coisa. Não vou dizer que é o melhor, não, mas é um dos nem vou dizer que é melhor, é um dos bons. Né, Del?
7: Com certeza. Zé Coutinho e Dona Elisângela lá na Fazenda São Roque, aí no Buri. Gente
5: boa demais.
7: Também estão ligados também.
5: Tanta gente. Ó, tem Calheira, seu Calheira também, a esposa lá no CETEP. Um abraço lá. Ô, Calheira, só um abraço pra você aí. Um abraço pra Jordélio, a sogra dele também. A dona Tereza. Parece que é a Tereza, né? Que não perde o programa. Um abraço pra Jordélio aí. Mototaxista aí da. Um abraço pra Jonael. Um abraço pra Paulinho Almeida. Eita, é tanta gente pra gente dar um alô que a gente esquece. Obrigado, viu, gente, por não cobrar muito na rua. 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
8: Boa noite, Zé Gomes. Boa noite, Zé. Eu gostaria de mandar um alô somente pra sua esposa, Zé Gomes, o vereador Picolé, Fabiano, Jossi, Noela, Catatau, Cristina, Estrotando do Caminho 17, pra Luzia, pra Renilda, pra Cormira das Casas Novas, pra Carminha, pra Beto do Caminho 16, pra esposa dele Tida, um alô pra Gato da Oficina, um alô pra Sadó, Sorriso e Zé Grosso. E um bom trabalho, que Deus te leve e Deus te traga. Eu tô na escuta, Zé Gomes.
5: Eu vou aproveitar e mandar um alô pra Wesley. E como é o nome do outro,
7: Del? Rian.
5: Rian também, aí no caminho 14, 14.
7: É 16.
5: Aí no caminho 16. 8 e 11, Del Júnior, 8 horas, 11 minutos. Aguardando aqui, Lucas chegou, mas acho que chegou na rua. Tá aí ainda levando o pessoal aí, foi levar um pessoal de Jequié, viu, gente?
7: Mandar um...
5: Acho que ele não chegou aqui ainda.
7: Um alô aqui pra o doutor Vanderlei Júnior, ortopedista. Ele é ortopedista e é um nosso... E é o futuro prefeito de Barra do Rocha.
5: É?
7: Tá ligado, viu, no programa.
5: Tá ligado. Aí, quando for prefeito, nós vamos lá fazer uma visita a ele. Jonas Ventura, um abraço pra tu também aí. Como é meu amigo, o nosso colega de lá, nunca mais falou nada com a gente, né? É, rapaz, sabe quem é, não? Sabe quem é, não?
7: De onde?
5: Lá de Barra do Rocha.
7: De Barra do Rocha?
5: Sim.
7: Rapaz, de Barra do Rocha.
5: Quem é nosso colega lá, parece que...
7: Yeah.
5: Eu vou deixar você. Vai esquecer o nome do rapaz.
7: É,
5: né? Trabalhou aqui, foi colega da gente.
7: Ah, Edig Moral. Lá da zona rural, lá de Barra do Rocha, da fazenda.
5: Aí, ó, a Damiana chegou aqui agora, mas agora é hora de Catatau.
9: Boa noite, Del. Mandando salve aí pra Gazinha, pra Arlete, pra dona Carminha aí do Caminho 19, pra Dalva, a irmã de Carminha, pra todos os ouvintes que estão tá ouvindo seu programa aí. Pra todo mundo aí da CM, pra Andrezinha da tenda aí, corta cabelo. Valeu, Del, valeu, Zé. Tô na escuta do programa.
5: Falou.
9: Todo mundo manda o áudio, que eu trabalho com vocês lá, que eu chego, boto pra carregar.
5: Você é retado.
9: Aí, quando está no meio do programa, eu não ligo, não. Valeu, Zé.
5: Mas, valeu, Del, filho. Um abração aí.
9: Na escuta, ouvindo o programa. Ok,
5: obrigado aí.
9: Fala com essa 13 aí, do 22 nele, viu?
5: Tá, 22 tá ok.
9: 22 no 13, viu?
5: Isso, calma, não pode falar isso não, agora não, não pode falar mais não. Essas coisas aí não pode falar não, ontem eles vão ficar quietos.
7: O João tá por aqui.
5: Deixa pra depois, agora vamos falar, vamos trazer.
10: Isso é o Júnior, já soltou? Em geral, estou aqui mais minha esposa Nice ouvindo o programa.
5: Ótimo.
10: E o Wilson falando aí do governador, Zé. É engraçado, o governador tá de brincadeira, né? Dizendo que a fila de regulação tá da forma que ele falou aí, né? Não tá essas Coca-Cola toda e ele fala isso, né? O governador tá de brincadeira, mano. É o pior governador da Bahia, na minha opinião, é esse daí, viu? Se tivesse tão boa essa fila de regulação, tanta gente que já se foram, né? Se tivesse um atendimento bem mais rápido, mais assim, com mais rigor, com mais, né? Olhar mais, né, a vida, né, com certeza muitas pessoas seriam salvas, né, e era internada rapidamente nessa feira de regulação, mas ele tá dizendo isso aí, né, é um tapa na cara do povo, né, Felizmente, né? Esse governador aí tá de brincadeira, viu, Zé Gomes? Essa é a minha opinião aí. Boa noite, João de Jesus Pintor, na alta subestação.
5: Ok, meu amigo.
7: João Pintor.
5: É isso. Del, vamos pra notícia, Del. Você não vamos. Quer fazer nada.
7: Tem notícia. Olha,
5: preguiça.
7: 8 horas e 14 minutos. Olha, PM prende 8 quilos de maconha e revólver durante a operação em Área da Mata, em Itabuna. A polícia militar prendeu aproximadamente 8 quilos de maconha prensada e um revólver calibre 32 municiado e uma balança de precisão durante uma operação realizada na manhã desta terça-feira em uma área da mata no bairro Nova Itabuna, em Itabuna. A ação fez parte da operação de combate aos crimes violentos, lentais, intencionais e contou com equipes da 15º Batalhão da Polícia Militar e da 63ª CPM. Os policiais receberam informações de que drogas estariam escondidas no local e iniciaram as buscas. Durante a varredura, uma sacola enterrada foi localizada contendo todo o material. A ação também teve o apoio do canil setorial da 63ª CPM de Ibicaraí, com a utilização da cadela policial, a K9, Quimera. Nenhum suspeito foi encontrado. O material apreendido foi encaminhado às autoridades policiais competentes para adoção das medidas legais.
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5: 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Olha, gente. Rapaz, esse negócio de gerando vai dar o que falar, viu? Mas enquanto isso, Del, você... Del tá muito pensativo. Quando ele inventar, ele não sabe o que é. O que é que Del tem, viu, gente? Vou perguntar a dona Simone o que é que você tá tendo esse dia. Tá muito esquecido. Tá parado no tempo. Olha, Moraes libera visita de Carlos e Flávio Bolsonaro e Felipe Martins. É, ó... Moraes libera visitas de Carlos e Flávio Bolsonaro a Felipe Martins. Tá flexibilizando. Desmascarar esse negócio dessa prisão de Felipe Martins, viu? É, mas tem mais aqui, viu? É, tem muita coisa aqui pra gente conversar. Deixa surgir mais coisa que a gente vai trazer tudo direitinho pra você. E a Quest, hein? A Quest tá trazendo as pesquisas de todo lugar. Lá em Pernambuco, Raquel Lira tá com 44 e o candidato de Lula tá com 36, que é João Campos. É, João Campos tá com 36. Eita, meu Deus do céu. Janja rebate fala de Renan Santos e diz que candidato ridiculariza as mulheres. Janja botou, vestiu a camisa, tá em defesa das mulheres mesmo agora. Eita, meu Deus. Que coisa, hein? Precisava tanta... Olha, nomeado para a Embaixada dos Estados Unidos, diz que não vai se envolver em eleições no Brasil. Ah, não vai... Não pode, né? Não pode. A Quest diz que Tarcísio tem 40% no primeiro turno para governo de São Paulo. E Haddad tem 27% de chance de ganhar. Meu Deus do céu, tanta coisa. Vamos trazer mais notícias, deve ter muitas notícias para nós aqui, porque nós precisamos atualizar nosso povo. O povo só liga o rádio para saber das notícias, né? Aí você fica quietinho aí, não fala nada. Olha, deixa eu trazer para você que ao justificar a sua ausência no debate da Band neste domingo 23, Flávio Bolsonaro, será que é Flávio? Essa matéria aqui não tá errada, não? Não, essa tá errada. Essa matéria aqui tá errada. Eu vou até tirar ela do ar, que ela tá errada aqui. Vou tirar ela. Ela aqui não tá condizente com a matéria que era para ser colocada aqui, viu? Meu Deus, viu, Del? Deixa eu voltar ela aqui, tirar ela aqui, pra gente não... Botar ela aqui no repouso, né? E enquanto isso, faz outra coisa aí, Del.
7: Olha, 8 horas e 22 minutos, a operação prende 11 suspeitos de furto de gado no extremo sul da Bahia. Uma operação da Polícia Civil prendeu 11 pessoas suspeitas de envolvimento em uma série de furtos de gado no extremo sul da Bahia. A ação foi realizada na manhã desta terça-feira e também cumpriu 13 mandatos de busca e apreensão. Entre os presos estão 9 homens, com idade entre 21 e 49 anos, e duas mulheres de 20 e 26 anos. Os homens de 32 anos e uma mulher de 26, que tinham mandatos de prisão preventiva, também foram autuados em flagrante por receptação qualificada. Durante a diligência, foram apreendidos 11 celulares, uma espingarda calibre 22, um veículo e outro objetos. As ações aconteceram em Porto Seguro, incluindo o distrito de Arraiá das Judas e Trancoso. Segundo as investigações, o grupo tinha uma atuação estruturada e uma divisão de tarefas. Os crimes eram praticados principalmente à noite em propriedades rurais de Guaratinga, Itabela, Eunápolis, Porto Seguro, Santa Cruz de Cabralha, Belmonte, Itapebi e Itajimirim. Ainda, conforme a Polícia Civil, os suspeitos entravam nas fazendas e abatiam os animais no próprio local e retiravam a carne para comercialização. Para isso, utilizavam veículos alugados e equipamentos de abate e, em alguns casos, armas de fogo. A investigação também identificou uma estrutura responsável pelo transporte, logística e comercialização de carne. A operação é coordenada pela 23ª Corpim de Eunápolis, com o apoio de equipes do GAT, Sul e Costa do Cacau e Extremo Sul, Zé Gomes.
5: Olha, deixa eu trazer agora a notícia certa, tá tudo bem. Ao justificar sua ausência no debate da Band neste domingo 23, Flávio Bolsonaro, do PL, disse que gostaria de debater com quem não acredita em Deus, entre aspas. Porque quando for presidente, um dos seus primeiros atos será decretar que o Brasil é do Senhor Jesus Cristo. Uma provocação óbvia a Lula, do PT, que também faltou ao confronto entre presidenciáveis. E também numa mostra de como a direita entende que a carta religiosa pode embaralhar o jogo eleitoral. Lula nunca disse que não crê em Deus. A fake news foi espalhada por rivais, como um deputado, como a deputada Bia Kicis, do PL do Distrito Federal. A partir de um discurso recente do presidente no Rio, quando ele falou sobre haver gente que não acredita em Deus, entre aspas, né? Logo, em seguida, reforçar sua crença. Lula se declara católico, mas tanto ele quanto o espectro ideológico que representa a esquerda são retratados como oportunistas e sem legitimidade para falar aos evangélicos. Uma fala de Elisiane Gama, que trocou o PSD por PT em abril, ilustra bem essa dinâmica. Em março, a senadora pelo Maranhão disse que sua fé a guiava politicamente e completou: sou evangélica, sigo Jesus Cristo de Nazaré, defendo a vida, as mulheres e as crianças brasileiras. Tenho plena convicção de que eu estou dentro daquilo que Deus me orientou a fazer. Bastou para que canais conservadores sugerissem uma religiosidade de Araque e que atos como posar lado da Bíblia, ao lado dos pais, fiéis da Assembleia de Deus Maranhense, seria teatro para atrair o eleitorado crente. A senadora de esquerda que enterrou a CPI do INSS tentou emplacar imagens de evangélica. Foi a manchete do portal Gospel. Mais comentários nas redes sociais seguiam. Linha ainda mais bélica. Maiara Pinheiro. Maíra Pinheiro, do PL do Ceará, médica bolsonarista que ganhou a alcunha de Capitã Cloroquina, foi uma das espadachins. Não use o nome de Deus em vão, você nos envergonha, entre aspas, ela disse, viu? Disse agora candidata a deputada estadual. Elisiane não é a única que tem sua fé questionada. Já em 2014, Marina Silva, do Rede São Paulo, foi acusada pelo pastor Silas Malafaia de não se posicionar claramente sobre a questão LGBTQIA+. E, portanto, ser cristã mais falsa que poderia concorrer a presidência, isso quando disputava o cargo pelo PSB. Imputações do tipo perseguem desde então. O cantor gospel Kleber Lucas, do PT, do Rio de Janeiro, tá ouvindo? Iniciou sua carreira partidária em 2026. Com ele, ou melhor, com ela, se multiplicaram insinuações de que o intérprete de hinos evangélicos, não hinos evangélicos, tem da Bíblia, tem nos cantores cristãos, tem na harpa, né? Nessas coisas, na boca de coisa, não é, são canções, são músicas, né? São músicas. É, diz que todo crente conhece um cristão postiço. Gente, a coisa é feia, viu? Bate-boca é feia. Vai lá no Ipiaú Gente, tá lá a matéria produzida lá, tá lá no Ipiaú Gente, essa briga toda. Será que vale a pena tá brigando assim, Del? Porque quem vai escolher, ou quem já escolheu quem é que não é, não é o homem que vai escolher, não é o pastor, não é o bispo, não é o apóstolo, não é o presbítero, quem escolhe é o Senhor Jesus. Eu não posso estar aqui agora, eu confesso a minha fé, porque eu já tive um encontro com o Senhor, sei que sou pecador, confesso os meus pecados a Ele e me arrependo dos meus pecados, mas sei que estou enquadrado como pecador, mas não posso dizer que eu vou ser salvo e você não vai ser salvo. Porque assim foi dito lá na cruz, um ladrão, o outro ladrão, na cruz no meio estava o meu Senhor. E quando alguém acusou aquele que estava ali no meio, que era o Senhor do Senhor, que ninguém sabia disso, foi por lá, foi para lá por mim e por ti, aí o ladrão que não queria reconhecer a santidade, a divindade do Altíssimo, disse: olha, você está aí porque não desce daí. E aí, você não quer Deus porque não desce daí. Aí o outro rebateu ele: você não sabe o que faz. Nós estamos aqui porque nós somos bandidos mesmo. Nós roubamos, nós enganamos, nós fizemos tanta coisa errada. E o pior, nós não nos arrependemos. Por isso nós estamos aqui. Agora ele não. Ele é o Senhor, o Salvador. E aí, nesse momento, ele confessou ele como o único e suficiente da sua vida e disse: Senhor, lembre de mim quando estiver no seu paraíso. E Cristo olhou para ele e disse: ainda hoje estarás comigo lá. Olha, você vê, Deus conhece os nossos corações. Então não é o homem que vai dizer que a religião salva, que você está lá, está no PT, mas você só está errado se concordar com aborto, concordar com certas coisas que tem por aí. Aí você está errado. Mas se você está aonde quer que esteja, no meio de quem quer que esteja, e confessa e obedece, vá, confessa os seus pecados e arrepende os seus pecados, quem vai dizer que você vai ser salvo não sou eu. Eu estou na mesma condição tua, de pecador. Eu estou na mesma condição de você, meu amigo, que está aí com cigarro de maconha, cheirando a cocaína. Você que matou alguém, estou nessa mesma condição. Agora eu tenho a humildade de dizer: Cristo, me salve, porque eu por mim mesmo não valho nada. Se não fosse a graça do Senhor, eu já estaria lá na frente e ninguém mais falava de mim. E é por isso que eu não estou aqui para condenar ninguém. Tá bom, Del? Vamos aos nossos... Vai mais para a hora do... Quando tem mais alguma coisa aí, tem?
7: Tem mais uma notícia aqui, viu? Olha, PM é baleado e suspeito morto durante a operação policial na zona rural de Mutuípe. Olha, um homem que possuía mandatos de prisão em aberto morreu durante uma operação policial realizada na madrugada desta terça-feira em Mutuípe, no Vale do Jiquiriçá. Durante a ação, um policial militar da Rondesp do Recôncavo foi baleado na perna. E de acordo com informações divulgadas pela mídia Bahia, o homem era apontado como de alta periculosidade. As circunstâncias do confronto que resultou na morte ainda não foram detalhadas pelas forças de segurança. O policial ferido está fora de perigo e aguarda transferência para o Hospital Regional de Santo Antônio de Jesus. A operação mobiliza um grande efetivo policial e mais de 10 viaturas por volta das 7 horas e 45 minutos. Os trabalhos receberam reforço de um helicóptero do agrupamento aéreo da Polícia Militar da Bahia. As equipes concentram as buscas nas regiões de Serra do Argolo, nas proximidades aí de Moenda, na zona rural de Mutuípe. Participam da operação policiais da CIP do Recôncavo, da 99ª Companhia Independente da Polícia Militar, do 14º Batalhão da Polícia Militar, da 4ª Companhia da Rondesp do Recôncavo. E até a publicação dessa matéria, a operação permanecia em andamento. Outras informações sobre a ocorrência e a identificação do homem morto ainda não havia sido divulgados oficialmente.
5: Mandar um abraço aqui para toda a turma lá da, que está lá na Tantiknik agora. É, meu amigo Brady está lá, Brady Facilita está lá também ouvindo o programa. E está concordando comigo aqui dessa forma mesmo. Brady, um abraço para você, para todos que estão aí na empresa trabalhando, né, gente? Pessoal que trabalha muito produzindo para sustentar esse país nosso. Ô Del, deixa eu ver quem está aqui. Olha a Joyce, velho. Tá aqui, ó. Vai mandar um recado aqui agora, Del. Deixa eu ver. Tem duas mensagens. Deixa eu ver se ela vai mandar o primeiro ou se é a segunda.
11: Boa noite, senhor José Gomes. Eu tô aqui rindo de Arlete, viu?
5: Tá ouvindo de Arlete.
11: A Arlete é uma figura, essa amiga minha. E a audiência tá vindo aqui em São Paulo também, viu? Parece que eu tô ouvindo aí em Piauí, viu?
5: Coisa boa.
11: E mandar um alô pra Arlete, minha amigona aí, pra Noélia, minha vizinha, amiga. E pra todos os ouvintes. Pra Lene, que eu não sei se ela tá ouvindo, que é minha vizinha também, pra dona Delza. E pra todos os ouvintes, seu Zé. Boa noite, boa noite.
5: Deixa eu ver se tem mais. Tem mais um áudio dela aqui, ó. Mais um áudio dela. Pera aí, viu, Del? Calma, Del. Eita, Del nervoso, viu?
11: Esqueci de dar boa noite pra Del também. Boa noite, Del.
5: Tá vendo?
7: Boa noite pra você. Boa noite.
11: A rádio pega aqui tão boa que parece que eu estou em Piauí, viu? Uma frequência.
5: Essa rádio
11: muito
5: é a melhor
11: boa
5: do Brasil, gente. É a melhor do Brasil, essa emissora aqui. Tá em São Paulo, viu, gente? Lá em São Paulo. Damiana também mandou um outro áudio aqui. Lucas tá aqui, ó. Deixa eu ver o que é que o Lucas tá falando, gente. Vamos ouvir, Lucas.
12: Ei! Eu tenho que desviquear de novo, velho.
5: Oh, meu Deus.
12: Tá um paciente lá, levei pra fazer a cirurgia, liberou lá, e aí aconteceu o seguinte, que a mulher não conseguiu fazer a cirurgia, que tava muito gorda, e tá lá de alta. Eu liguei pro cara da secretaria, não tem como buscar, Eduardo.
5: Ixi.
12: E a mulher tá perturbando, eu vou voltar pra desviquear de novo aqui.
5: Vai lá,
12: tô
5: vai
12: voltando
5: lá.
12: Já.
5: Vai fundo, vai.
12: Vamos deixar pra amanhã, sem falta.
5: Vamos.
12: Amanhã sem falta, tô aí.
5: É, amanhã tem dois aqui.
12: Foi anunciar pra amanhã, que eu vou estar aí sem falta amanhã.
5: Tá ok, pronto. Tá.
12: Mas sem falta, anuncia aí, tô voltando pra chiquete de novo. O que amanhã leva pra cirurgia?
5: Deixa
12: eu ir lá, levei duas. Uma deu certo
5: essa,
12: e a outra não deu certo.
5: Essa cruz é tua mesmo?
12: Eu tô retornando pra lá pra buscar.
5: É, essa cruz...
12: Eu buscar, mandou conseguir falar com ele.
5: Isso. Essa cruz é tua, filho. Desta que tua recompensa tá lá guardada. O Senhor vai lhe recompensar tudo isso aí. Tenho certeza disso. Tu há de se converter e o Senhor vai pegar você, botar no colo assim, ó, e levar com ele. Em nome de Jesus, esse cara presta um serviço aí, Piauí, que você nem imagina. É o dia todo, trabalhando, levando pra ali, pra cá, fazendo mudança. Meu Deus, viu? Mandar um abraço pra mãe dele, viu? Dona Lúcia, pra Vavá. Também se não tivesse um suporte familiar, hoje mesmo eu tava falando com, lá em casa, falando com a Roselita. O cara, pra ter sucesso, tem que ter um suporte da família. E é o que ele tem, um suporte da família dele, do pai, da irmã, de todo mundo. Arthur tava lá, coitadinho, Arthur tava lá entregando os negócios lá, né? O Santinho, a todo mundo fazendo distribuição. Um abraço aí pra vocês aí, viu? Osana, Vavá, Dona Lúcia, Arthur, todo mundo. Que Deus abençoe vocês. 8h38, vai fazer o quê?
7: Vamos ao...
5: Ao giro da economia. Isso, agora mesmo.
7: Vamos lá.
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4: Vai 5:08:45. 8:45 de junho, tá muito quente aqui, muitas notícias boas aqui no ipiaugente.com.br. Mas você pode trazer uma aí, contanto que não seja aquela notícia que você quer trazer. Qual é a notícia que você vai trazer agora?
5: Agora, um motociclista que sofreu ferimentos após perder o controle da moto em uma curva aqui na BA 650.
4: Isso, foi ontem, foi?
5: Foi um jovem de 19 anos ficou ferido após sofrer um acidente de motocicleta na manhã de hoje.
4: De hoje.
5: Na BA 650, no município de Ibirataia. O acidente ocorreu por volta das 10 horas, na localidade conhecida como Curva de Álvaro, na proximidade aí do entroncamento de Ibirataia. A vítima foi identificada como Isaías Santana dos Santos, morador da região das Três Barras. Conforme informações apuradas, o jovem estava trabalhando em uma propriedade rural nas proximidades de Tesourinhas e seguia sozinho em uma motocicleta vermelha em direção à cidade de Ibirataia quando sofreu o acidente. Segundo os relatos do próprio motociclista, o guidão, da moto teria travado quando ele se aproximava da curva. Sem conseguir realizar a manobra, Isaías passou direto e saiu da pista, colidindo contra uma cerca. O jovem sofreu ferimentos no braço e no pé. As circunstâncias exatas do acidente não foram informadas.
4: 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É. Olha, gente, o deputado federal João Bacelar, mais conhecido como Jonga Bacelar, aquele que eu falei ontem aqui, né, que estava sendo expulso do PL porque foi, disse que ia dar apoio a Jerônimo aí no evento aí fora, é, ele divulgou uma carta nesta terça-feira, 25, declarando apoio à candidatura do ex-prefeito de Salvador, ACM Neto, do União Brasil, ao governo da Bahia. Ele também disse que volta no senador Flávio Bolsonaro, do PL do Rio de Janeiro, para presidente da República, bem como no postulante ao Senado, João Roma, do PL. Vai todo mundo, viu, Gê? Agora vai todo mundo. Olha, na nota divulgada por exigência da direção nacional do PL, assim Jonga evita ser expulso do partido. É, olha, foi no último sábado, ele subiu no palanque do governador Jerônimo Rodrigues e usou um adesivo do PT colado no peito. Depois do episódio, o presidente nacional do PL, Valdemar da Costa Neto, declarou que o parlamentar poderia ser punido se não houvesse uma retratação. Para Bacelar, João Bacelar reitera que sempre apoiou e continuará apoiando os candidatos indicados pelo PL em todas as esferas municipal, estadual e federal, mantendo-se fiel às diretrizes e o projeto político do partido, diz o deputado no comunicado. Como o deputado Jonga já escondeu a preferência pelo PT na Câmara Federal, ele costuma votar a favor dos projetos de interesse do presidente Luiz Inácio Lula da Silva. Já declarou apoio a Jerônimo em outras ocasiões. Confira abaixo, aqui, ó. A nota dele tá aqui embaixo. Olha, houve um rebuliço. Todo mundo queria que deixasse ele na geladeira lá e, consequentemente, ia tirar a legenda dele. Ele não ia conseguir ir para a eleição. O que é que vai acontecer? Porque esse cara tem uma posição diferente, né? Um dia tá com... É igual folha seca. Vai para onde o vento levar. O vento que eu falo é, ó... Aí, o que é que acontece? Agora ele tá na corda bamba. Eu não sei, eu tenho minhas dúvidas, né? Mas... O pessoal tá muito zangado com ele, principalmente os bolsonaristas raízes. Tá retado com ele, diz que não confia mais nele. Perdeu, ó, quebrou a confiança, já era. Vai ficar deputado, até perder o mandato. Porque não acredito na reeleição dele, não. Sinceramente, não acredito, não. Por causa desse episódio aí, o povo da Bahia, às vezes, erra, mas procura não errar. Principalmente nesse lado aí. Porque o pessoal do PT... Não vai votar nele, né? Já sabe que o cara é folha seca. O PT vai confiar, o PT quer... Falar nisso, cadê Bete, rapaz? Que não mandou nada, não falou
6: ela
4: nada.
6: Ela deve estar preparando.
4: Olha aí, Paulinho.
6: Ela deve estar preparando aqui. Porque o governador, Jerônimo, anunciou nova visita de Lula a Salvador para reforçar a campanha na Bahia.
4: Ó, se Lula não ficar... Hoje eu falei lá em casa. Se eu fosse eles, pedia logo para transferir o palácio para... Dava pra lá de Ondina pra ele ficar morando a ele e Janja.
6: É.
4: Pra Jerônimo não perder a eleição,
6: aqui,
4: né?
6: Aqui, ó. O governador Jerônimo Rodrigues
4: é jogo duro,
6: informou nessa terça-feira hoje, em entrevista ao programa Balanço Geral da Record Bahia, que o presidente Luiz Inácio Lula da Silva estará em Salvador na próxima sexta-feira, dia 28.
4: Tá vendo?
6: Para participar de um ato político da campanha da chapa governista. Segundo Jerônimo, a presença de Lula foi confirmada em conversa mantida entre os dois na terça-feira hoje. O governador destacou a importância da parceria com o presidente e afirmou que pretende seguir governando em sintonia com o Palácio do Planalto. Eu vou continuar governando ao lado do presidente Lula. Vamos ter dois senadores, Rui Costa do PT e Jacques Wagner do PT, além de Otto Alencar do PSD, que já está lá. Quero aproveitar e dar a notícia em primeira mão. Lula acabou de falar comigo agora, há pouco, e confirmou a visita nesta sexta-feira em Salvador, afirmou o governador Jerônimo. Jerônimo também convocou militantes, lideranças políticas e apoiadores para participarem da mobilização. A coordenação da campanha informou que a programação completa do evento será divulgada nos próximos dias. Esta será a segunda passagem de Lula por Salvador em agosto. No início do mês, o presidente participou da convenção da oficializou a candidatura de Jerônimo Rodrigues à reeleição, Geraldo Júnior do MDB à vice-governadoria e Rui Costa do Jacques Wagner ao Senado. A nova visita reforça a estratégia da campanha governista de manter Lula como principal cabo eleitoral da chapa na Bahia em meio às intensificação da agenda de campanha em todo o estado. Zé Gomes.
4: Deixa eu trazer aqui, ó. É realidade, eles querem que Lula more na Bahia. Eu acho que também seria bom, né, se Lula viesse morar na Bahia. Não pra mim, né, mas talvez pra eles. Mas eu acho difícil, Lula não aguentar esse pico todo, não. Lula, eu não sei como é que aguenta, viu, Del? É, Del, vamos ver se o pessoal tá indo, tá? Tem muita gente na fila aí, não tem? Eu falei pra ele,
6: Beth vai dizer que vai também pra Salvador, né?
4: Ela vai te levar, se for, ela vai te levar. Se tem o Ninho, ela
6: tem joga, ouvinte aqui, viu?
4: Bota o ouvinte, velho, bota aí.
7: Boa noite, Zé Gomes, boa noite, Del. Quem fala aqui é daí do Travessão. Boa noite para todos os ouvintes dessa programação. Deus abençoe a todos.
6: Jarley, o fera da pintura, também está por aqui. Jarley.
8: Pois é, Gomes, Jair Gomes, Deus abençoe. Boa noite. Aí o pastor Edizo, né? Está na sintonia juntamente com sua esposa, dona Bernadette, né? Aqui no bairro Massaranduba. Chupredeiro, lá no nome dele atrás de baixo, também está ouvindo aí, né? A Fazenda São José aí, Marco Moura, né? Baixinho, cambotinha de ouro aí, Pacapim, Milcinval, gerente geral aí, Matheus Nery, baixinho, dona Marilene aí, né? E aí na Flor do Brasil, meu amigo Deca, tá ouvindo vocês, o pai de cambotinha de ouro em Barra do Rocha, seu Carlinhos, né? Joyce, do algodão de Itaúna, e aqui em Birataia, a turminha massa aí, né? O Jaibala aí também tá ouvindo vocês, Kiko Soldador, Kel, né? Professor Humberto aí, né? Categoria, e também seu Tião aí do Pag Leves, né? Ouvinte de vocês. Valeu, Zé Gomes, Del Júnior, aquele abraço.
4: Valeu, mais um aí, Del.
6: Pronto, mais um aqui.
9: Boa noite, Zé Gomes, boa noite, Del. Tô ligado em seu programa, programa maravilhoso. E aí, vai meu abraço, vai tudo aí pra vocês. Eu cheguei agora, cheguei no estande da roça e tô na beira do fogo já fazendo café pra tomar, pra tomar um banho pra poder descansar. Assistindo esse programa tão maravilhoso. Deus dê uma boa sorte, uma boa noite aí pra você, pra Del, pra todos que estiver ouvindo também o programa, porque esse programa seu, a gente não pegava aqui, entendeu? Mas aí a gente descobriu essa rádio de Piauí, porque teve uma vez que a rádio tava meia devagar, não tava pegando aqui, mas depois que eu descobrimos aqui essa rádio aí, esse programa aí, a gente não liga em outra emissora, só liga aí em Piauí. E outra coisa, de lembrança, o pessoal aí da rua, da Avenida da Disposição, como eu falei ontem, seu Maro, professora Vera, o Jaime, viu? E eu quero entrar em contato com eles. Se eles estiverem me ouvindo aí em Piauí, aí eles vão passar um contato pra mim que eu quero conversar com eles, viu? A mulher do velho Maro chamava Linda. Ela era cartamante, mas ela já é falecida hoje, entendeu? Eles moram na rua da Avenida Exposição. Se eles estiverem ouvindo esse programa, eu quero que entrar em contato com eles qualquer hora. E boa noite, Zé. Boa noite, Del. Uma boa noite. É Vicente de Pimenteira que está falando, Del.
4: Da Pimenteira. Um abraço, Vicente. Olha, 8h57, mais um aí, Del. Bota aí, porque amanhã aqui vai estar Lucas e também vai estar aqui também nosso amigo Carlos da Pag Leves. Vamos lá, Del.
10: Boa noite, seu Zé Gomes. Boa noite, Deus. Boa noite. Aquela linha todo mundo da Fazenda Águas Claras. Boa noite hoje é para Alessandros, para Quinho e para Chiquita aqui na Fazenda Lusitânia. E para Henrique e Gilda aqui na Fazenda Águas Claras, é onde eu moro. E para todos os ouvintes do Alerta Cidade, seu Zé.
4: Ok, meu irmão.
6: Dá mais um aqui.
10: Alô,

0: Zenilda. Boa noite, pronto.
1: Um abraço, dona Zenilda.
0: Mas a última agora, só tem esse aqui.
2: Vamos boa noite, seu Zé, boa noite, Del Júnior.
1: É,
2: passando por aqui para mandar um alô para a Natália no Bolsa e Farinha e o esposo. Tá lá ouvindo vocês aí, ligadinha no rádio, com o rádio, ouvindo o programa. E eu tô mandando alô aqui para seu Carlinhos na rua Pará e Moça. Tô mandando alô também para Carlinhos Rico em Ubatã. Deus continue abençoando ele no trabalho dele. Para Lió do Frango, Cantarelli, Dedé do Tiosque, Van Pinheiro e a irmã Eloy do Acarajé. Tô mandando também um alô para todos os ouvintes que estão aí na escuta.
1: Ok, obrigado, dona Santinha. Vamos agora com a Carminha rapidinho, viu, Del?
3: Vai falar. Boa noite, seu Zé. Como é que vai o senhor? Tá bem?
1: Tudo bem, Carminha?
3: Dá um alô pra povão aí. Olha eu de novo aqui.
1: De novo? Que bom ter você de novo, Carminha. Que Deus abençoe você. Gente, acabou. 8 horas e 59 minutos. Vai trazer mais uma?
0: Acabou.
1: Acabou? Então vamos partir pra casa. Vamos agradecer a Deus. Quer agradecer a Deus por esse dia que você foi abençoado e abençoado por ele? Então feche seus olhos aí, se for possível. Se você estiver dirigindo, não faça isso não, viu? Basta levar. Leva seu pensamento até o reino do céu. Senhor Deus, Pai da misericórdia, aqui estamos, Senhor, pela tua graça. Estamos aqui também para te agradecer por este dia em que tua mão nos sustentou. E tua palavra, Senhor, nos faz acreditar cada dia mais que somos dependentes do Senhor. Por isso, Pai, eu quero te pedir em favor dessas pessoas que nos ouvem. Essas pessoas que estão nas estradas, como o Lucas de Vavá, que foi levar uma paciente e não foi possível fazer a cirurgia dela e está voltando para pegar, que o Senhor guarda, Senhor, que o Senhor proteja aquele veículo. Não seja ele a conduzir, mas o Senhor conduzindo esse veículo nas estradas. Nem só ele, mas todos que estão nas estradas, Pai. Abençoa cada família, não só de Piauí, mas de todo o Brasil. Abençoa as autoridades. E nós te agradecemos, Senhor, porque oramos em nome do Senhor Jesus. A todos, a paz do Senhor e até amanhã.
0: Ok, até amanhã. Um abraço aí para Rosa do Fato, a Tom Henrique, a Renato, a Lu, a Márcio. Um abraço aí para Regis do restaurante, Dona Márcia e Dona Cecília na rua Jequié. Todos ligados, uma ótima noite. Agora fiquem com mais notícias. Com a Rede Brasileira de Notícias, a Voz do Brasil, estaremos de volta amanhã às 7 da noite com mais uma edição do seu programa Ler da Cidade.
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5: 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As notícias do governo federal que movimentaram o país no dia de hoje.
6: Olá, boa noite.
7: Boa noite para você que nos acompanha em todo o país.
6: Terça-feira, 25 de agosto de 2026.
7: Vamos aos destaques do dia.
6: Proteção no ambiente digital.
7: TikTok é multado em 153 milhões de reais por irregularidades no tratamento de dados de crianças e adolescentes.
6: E plataformas digitais têm até 17 de setembro para publicar relatório sobre medidas adotadas para a defesa desse público na internet.
7: Quem fala sobre o assunto é Fabrício Lopes, da Agência Nacional de Proteção de Dados.
8: Ele é uma maneira que a empresa tem de contar para a sociedade todos os seus esforços e processos que ela está fazendo para obedecer ao ECA Digital, especificamente no que se refere a lidar com denúncias.
6: Microempreendedores individuais podem prestar serviços a órgãos vinculados à administração federal.
7: São atividades, serviços como manutenção e pequenos reparos. Natália Koslick.
9: Nesta terça-feira foi publicada no Diário Oficial a atualização de dois editais que acrescentam 136 tipos de serviço à plataforma Contrata Mais Brasil.
6: Mês da gestante reforça a importância do pré-natal desde os primeiros sinais da gravidez.
7: Cuidados com a saúde da mãe e do bebê começam ainda no início da gravidez. Graziele Bezerra.
10: O pré-natal é o passo mais importante para uma gravidez saudável, tanto para a mãe quanto para o bebê.
6: Hoje, na apresentação da Voz do Brasil, eu, Luciana Vasconcelos e Luciano Seixas.
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